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1: Sucesso atrás de sucesso aqui no Top Brasil. É nostalgia pura no ar. A gente volta daqui a pouco com mais pra você. Segura aí.
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2: Boa noite, 21h12.
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1: Top Brasil está de volta no seu rádio. 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
1: E maravilha, essa sequência foi incrível. Voltamos já depois do intervalo.
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2: Confira a hora certa, 21:26.
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6: Estamos de volta com o Top Brasil. É nostalgia no ar.
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1: Senhoras e senhores, essas foram as últimas do Top Brasil. Semana que vem a gente volta com muito mais pra você. Fica com Deus e até lá.
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4: Aqui na sua rádio, 21 horas e 42 minutos.
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1: Pra você desejo tudo de bom. Começando agora mais um programa Vibe Mix com a minha apresentação, locutora Patrícia Vieira, levando pra você o melhor do pop internacional, só sucessos. Vem comigo, nosso Vibe Mix já está no ar.
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2: Este foi mais um bloco de sucessos aqui no nosso Vibe Mix. Já já eu volto trazendo mais pra você, não saia daí.
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3: Aqui na sua rádio, 21:56.
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2: A programação do nosso Vibe Mix com o melhor do pop já está de volta. Espero que você esteja gostando. Agora tem mais um bloco com muitos sucessos pra você curtir. Aumenta o som.
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1: Esta é a programação do Vibe Mix, tocando pra você o melhor do pop internacional em instantes. Tem muito mais pra você.
0: 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Boa noite, agora 22:13.
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1: Voltei trazendo mais músicas pra você aqui na programação do nosso Vibe Mix. Aumenta o som que este bloco tá, ó, bom demais.
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2: Vibe Mix toca pra você sempre o melhor do pop internacional. Já já eu volto com muito mais, não saia daí.
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3: Acertando o reloginho, 22:27.
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3: A programação mais gostosa do seu rádio já está de volta. É o nosso Vibe Mix. E agora tem mais.
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1: Você curtiu mais um bloco de grandes sucessos da programação do Vibe Mix. Em instantes eu volto com mais, não perca.
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2: Boa noite, a gente segue juntinhos, curtindo o melhor da programação. 22:43.
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1: A programação do nosso Vibe Mix com o melhor do pop já está de volta. Espero que você esteja gostando. Agora tem mais um bloco com muitos sucessos pra você curtir. Aumenta o som.
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1: 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Você está ouvindo a melhor programação com o melhor do pop internacional. Já já tem mais Vibe Mix pra você. Não saia daí.
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2: Olha a hora, falta um minutinho para as 23 horas.
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2: Isso foi mais um programa Vibe Mix. Que bom foi levar pra você esta programação. Um beijo grande, obrigada pela audiência e pelo carinho e até mais.
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3: Confira na certa, 23 horas e 12 minutos.

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2: Tomando uma boa sequência de música, porque aqui é sempre na dose certa, na medida exata, com Jonatas Gonçalves. Estamos chegando. No seu dial com o melhor do sertanejo.
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0: mulher, hein? Bagunçou com nós tudo, viu, os meninos?
1: Vixe.
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3: O melhor da música sertaneja, do jeito que você gosta, do seu artista predileto. Tem os lançamentos para você ficar por dentro das novidades e tem também o que foi sucesso em evidência ainda rolando por aqui no programa Arena Sertaneja.
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4: Confira na certa, 23:27.
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0: obrigada.
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1: O melhor da música sertaneja passando aqui no programa Arena Sertaneja na edição de hoje. Tudo de bom pra você na audiência, onde quer que você esteja curtindo o nosso programa. Obrigado pelo carinho de sempre.
2: Uma excelente noite para você com o rádio ligado, 23:43.
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1: O sertanejo universitário, os clássicos e claro, tudo aquilo do sertanejo rolando aqui na Arena na edição do programa de hoje. O programa continua.
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0: 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É, eu também tô curtindo com você essa linda canção aqui no Arena Sertaneja. Obrigado pela audiência, onde quer que você esteja aqui curtindo o nosso programa. 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
1: 23:58.
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3: É pra ficar ligado a todo instante com o melhor do sertanejo universitário no seu dial. É aqui, ó, no programa Arena Sertaneja, todo dia.
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0: Amigos, é com muito carinho que nós queremos agradecer a presença das famílias da juventude, um zoom bem forte do
1: Milionário
0: e do Zé Rico.
1: Obrigado.
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0: Obrigado. 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
1: É, eu também tô curtindo com você essa linda canção aqui no Arena Sertaneja. Obrigado pela audiência, onde quer que você esteja aqui curtindo o nosso programa.
2: Meia-noite e 14 minutos.
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1: O melhor do sertanejo universitário sempre neste horário com o Jonatas Gonçalves, todo dia tocando o melhor da música sertaneja pra você.
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1: O melhor do sertanejo universitário sempre neste horário com o Jonatas Gonçalves, todo dia tocando o melhor da música sertaneja pra você.
0: Meia-noite e 29 minutos.
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0: Obrigado pela audiência, pela amizade, pelo carinho de todos. Fiquem com Deus e até a próxima.
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2: Meia-noite e 45 minutos.
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1: Alguém apaixonado aqui em Cuiabá hoje? Alguém sofrendo de amor? Você que veio pra cá tentando esquecer aquela pessoa e ainda não conseguiu. Vou dar um conselho de amigo. Se fosse eu ligava pra essa pessoa agora, essa hora. Ligava, deixa de orgulho besta. Ligava e falava assim: amor, tô morrendo de saudade de você. Não é porque eu tô no show do Cristiano Araújo não, mas se você quiser a gente casa, a gente namora. Se nada der certo, a gente só beija na boca gostoso mesmo, vira só um rolo. Mas fica comigo, eu aceito ser apenas seu caso definido.

0: Foco Sem Parar volta na próxima edição. 1h54.
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3: Alô, minha gente, estamos chegando por aqui com mais um programa chamado Sertanejo Classe A. E aí, como é que você tá? Tudo jóia, tudo beleza, tudo na Santa Paz? Que bom, hein? Que bom estarmos juntos nessa festa gostosa da nossa boa música sertaneja. Rapaz, que bom, hein? Que bom estarmos juntos nessa festa gostosa da nossa boa música sertaneja.

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1: Mais uma que nós conferimos por aqui. Daqui a pouquinho tem a sua canção.
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1: Você está ouvindo o Sertanejo Classe A. De volta com você com mais um bloco de música boa.
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1: Mais uma que você recordou e ouviu com a gente também? Bom, daqui a pouco tem mais sucessos.
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1: Você está curtindo o sertanejo classe A na comunicação do amigão de sempre, o Elbert Andrade. Vamos juntos. É muito bom, né? Saber que você está ligado com a gente, está ouvindo o nosso programa.
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1: Mais uma que você recordou e ouviu com a gente também. Bom, daqui a pouco tem mais sucessos.
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0: salva de palmas pro Leonardo!
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2: Foi mais uma que nós ouvimos por aqui também. Nosso Sertanejo Classe A que volta em instantes.
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2: Você está ouvindo o sertanejo classe A. De volta com você com mais um bloco de música boa.
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1: Mais um modão que nós ouvimos juntos em nosso programa Sertanejo Classe A. Daqui a pouquinho tem mais músicas.
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1: Você está ouvindo o sertanejo classe A, de volta com você com mais um bloco de música boa.
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1: Valeu, é o João Aparecido Gomes que vai sair. Ele vem de Borda da Mata, Minas Gerais. Ele sai pra cavalo boy gay. Cavaleiro João Aparecido Gomes viajou. Vai embora, João. Vai embora, mineiro. Cadê o povo de Minas Gerais? Grita pra ele, bate palmas pra ele. Torce pra ele, aqui é o Barretão. Segura, garoto, pode pegar.

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1: Daqui a pouquinho tem mais após o nosso giro. Aguenta aí que eu volto já.
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1: Você está ouvindo o sertanejo classe A, de volta com você com mais um bloco de música boa.
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1: Foi mais uma que nós ouvimos por aqui também, nosso Sertanejo Classe A, que volta em instantes.
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1: Chegando mais sucesso em nossa programação. Deixa cair os modão.
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1: Fechou o nosso Sertanejo Classe A de hoje. Um forte abraço do amigo Elbert Andrade. Obrigado você pela companhia e até a próxima edição.
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3: 6:34.
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2: 3:35.
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0: 4:04.
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0: 4:15.
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0: 4:33.
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3: Marília Tavares e Luísa Martins.
4: Luísa Martins e Marília Tavares.
2: Ai, que lindo.

0: 5 horas.
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2: Júlia Rafaela,
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1: 5:45.
2: Olá, meus amigos, como é que estão as coisas por aí? Tudo em ordem? Nós vamos pedindo licença para conversar com vocês nos próximos 10 minutinhos. É o programa O Homem e a Terra que está começando. Este programa é um serviço de comunicação do IDR Paraná, o Instituto de Desenvolvimento Rural do Paraná e a Par Emater. Aqui na apresentação eu, Roberto Monteiro, e na sonoplastia, Amarildo Alba. Hoje é segunda-feira, dia 14 de setembro de 2026, lua nova, dia de Santo Alberto. E o meu calendário está indicando que hoje é o dia da cruz e dia do frevo, ritmo típico do carnaval de Pernambuco. Dois municípios estão fazendo aniversário hoje, então aqui vai o nosso abraço para os moradores de Andirá e Pérola. No dia 30 deste mês, termina o prazo de envio da declaração do Imposto sobre a Propriedade Territorial Rural, referente ao exercício de 2026 para a Receita Federal. O documento é obrigatório para todas as pessoas físicas e jurídicas que sejam proprietárias, titulares do domínio útil ou possuidoras de imóvel rural, exceto por quem é imune ou isento. O produtor pode buscar o sindicato rural local para tirar todas as dúvidas e solicitar orientações. Muito está se falando este ano a respeito dos problemas com o clima. A previsão de chuvas fortes frequentes acende um alerta para quem lida com a agricultura. Afinal, áreas sem conservação de solo ficam sujeitos à erosão com essas chuvas. A principal ferramenta para conter a ação da água das chuvas das lavouras é o terraceamento. Com essa estrutura na propriedade, em vez de escorrer rapidamente pela superfície, a água permanece mais tempo na área cultivada e infiltra no solo. O resultado é uma espécie de reservatório natural que poderá abastecer as plantas durante os períodos de estiagem. Tem outra coisa, quando ocorre a erosão, a enxurrada carrega justamente a camada mais fértil do solo e parte dos fertilizantes aplicados pelo agricultor. Além do impacto financeiro, a erosão reduz a fertilidade da área ao remover a camada superficial mais rica em matéria orgânica e nutrientes que são importantes para o desenvolvimento das plantas. Os terraços sozinhos não fazem milagre, eles precisam estar associados a outras práticas conservacionistas. É preciso que o produtor faça um bom manejo do solo, utilizando a semeadura direta, plantio em nível, rotação de culturas, a máxima cobertura do solo, com palha ou cobertura verde, entre outras tantas práticas que o produtor pode adotar. As pesquisas indicam que as práticas conservacionistas precisam ser aplicadas em conjunto para se obter sucesso com as lavouras e manter o solo conservado. Esta quarta-feira, dia 16, vai ser realizado um encontro sobre agroindústria em Cascavel. O principal assunto vai ser a regularização dos empreendimentos rurais. Mas quem vai falar pra gente sobre esse encontro é o Endrigo Antônio Carvalho, do IDR Paraná de Cascavel. Vamos ouvir o Endrigo.
3: Esse é um evento que foi construído pelo IDR Paraná, com apoio de vários parceiros, justamente para discutir alguns dos principais desafios encontrados hoje quando falamos em regularização e desenvolvimento das agroindústrias familiares. E o que vai ser discutido nesse encontro, né? Então, nós vamos tratar principalmente das questões sanitárias e ambientais, que acabam fazendo parte do dia a dia de quem produz e processa alimentos, né? Então, teremos profissionais falando sobre vigilância sanitária e adequação legal da produção rural. Vai ser falado também sobre o CISB para produtos de origem vegetal, registro de estabelecimentos no serviço de inspeção municipal e também licenciamento ambiental e outorga para as agroindústrias. E no final teremos uma mesa redonda para esclarecer dúvidas, né? E aproximar quem produz de quem atua diretamente nesses processos de orientação, fiscalização e regularização. E por que é importante participar de um encontro como esse, né? Então, muitas vezes o produtor tem um bom produto, tem mercado, tem vontade de crescer, mas ele acaba encontrando dificuldades justamente na hora de entender a legislação e saber qual que é o caminho que ele precisa seguir para regularizar a sua agroindústria, né? Então, a proposta é colocar essas instituições na mesma mesa, aproximar os diferentes atores, né? E transformar a legislação em informação mais clara e aplicável à realidade das nossas agroindústrias. Então, no final das contas, quando conseguimos avançar na regularização, nós não estamos falando apenas de cumprir uma exigência. Estamos falando de segurança dos alimentos, né? De acesso a novos mercados, de agregação de valor à produção, mas principalmente de geração de renda e oportunidade para as famílias rurais, né? Então, esse é o propósito do Encontro Técnico de Desenvolvimento das Agroindústrias Familiares. Orientar, aproximar e criar caminhos para fortalecer cada vez mais as agroindústrias familiares aqui da nossa região.
2: Muito obrigado pela sua participação, Endrigo. A abertura do encontro está marcada para as 9:30 da manhã no auditório do Show Rural Copavel em Cascavel. As atividades vão até as 3:30 da tarde. No município de Nova Cantu, as principais culturas cultivadas são a soja, o milho e olerícolas. Além disso, muitos produtores se dedicam à criação de gado de leite. Isso deveria exigir mais cuidado com o solo para que essas atividades continuem produtivas. Mas não é o que vem acontecendo. Tem muita gente no município que anda descuidando do solo. O Fernando Tunes, do IDR Paraná de Nova Cantu, me disse que muitos produtores deixam de fazer a rotação de culturas. E isso tem gerado alguns problemas, como o aparecimento de doenças e de nematóides nas áreas de lavoura. É justamente por isso que o Fernando está chamando a atenção dos produtores de Nova Cantu para que eles façam o correto manejo do solo, a rotação de culturas e uma boa adubação. Uma das alternativas de manejo dos nematóides é o uso de plantas de serviço, como braquiárias, crotalárias e aveias. Essas plantas também melhoram as condições do solo e auxiliam na sustentabilidade dos sistemas de produção. Esse recado vale para agricultores de todo o estado. Quem tiver qualquer dúvida sobre conservação do solo ou como lidar com nematóides, deve procurar o técnico do IDR Paraná do seu município. O cultivo de melancia é uma atividade importante para o município de Perobal. No ano passado, a cultura ocupou uns 300 alqueires e a produtividade ficou acima de 90 toneladas por alqueire. O Luciano Pinheiro Sérgio, do IDR Paraná do município, me disse que a melancia é uma cultura que exige muita atenção do produtor, principalmente por causa da ocorrência de doenças como o míldio e o oídio. Por isso mesmo, o recomendado é nunca plantar melancia duas vezes seguidas na mesma área. O ideal é plantar uma outra cultura ou mesmo uma cobertura, como o nabo forrageiro, na área onde se colheu a melancia. Os produtores de Perobal estão fazendo plantio e o Luciano disse que o ideal é fazer a adubação da área duas ou três semanas antes de lançar as sementes no solo. Assim, a planta vai aproveitar melhor os nutrientes colocados no solo e, segundo o Luciano, se o adubo ficar só na superfície, a planta não absorve e isso acaba prejudicando a qualidade final da melancia. Então fica aí essa dica para quem lida com melancia. Bem, era esse o nosso recado de hoje. Eu deixo um forte abraço a todos vocês e até amanhã, quando estaremos de volta com mais um programa O Homem e a Terra. Até lá, se Deus quiser. Tchau.
1: 8:55.
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O Senhor é meu pastor, nada me falta. Ele me faz deitar em verdes pastagens. As águas do repouso me conduz. Ele me reanima, pelos bons caminhos me conduz, para a honra do seu nome. Mesmo se eu andar por um vale de sombra e de morte, não receio mal algum, pois estás comigo. Teu bastão e teu cajado me dão segurança. Diante de mim, fazes servir uma mesa em face dos meus adversários. Perfumas a minha cabeça com óleo. Minha taça é inebriante. Sim, felicidade e fidelidade me acompanham todos os dias da minha vida, e retornarei à casa do Senhor para longos dias.

Em nome do Pai, do Filho e do Espírito Santo. 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

tudo seja com meu irmão. Ajuda a perdoar as afrontas e não fazer aos outros o que eu não quero para mim. Perdoa, meu Senhor, porque rendendo pelas canhadas da fraqueza humana, de quando em vez, quase sem querer, eu me solto por ter afora. Eita, putrilho chucro, renegado e caborteiro. Mas eu te garanto, meu Senhor, quero ser bom e direito. 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
3: Eita, nós! Bom dia, bom dia, bom dia, bom dia! Tô chegando aí, rapaziada! Vamos acelerar, vamos acelerar! Andrezão Malojo, programação Alma de Campo no ar a partir de agora aqui pelas ondas da Talento FM da 97.9. Bora que bora! Ele que deu! É segunda-feira, rapaziada, 14 de setembro de 2026. Hoje é dia de São Mateus. Hoje, meu amigo, é dia de bênçãos, glórias, sempre com Deus nos abençoando e mais uma manhã, e que seja uma semana iluminada, abençoada pelas mãos do patrão velho lá de cima. Vamos que vamos! A partir de agora, com a sua companhia, participação 999-199752, mande seu recado, sua mensagem, e a gente vai programando do jeito que você gosta, o melhor da música gaúcha e campeira por aqui. Meus amigos agricultores, fumicultores, trabalhadores e trabalhadoras do campo e da cidade, o pessoal que está trafegando pelas BRs da nossa região, os amigos motoristas, o pessoal do transporte escolar, das vans, dos ônibus, os estudantes, bom dia! Bom dia, meus amigos caminhoneiros, aquele abraço, fé em Deus e pé na tábua, tudo de bom! Eita, você que tá tomando aquele chimarrão, você que tá preparando aquele cafezinho, você que já tá aí no trabalho, já tá na peleia, o pessoal das indústrias, das firmas de toda a região, as minhas amigas donas de casa, pessoal aí dos postos de gasolina, os vigilantes, os frentistas, tá todo mundo ligado a partir de agora, porque o tranco é

0: 6:13.
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0: 6:17 da manhã, por aqui na Talento FM, programa velho, de saltar pica-pau do oco, povão ligado, povão sintonizado, 999-199752. Como é que tá, meu amigo Marco Velho, lá em Malé? Alô, Malé! Malé ouve Talento FM, perguntou já do tempo aqui, né? Esse tempo velho é medonho, né, Marco? Pessoal de Malé, aquele abraço. Daqui a pouquinho vou atualizar a previsão do tempo pra vocês, né? Mas o tempo, a partir de hoje, segunda-feira, 14, teve instabilidade de madrugada, correu algumas pancadas de chuva, mas hoje deve ter um tempo nublado sem previsão de pancadas de chuva até o momento aqui, né? Pode ser que mude daqui a pouquinho na atualização, né? 12 graus é a máxima, bastante frio na cidade do Iguaçu. O tempo essa semana deve ficar estável, com sol entre nuvens, sem previsão de pancadas de chuva até quarta-feira, aí não temos, né? Até quarta-feira não tem, né? Daqui a pouquinho eu atualizo e trago pra vocês. Vamos ver quem mais tá curtindo o programaço aqui. Bom dia, bom dia, bom dia, Malojo. Alô, Zé Mauri Padilha. Como é que tá, Zé Mauri Padilha, meu amigo velho? Parceiraço, bom dia. Quem mais por aqui? Alô, meu irmão. Alô, Laércio Klaser, como é que tá, Taura velho? Grande Laércio Klaser, ligadaço comigo. Valeu, Laércio, bom dia. Quem mais por aqui? Tem mais, claro que tem. Bom dia, bom dia. Alô, Paulo Frondim, bom dia.
7: Bom dia, pra estamos tomando chimarrão, ouvindo a rádio. Bom dia, Malojão, manda de música aí pra família pra estamos tomando chimarrão, ouvindo a rádio. Aqui na cidade de Paulo Frondim.
0: Paulo Frondim, família Prazer ouve Talento FM, bom dia rapaziada. A Elizabeth Amáguas, de um fazendeiro, abençoada semana pra você também, minha amiga, tudo de bom. Bom dia, bom dia. Alô, meu amigo Marco Araceribe, como é que tá, parceiraço? Bom

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0: 6:31.
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0: 6h34 da manhã, 6h34, olha a hora aí. Vamos chimarreando por aqui, né, rapaziada? Erva mate madrugada, aí é de fundamento, né? Muita coisa bem buena. Erva mate madrugada, seu chimarrão fica muito mais gostoso. Aê, um abraço pra equipe da Madrugada Alimentos aí, né? Forte abraço. Sempre quem tá curtindo aqui, bom dia, bom dia, bom dia.
1: Bom dia, aqui é o Edson Gaisca de Malé, da loja Valentina. Um abraço e boa semana a todos. Tudo de bom.
0: Tudo de bom. Alô, Malé. Malé, ouve Talento FM. Bom dia. Quem mais por aqui? Bom dia, André. Ótima semana. Roda dos Filhos do Rio Grande pra ouvir. É o Mítio. Grande parceiraço. Alô, Mítio. Como é que tá, Mítio? Tudo bem contigo, meu amigo velho? Firme, forte, rijo, corado. Valeu pela audiência. Valeu pela companhia. Tem mais por aqui. Bom dia!
2: Bom dia, André Malor. Tudo bom por aí?
0: Bom.
2: Quero que toque uma música, cabia. Calor de rame para todo esse povo do Marambizeria que tá escutando. Tá pagando muito bem, né? Já tocar o humor virtual. Quem pede um toio é liberdiçando.
0: Eu sei que não é real, é só o amor digital. Daqui a pouquinho sai, claro que sim. Bom dia, André. Tamo na escuta. Forte abraço. Acomodou tempo do CTG Alma de Campo. Alô, William. Grande William Gomes, parceiraço do tempo antigo. Forte abraço pra você, meu amigo, velho. Claro que vamos debulhar uma bem no estilo do tempo antigo do CTG aí, né? Eita, forte abraço, meu amigo, velho. Quem mais por aqui? A Lúcia curtindo a programação. Bom dia, Malojo. Bom dia, Lúcia. Como é que tá você, minha querida? Tem mais. O Dário Ferreira Bueno tá ligado comigo. Alô, Dário. Como é que tá, meu amigo velho?

0: 6:47.
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18: Olha só a previsão do tempo para a cidade de Rio Azul para hoje, instabilidade, né? Hoje deve ser nublado. A probabilidade é bem baixa de pancadas de chuva hoje, apenas 33% de probabilidade de que ocorra alguma pancadinha de chuva leve aí no período da tarde, mas não, o indício é pequeno. A temperatura segue baixo, 12 graus a máxima hoje, sensação térmica de 10 graus. O tempo segue instável até quinta-feira, aí, sem previsão de pancadas de chuva, com aumento de temperaturas chegando a casa dos 20 graus, mas a chuva deve voltar aí na sexta-feira. Devemos, a partir de sexta-feira, ter novamente uma frente fria chegando, trazendo pancadas de chuva, que deve se estender ao longo do outro final de semana. Maiores informações ao longo da programação 6h53.
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elétrica. Eita, vamos ver quem tá curtindo por aqui. 999-1997-52. Alô, Rui. Como é que tá, Rui? Bom dia, Malogel. Valeu, Rui. Como é que é, tá, Taura Velho? Bom dia. Tem mais por aqui. Bom dia, minha amiga Águida Albuquerque. Bueno, tá ligada comigo. Bom dia, Águida. Como é que tá você, minha querida? Bom dia. Tudo de bom. Tem mais por aqui. Bom dia, meu amigo Vanderlei Nevola. Tá ligadaço aí, Vanderlei. Obrigado pela audiência, obrigado pela companhia. Quem mais por aqui? A Marta lá no bairro Lagoa Irati. Estamos te ouvindo, Malujão. Alô, bairro Lagoa, alô, Irati, ouve Talento FM. Bom dia, rapaziada. Quem mais por aqui? Bom dia. Estamos tomando um mate com meu sogro. Ai, a Tanaka, velho. Forte abraço, meu amigo Tanaka, o Márcio, velho. Tá lá com o sogro, matando. Ai, Deus o livre. Aí é bonito, Taura, velho. Daqui a pouquinho, às 7 horas da manhã, tem horário eleitoral, hein, né, rapaziada? Daqui a pouquinho, horário eleitoral. 6h55. Abre o peito e canta pra nós. João Luiz Correia.

0: 6:57.
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0: nota de falecimento. É com pesar que a funerária Golemba comunica o falecimento ocorrido hoje do senhor Miguel de Ramos, aos 75 anos de idade. Seu corpo está sendo transladado de Curitiba e será velado no pavilhão da Igreja São João Batista, no Taquari. Haverá celebração de corpo presente amanhã, às 9 horas, no mesmo local, seguindo posteriormente para o sepultamento no cemitério da mesma localidade. Em nome da funerária Golemba, comunicamos o falecimento do senhor Miguel de Ramos, aos 75 anos de idade, ocorrido hoje.
1: 7 horas e 26 minutos.

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0: 7h31 da manhã, 7h31, olha a hora, bom dia! Acelera aí, meu amigo, né? É segunda-feira, frio hoje na cidade de Vazu, né? E deve ficar assim ao longo de todo o dia, né? Temperaturas não devem ultrapassar os 12 graus, nesse momento estamos com 9 graus, sensação térmica aí bastante fria. Né? Vamos ver quem tá curtindo, bom dia, estou ouvindo a Talento FM, programa muito bom, Ricardo Robasqueves, Marumbidos Elias, alô Marumbidos Elias, alô Ricardo Robasqueves, quero mandar um abraço pro meu amigo Billy, grande Billy, Chopp Brasil, aí que eu me refiro, né? Alô Billy, como é que tá, parceiraço? Aquele chopinho gostoso também, né? Chopp Brasil, não tem pra ninguém, não tem comparação, Chopp velho é de fundamento. Quem mais por aqui? Bom dia, alô Roseli, como é que tá você, minha querida? Tudo bem contigo? Valeu, Roseli. Obrigado pela audiência, pela companhia, pela sintonia, tá ligadaça? Tem mais por aqui. Alô, dona Joana da Silva. Estamos na escuta, um grande abraço, abençoada semana pra você também. Alô, povão da Vila Diva, ligadaça, valeu, valeu, valeu. Bom dia, alô, Ângela Robasqueves, como é que tá, minha querida? Bom dia. Bom dia. Alô, Cezinha. Grande Cezinha, tá ligado, né? Valeu, Cezinha. Obrigado pela companhia. Toque Milionário da Saudade. Milonga da Saudade. Mas, homem velho, andou sonhando com dinheiro. Alô, Bia! Mas ala, Taura, velho. Deus do livro. Nem faz uma zarapuca pro locutor aqui. Né? Milionário da Saudade. Mas onde isso? Milonga. Ele já escreveu, já corrigiu aqui.
1: Que traçou.
0: Valeu, meu amigo. Tamo de Pena Fiorino, atracado que nem tem um por dia, louco de bem, 7h33 da manhã.

0: 7:38.
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15: Fica meu bem, tô louco de bem, tu sabe bem, tô louco de bem, moreno.
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17: Bem, meus amigos, só me resta agradecer mais uma manhã junto com vocês. Estaremos aqui novamente, se assim nos permitir o patrão velho, lá de cima. Que Deus abençoe, ilumine, derrame bênção e glória, saúde e paz. O resto a gente corre atrás. Vou deixar minha saída.

0: 7:46.
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0: 7:50.
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13: Olá, excelente segunda a você, 14 de setembro. Vamos a mais uma edição. Começando a semana, gente, segunda-feira, dia 14 de setembro, com tempo nublado em Rio Azul. De acordo com o CIMEPAR, hoje temos previsão de pancadas de chuva. A princípio, a gente é 3,2 milímetros. Chuva que deve ocorrer durante a metade da manhã até metade da tarde. Previsão de pancadas para hoje, então. Para amanhã, terça-feira, mais 2,1 milímetros. Hoje a máxima não passa dos 12 graus, ou seja, devemos ter um dia gelado, um dia frio hoje, gente. Neste momento, temperatura em 8 graus e a máxima não passa dos 12. Para amanhã, a temperatura chega até os 21, mas tem previsão também de pancadas de chuva que devem ocorrer ali no comecinho da tarde, e a tendência é de um dia mais nublado, tempo fechado, principalmente durante a manhã. Aí na quarta-feira que tem previsão de sol, gente, na quarta-feira devemos ter então trégua nessa chuva com sol. Assim a gente espera, né? Após tantos dias de tempo nublado, chuva, gente, aí na quarta-feira tá prometendo sol. Só que aí na quinta, tempo nublado, e na sexta-feira já retorna a chuva. Temos chuva novamente a partir de sexta-feira, dia 18 de setembro. A quarta-feira mínima de 8 graus, a máxima na casa dos 21. Nosso correspondente da rede AERP já está com a gente para trazer os destaques do Paraná, o que acontece pelo estado, diretamente da capital paranaense. Jomar, bom dia para você.
14: Alô, alô, Thaís Vieira e equipe do Talento Notícias, bom dia você que está em Rio Azul, você que está sempre acompanhando a 97.9. Segunda-feira, 14 de setembro, depois da chuvarada veio o frio. Aqui em Curitiba estamos com 9 graus de temperatura neste momento, não sobe muito à tarde não, 12 graus, esta é a previsão. Muitas cidades paranaenses passam neste momento por grandes apreensões devido ao volume de chuvas e a subida no nível dos rios. Fique sempre ligado nesta sua emissora de rádio para acompanhar as informações atualizadas. Afinal, é a sua rádio que está sempre com você. A 17ª Semana Farroupilha de Toledo, no oeste do Paraná, será realizada de 24 a 27 de setembro, no Centro de Eventos Ismael Esperafico. A programação terá entrada gratuita e já conta com 4 atrações musicais confirmadas. No sábado, dia 26, se apresentam os Monarcas César Oliveira e Rogério Melo e a banda Som do Sul. O encerramento será no domingo, dia 27, com o matinê do grupo Matizes. A programação completa ainda será divulgada pela organização. Pato Branco vai ganhar um condomínio da pessoa idosa com 40 casas térreas e adaptadas. O empreendimento será construído no bairro Sudoeste, em uma área de 11,5 mil metros quadrados. As obras devem começar em 21 de setembro e o prazo de conclusão é de 18 meses. O aluguel será equivalente a 15% do salário mínimo, hoje cerca de R$ 243. Poderão participar pessoas com 60 anos ou mais, sozinhas ou em casal, com renda entre 1 e 6 salários mínimos e que não tenham imóvel próprio. Com previsão de 12 graus para a tarde de hoje em Curitiba, Jomar Valença com as informações da rede AERP. A todos uma boa semana.
13: Obrigada, Jomar. Para você também, te espero na segunda edição. Bom dia para você que está tomando o seu cafezinho da manhã para começar bem o dia nesta manhã gelada, né, gente? Frio, temperatura em 8 graus, a máxima não passando dos 12 hoje. Esse tempo, esse céu que deve permanecer nublado hoje, a gente tem tendência de céu mais nublado, tempo fechado para hoje. Tem previsão ainda de um pouquinho de chuva, de pancadas. E sol mesmo a gente deve ver na quarta-feira, de acordo com o que promete a previsão, viu, gente? Mas, né? A gente nunca sabe se a previsão pode mudar ainda, mas se Deus quiser, pelo menos na quarta-feira a gente vai ver um solzinho, porque a partir de sexta tem mais chuva prevista, viu, gente? Dias seguidos com previsão de chuva, alguns dias com um pouco mais, um acumulado um pouco mais expressivo. Por exemplo, no sábado, dia 19, a previsão agora é de 31 milímetros. No domingo tem 16, na segunda-feira 24 milímetros, mas essa previsão ainda pode mudar, tá? Essa previsão ainda pode sofrer alterações e vamos trazendo as atualizações para você ao longo da semana.
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24: 7 horas e 59 minutos.

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Muito bem, de volta. Olha, nesse último sábado, dia 12, a Polícia Militar fez a prisão de um homem suspeito de envolvimento com tráfico de drogas no bairro Jardim Emília, em Malé. De acordo com a Polícia Militar, por volta das 8:30 da noite desse sábado, uma equipe do 3º Pelotão fazia patrulhamento ali pelas proximidades quando viu um indivíduo que, ao perceber a presença da polícia, tentou fugir, mas ele foi alcançado e abordado. Durante a busca, a polícia encontrou 3,3 gramas de maconha e, conforme o relatório da polícia, após ser informado sobre seus direitos, o abordado teria declarado que a droga seria destinada à comercialização. E também indicou que havia mais entorpecentes na casa dele. Então a polícia foi até lá, né, com autorização para fazer a busca domiciliar. Os policiais localizaram pouco mais de 58 gramas de substância análoga à maconha e também R$ 40 em dinheiro. Então, ao todo, totalizando pouco mais de 61 gramas de substância análoga à maconha. Ele foi encaminhado para o laudo de lesões corporais e depois levado juntamente com a droga apreendida, o dinheiro e os demais objetos até a delegacia para as providências. E ontem teve disparo de arma de fogo em Irati. No Rio Bonito, a Polícia Militar foi acionada após relatos de diversos disparos de arma de fogo contra uma residência. No local, a polícia constatou várias perfurações nas paredes do

imóvel, além de marcas na calçada e 4 projéteis dentro da casa. Conforme informações repassadas pelo solicitante, esse fato ocorreu por volta das 7:30 da manhã, conforme imagens de câmeras de segurança que agora poderão auxiliar nas investigações. O local foi isolado e depois periciado com levantamento e o recolhimento dos projéteis pela equipe da criminalística. A ocorrência foi encaminhada para a investigação da Polícia Civil. Ontem, por volta das 6:00 PM, em Irati, durante o patrulhamento da Polícia Militar no Alto da Lagoa, a equipe viu um veículo transitando em alta velocidade e fazendo zigue-zague. Na tentativa de abordagem, o condutor direcionou o veículo contra a equipe e fugiu. Ele foi localizado depois, caminhando em via pública, após ter deixado o carro escondido em uma casa. Foi constatado que o indivíduo não possuía habilitação e apresentava sinais de alteração da capacidade psicomotora. Ele recusou o teste do bafômetro, então foi elaborado um termo de constatação. Durante a abordagem, o indivíduo desobedeceu às ordens policiais, desacatou e resistiu à prisão, e por isso foi necessário o uso de spray de pimenta e algemas por parte da polícia. Após receber a voz de prisão, ele ainda proferiu ameaças contra os policiais. Depois foi submetido ao teste de lesão e encaminhado à delegacia.

Agora são 8:08. Em Teixeira Soares, às 7 da noite de ontem, a polícia fazia patrulhamento na área central, momento em que foi abordada por uma pessoa dizendo ter sido vítima de roubo no bairro Vila Nova. A vítima disse à polícia que estava negociando uma moto com uma pessoa, sendo que ela foi até sua residência para ver a moto. Aí, durante, gente, a negociação, o autor pegou a moto para fazer um teste. A vítima, desconfiando da demora do autor, foi atrás dele para verificar o que havia ocorrido, encontrando ele encontrando o momento em que o autor dos fatos proferiu ameaças de morte à vítima e à sua mãe, que estava junto, saiu com a moto fugindo. Gente, diante dos fatos, a vítima então pediu ajuda do irmão e também sua mãe para tentar localizar o autor. Depois encontraram ele com a moto estragada. Nesse momento, o autor preferiu novas ameaças à vítima e a todos e saiu do local sem a moto. A equipe fez buscas pelo autor e logrou o êxito em localizá-lo e também, né, a gente recuperou a moto. As partes foram encaminhadas à delegacia da Polícia Civil para os procedimentos cabíveis.

aqui em Rio Azul ontem à noite, por volta das 8 da noite, a polícia foi até uma localidade do interior aqui do nosso município, onde a solicitante pediu apoio da polícia militar para ir até a casa de seu irmão para buscar seu pai, que de acordo com ela estava sofrendo maus tratos. A equipe então foi até o local, acompanhou essa mulher até uma residência próxima onde mora o pai e o irmão. No local foi informado sobre a presença policial, onde a mulher passou a comportar-se de maneira alterada e por várias vezes pediu os cartões bancários e questionava seu irmão sobre as finanças e ainda sobre as condições de cuidados com o pai. O irmão informou que existe um processo judicial sobre a tutela do pai, que sofre de Parkinson, e ainda assim a residência foi vistoriada, onde não foram constatadas condições de maus tratos pela polícia, e o irmão mostrou uma câmera de segurança interna que usa para monitorar o pai quando precisa se ausentar da casa. A mulher solicitou que a equipe a levasse até uma pousada para pernoitar e durante o trajeto passou a tratar a equipe com desdém e arrogância. Por fim, ela foi deixada em frente a essa pousada. Essa foi a situação que foi registrada pela Polícia Militar aqui em Rio Azul.

0: 8:11. Essas foram as principais ocorrências que a PM registrou na região.
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1: 8:13.
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5: Quem sofre de enxaqueca sabe que ela vai muito além de uma simples dor de cabeça e pode trazer muito sofrimento. A Organização Mundial da Saúde coloca a enxaqueca entre as doenças mais incapacitantes do mundo, atrapalhando o trabalho e o estudo. Uma pesquisa publicada em março de 2026 na revista científica Cephalgia indicou o Brasil como o país americano com maior prevalência de enxaqueca entre os avaliados. Estima-se que cerca de 30 milhões de brasileiros tenham a condição crônica, cerca de 75% mulheres. E muitas outras pessoas convivem com sintomas sem ter o diagnóstico. Nesse episódio, vamos entender melhor sobre essa doença neurológica e por que as mulheres sofrem mais com a enxaqueca. Oi, gente, eu sou a Carolina Cassola e esse é o Pode Falar de Saúde, uma produção em parceria com a RWCast, a central de podcasts do Grupo Rádio Web. Você pode se inscrever no canal do YouTube Pode Falar de Saúde ou acompanhar o podcast na plataforma da sua preferência. Segue também lá no Instagram, arroba Pode Falar de Saúde. Se você quiser sugerir um tema, manda no e-mail Pode Falar de Saúde, tudo junto, @gmail.com. A gente vai ouvir agora o depoimento da Alessandra Teixeira sobre os episódios de enxaqueca na vida dela e como esse problema melhorou depois de muitos anos.
6: Olá, eu me chamo Alessandra Teixeira, eu tenho 53 anos e a primeira vez que eu tive um episódio de enxaqueca foi aos 30 anos, quando eu estava grávida do meu filho, faz 24 anos. Eu tive esse episódio de enxaqueca, mas eu não percebi que era um episódio, porque na verdade eu sempre convivi com dores de cabeça, né? Dores tensionais. Portanto, a dor de cabeça em si naquele momento não foi intensa. O que eu tive foi um sintoma, um pré-sintoma, que depois eu fui descobrir, né, que se tratava disso, que era um pré-sintoma visual, que se chama aura. Então eu fiquei com uma das vistas bastante prejudicada durante alguns minutos, uma meia hora mais ou menos, com risquinhos brilhantes que passavam na minha visão periférica. Eu tive isso mais algumas vezes, inclusive depois que meu filho nasceu, e aí eu comecei a ter com alguma frequência. As duas vezes que eu fui no pronto-socorro, estranhamente, eu não tive um diagnóstico que era enxaqueca. Foi numa quarta vez em que eu fui ao hospital, e aí sim, já com um pouco mais de dor de cabeça, que eu ouvi o diagnóstico, né? Dos 30 aos 40, eu tive muitos episódios, eu tive bastante, né, crises de enxaquecas. Eu comecei a fazer uso há mais ou menos uns 15 anos de uma medicação preventiva, numa dose baixa, numa dose de 10 miligramas, que é a menor dose que essa medicação é vendida, né, comercialmente. E ela me ajuda bastante, me ajudou durante muito tempo, mesmo nos momentos em que eu ainda menstruava, né, e que eu percebia que o período menstrual, o período pré-menstrual, ele era um período em que eu ficava muito suscetível a ter os episódios de enxaqueca. E com o tempo eles começaram a ficar muito dolorosos, né? E a dor, de fato, se distinguia muito da dor de cabeça tensional, né? E aí sim, com vômitos, enfim, uma dor muito persistente. Eu, portanto, identificava esse fator hormonal, mas havia outros fatores que gatilhavam, né, a minha enxaqueca, principalmente a privação de sono, né? Então isso também explica porque que nos primeiros anos do meu filho, quando bebê, eu era muito privada de sono e tinha muitos episódios, né? Então, fundamentalmente, isso e às vezes alguma alimentação, assim, mais gordurosa, né? Mas, como eu disse, há mais ou menos 15 anos eu comecei a fazer o uso dessa medicação diariamente e as crises foram gradativamente sendo reduzidas. Quando eu entrei na menopausa, eu entrei com 45 para 46 anos, mesmo no período ali do climatério. Num primeiro momento eu tive uma piora, né, nos quadros de enxaqueca, mas depois, com o fim da menstruação, eu senti que eu melhorei bastante. Ainda faço uso da medicação, porque como eu também tenho muita dor de cabeça tensional, a própria dor de cabeça, segundo o neurologista, pode funcionar como um gatilho, mas eu não tenho mais enxaqueca há bastante tempo, né? Eu tive uma crise há 2 anos, mais ou menos, mas foi muito pontual e foi depois que eu contraí a Covid, né? Então eu entendo que pode ter sido ali um efeito muito específico, né? Muito pontual em razão da Covid. Mas em geral, eu convivo já, sei lá, há uns 8 anos praticamente sem enxaqueca. Então acho que com o tratamento, identificando as causas, né? E dependendo da década da vida que a pessoa se encontra, eu acho que há esperança.
5: E depois de ouvir a história da Alessandra, a conversa nesse episódio é com o médico neurologista Thiago de Paula, que é especialista em cefaleia pela Escola Paulista de Medicina, membro da Sociedade Internacional e da Sociedade Brasileira de Cefaleia. Doutor Thiago, muito obrigada por aceitar o convite para a gente conversar sobre esse assunto que eu acho que interessa muita gente.
7: Exatamente, assim, esse assunto é um assunto muito importante, né, porque a gente fala de uma doença que ela acomete milhões de pessoas, né, uma doença que ela é silenciosa, invisível, né, as pessoas não sabem, estou com crise de enxaqueca, estou com dor de cabeça, ninguém vê isso, né, e muitas vezes minimizada, tanto pela própria pessoa, tá, até quanto pela sociedade em geral. Então, é uma oportunidade muito grande de falar sobre esse tema que é a minha vida e que eu amo falar sempre.
5: Que bom. Bom, então vamos começar assim, bem do começo mesmo, né? Explicar primeiro o que é exatamente a enxaqueca. Eu acho que muita gente não sabe que ela é considerada, inclusive, uma doença, né? Eu até falo lá no início do episódio que pode ser bastante incapacitante, inclusive.
7: Exatamente. A enxaqueca é uma doença neurológica, tá? A enxaqueca não é crise de dor de cabeça forte, tá? A crise de dor de cabeça forte é um dos sintomas da doença. Enxaqueca é uma condição neurológica genética que a pessoa ela não adquire, ela nasce com ela e ela vai progressivamente piorando ao longo do tempo nos pacientes. Então hoje a gente tem cerca de 180 losses genéticos, são locais no código genético responsáveis por deixar esse cérebro mais sensível, né, e ter a doença. E além de ser uma doença genética, ela é epigenética também. Então o ambiente onde ela está inserida, ela acaba sendo o paciente tendo uma doença mais grave ou menos grave. Por exemplo, esse mesmo gene, quando ele está no corpo de uma mulher, ele é diferente de quando ele está no corpo de um homem. Na mulher, a doença tende a ser mais grave exatamente pelo fato de a gente ter hormônios específicos que deixam essa doença mais grave, como o estradiol ou a progesterona. Mas a enxaqueca é uma doença, tá? E a gente tem que diferenciar o que é doença do que é sintoma da doença. Dor de cabeça forte é um dos sintomas. Doença é uma doença que tem vários sintomas, dentre eles a dor de cabeça, que pode ser de alta intensidade ou de baixa intensidade.
5: E como é que a gente faz esse diagnóstico, doutor? Porque Eu imagino que talvez isso se confunda, né, ao longo do tempo, com crises específicas, né, ou como é que é dada a devida atenção mesmo para esse diagnóstico. Existe um diagnóstico específico de exames, é um diagnóstico clínico?
7: Excelente pergunta, tá? Na realidade, o diagnóstico ele é clínico, tá? Mas a gente sempre tem que tentar excluir doenças secundárias, tá? Então, muitas vezes as pessoas acham, poxa, tive uma dor de cabeça muito forte, nunca tenho dor de cabeça, minha cabeça doeu muito forte, uma pancada, parece uma pancada absurda. Tem que investigar, tem que passar no médico, descobrir se de fato teve uma cefaleia secundária, né? E sim, são exames secundários, são exames de imagem que acabam dando esse diagnóstico. Mas o diagnóstico clínico, ele é embasado em perguntas para a gente ver o funcionamento cerebral, tá? Um paciente com enxaqueca, ele tem alterações do funcionamento cerebral. Então, um cérebro mais acelerado, mais hiperexcitado, tá? Que já vai dar sintomas desde a infância, tá? E os sintomas da infância são sintomas de alodínia, de aumento de sensibilidade na cabeça, tá? Sintomas de cinetose, de passar mal quando andando de carro, né? Sintomas de ter um sono mais leve, então ter mais distúrbios do sono REM, falar enquanto dorme, ter sonambulismo. Então tem várias coisas que são já indicativos de que aquela genética está presente naquele paciente. E daí a gente tem uma história clínica que ela é bem detalhada. Então aqui minha consulta ela demora cerca de 2 horas, só para eu entender e saber o quanto de genética aquela pessoa tem, o quão grave ela está naquela doença, que geralmente ela já chega com um diagnóstico para mim, que eu tenho que entender a gravidade dela e como fazer para a gente reverter isso. Então, o mais importante é identificar a diferença entre uma dor de cabeça do paciente com enxaqueca é diferente de uma dor de cabeça causada por um tumor, por um sangramento, por um vaso que está entupido na cabeça. E esse, sim, tem exames específicos para a gente identificar. A enxaqueca, por ser uma doença genética, os exames são normais, absolutamente normais. Não é, ai, fiz os exames, não deu nada, não. Deu que você não tem uma cefaleia secundária, tá? E se os exames são normais, provavelmente o seu quadro é um quadro de cefaleia primária, tá? E enxaqueca é uma das mais frequentes.
5: Perfeito. Bom, e a gente ouviu o relato da Alessandra, né? Ela passou anos da vida com crises de enxaqueca, né? E a gente percebe que tem muita relação com as questões hormonais que as mulheres, né? Como você estava falando, infelizmente nós mulheres sempre temos aí uma propensão a ter, a desenvolver algumas doenças, né? Entre elas a enxaqueca, mas por que que essa prevalência é maior entre as mulheres? O que que essa questão hormonal tem relação com a doença?
7: O hormônio estradiol, tá? É um hormônio que esse nome hormônio é até ruim para ele hoje com o que a gente aprendeu que ele faz no cérebro. Nos artigos mais modernos, ele está sendo tratado como neurotransmissor, tá? Então o estradiol ele funciona como um neurotransmissor no sistema nervoso central. Tá? E ele aumenta a excitação. Lembra que eu falei que enxaqueca é uma doença genética de hiperexcitabilidade cerebral. Então os neurônios estão trabalhando mais do que o normal. E quando a gente aumenta essa excitação, você faz com que eles entrem num estágio de overuse, mais trabalho. E daí o neurônio entrando em sofrimento, ele vai sinalizar com dor. Então só para você entender que a dor é uma sinalização de um trabalho excessivo neuronal. Tá bom? Está sinalizando isso. E o hormônio estradiol, ele participa fazendo com que aumente essa excitação. E daí quem tem uma genética predisposta para isso, vai sofrer mais. Por isso que, mas tem gente que, tem mulheres que menstruam e não tem dor de cabeça. Exato. Essa mulher em específico, ela não tem uma genética específica para sofrimento de neurônio com oscilação desses hormônios. Já quem tem a genética, tem. Então, por isso que não cabe o nome, por exemplo, enxaqueca menstrual. Não existe. Porque a menstruação ela é um gatilho, ela não é a causa da doença. Se enxaqueca menstrual existisse, todas as mulheres que tivessem menstruação teriam dor nessa menstruação ou teriam enxaqueca menstrual. Só tem dores nesse período se a pessoa tem uma predisposição genética para isso, tá bom? Então, tem o gene e tem o hormônio, juntos os dois dá, infelizmente, esse aumento, esse sofrimento dos neurônios e a dor acaba acontecendo.
5: Sim, não, foi interessante você falar de gatilho, porque eu ia perguntar isso, assim, a diferença, né? O que são as causas e quais são os gatilhos, né? Pra gente entender
7: bem. Isso é bem legal, tá? Porque as pessoas confundem muito, isso foi confundido pela sociedade médica em geral, durante muito tempo. Durante muito tempo, achava que a causa da enxaqueca eram ou gatilhos ou sintomas relacionados à doença. Por exemplo, você tem enxaqueca porque você é mulher, você tem enxaqueca porque você menstrua. Você tem enxaqueca porque você é muito ansiosa. Você tem enxaqueca porque você aperta os dentes. Você tem enxaqueca porque você não dorme direito. Na realidade, tudo isso é um conjunto de sintomas negativos, tá? Só para você entender, por exemplo, dessa linha que eu falei, por exemplo, a menstruação, ela funciona como um gatilho, é aquilo que facilita com que ela tenha dor, se ela tem uma genética, né? Se a pessoa não dormir direito, ela também é um gatilho para aumentar a chance de dor. Então, aquilo que aumenta a chance de dor, mas o sono também é um sintoma, tá? A pessoa que tem enxaqueca, ela tende a dormir pior, então ele é um sintoma e um gatilho. Apertar dente, hoje a gente sabe que é um sintoma, não é causa de dor de cabeça. Então, paciente com enxaqueca aperta mais o dente. Tanto é que quando você trata enxaqueca, o paciente vai apertando progressivamente menos o dente. E achava que isso era uma causa. Então, durante muito tempo, quando eu não sabia que a causa era genética, de fato, colocava, por exemplo, ah, você, óculos, é super frequente. Ah, então a criança começa com dor de cabeça, aí vê se não é óculos. Na realidade, isso é um mito. A criança que melhora quando coloca um óculos, ela tem a doença, de fato. Tá? Só que aquele, o fato dela precisar de uma miopia mais alta e ela ter menos dor, faz com que ela ajuste um gatilho que estava acontecendo, só que lá na frente ela vai invariavelmente ter dor. Se ela melhorou, a maioria dos casos, quando vai no oftalmo, não tem nada. Né? Não é o óculos que está causando a dor, e nunca foi. Ele sempre, no máximo, ele é um gatilho. Tá bom? Uhum. Então, isso é muito comum, né? Sinusite. Ah, tem muita dor de cabeça porque você tem muita sinusite. Bem, é uma confusão muito comum, tá? Porque a enxaqueca, ela dá sintomas nasais também, de dor facial. E daí, acha que muitas vezes um sintoma de dor facial da própria enxaqueca é confundido com o sinusite e falando que ele é a causa. Mas se a gente pensar, até uma infecção, ela pode ser um gatilho, mas ela é gatilho. Ela nunca vai ser a causa da enxaqueca. A causa, ela é só uma, que é a de origem genética. Se a pessoa não tem a genética, tudo isso pode acontecer, que ela não vai ter não. Então, acho que fica bem claro, né? Mas essas coisas que acontecem por muitos anos, quando a gente não sabia que a causa era genética, elas eram tidas como a causadora do problema maior.
5: E diante dessa causa genética, a enxaqueca pode se manifestar em qualquer período da vida, doutor? Seja na infância, na adolescência, ou assim, a gente sabe que o diagnóstico ele vem mais tardiamente, mas não significa que a pessoa não tivesse a doença antes, assim.
7: Excelente pergunta também para as pessoas entenderem, tá? Então, só para ficar bem claro, assim, a pessoa ela nasce com esse gene. Quanto mais genética ela tiver, mais precoce essa doença pode acontecer. Vou dar o exemplo das mulheres. As dores, elas podem acontecer antes da menstruação. Acontecendo antes da menstruação, eu já sei que é uma pessoa que tem muita genética. Ela tende a ter quadros mais graves. Não, começou após a menstruação. Ela tem um pouco menos que aquela que começou antes. Ah não, só começou depois que começou a usar anticoncepcional. Eles também são fatores pioradores. Ah não, ela só começou a ter depois do primeiro filho. Ah não, ela só começou a ter depois que ela começou a usar um antidepressivo. Enfim, são várias coisas que vão fazendo com que a doença possa se apresentar com a crise de dor de cabeça forte em vários momentos da vida. Mas essa pessoa, quando a gente olha na lupa a doença já estava lá desde pequenininho. É porque a crise de enxaqueca forte, ela só vai aparecer que nem no caso dela, dessa história, que a crise de forte de dor de cabeça só apareceu depois de um tempo. Mas ela mesma fala: eu já tinha dores de cabeça antes, tá? Só que as dores de cabeça eram muito frequentes e ela achava que eram dores de cabeça tensionais. Já era uma dor de cabeça da enxaqueca, só que era com intensidades mais baixas. Depois, isso aqui é uma escalinha de dor que eu mostro para meus pacientes. Com as intensidades de dor mais baixa, ela achava que ela não tinha enxaqueca. Ela vivia já com muitas dores, até o momento que ela teve uma crise de dor de cabeça forte. Isso é mais comum. A enxaqueca não apareceu naquele momento que ela teve a dor de cabeça mais forte. Já tinha desde quando ela era pequenininha.
5: Sim, ela já estava ali escondidinha, ali pronta para aparecer, né?
7: Não estava dela nem escondidinha, ela já tinha até dor.
5: É verdade, no caso dela sim, com certeza.
7: Já tinha
5: e doutor, é interessante também que ela cita, né, sobre todos esses momentos da vida, do nascimento do filho, enfim, essas oscilações hormonais, e me chamou atenção a questão da menopausa, né?
7: Uhum.
5: As mulheres tendem a ter menos enxaqueca na menopausa?
7: Vamos lá. Legal essa pergunta também. Com relação à menopausa, tem muita gente que acha que se cura da enxaqueca na menopausa. Poxa, entrei na menopausa, parei de ter dor. Quando você vai vendo a lupa de novo, continua com dor todos os dias, só que dor no pescoço, só não continua leve, a doença tá lá. Só que a dor, como ela acredita que enxaqueca é dor de cabeça forte, ela acha que melhorou. Mas antes de falar do pensamento popular, o que é essa fase da menopausa? Menopausa é uma fase que a gente tem a perimenopausa, tá? Antes de entrar em menopausa, tem a perimenopausa e tem a menopausa. É uma fase da mulher. Toda mulher vai passar por isso, que é uma redução hormonal progressiva. No início dessa fase, um paciente que tem enxaqueca, por ter um cérebro que é sensível a flutuações hormonais, ele vai sofrer. Então a perimenopausa, na parte, é uma fase que eles pioram. Tem muitos pacientes que chegam aqui para mim para começar a tratar a doença na perimenopausa, porque é uma fase que a doença fica mais grave, porque você tem essa oscilação hormonal mais intensa. E lembra, aquela oscilação hormonal, ela aumenta a excitação do cérebro e o paciente tem mais dor. E daí depois que ele entra na menopausa propriamente dita, ele não tem mais essa oscilação e ele passa a ter uma estabilidade de hormônios mais baixa. E aquilo que fez a doença ser mais grave na mulher do que no homem passa a não existir. Mas a doença já progrediu. Então por isso que o paciente muitas vezes ele melhora da dor de cabeça intensa na menopausa, mas continua com dores leves, muita frequência, quase todos os dias ou todos os dias, com distúrbios de sono, de memória, de atenção, tá com dores cervicais, apertando o dente. São vários sintomas da enxaqueca. Eles estão lá. Só que como a pessoa acha que enxaqueca é só a dor de cabeça forte, ela acha que ela se curou. Mas não se curou coisa nenhuma.
5: Sim. É uma troca até um pouco injusta, né? Porque a gente fala, nossa, acho que eu melhorei da enxaqueca, porém você ganha um combo aí de sintomas ligados a essa fase da vida, que realmente é bastante difícil, né? Já vi muitos relatos de mulheres mesmo vivenciando essa fase aí do climatério, né? Da menopausa, até realmente chegar aí na menopausa, né?
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5: Agora, a gente falando ainda de gatilhos, doutor. A gente ouve muito falar sobre questões alimentares, acho que hábitos de vida em geral, né? Mas falando dos alimentos, existem alimentos que podem ser mais gatilho para enxaqueca?
7: Vamos lá, vamos falar de duas coisas. Existem alimentos que são gatilhos, que quando você consome, ele de fato vai fazer você ter mais facilidade para ter dor. Tem gatilhos que são gatilhos universais, quase todas as pessoas, esses alimentos em específico são gatilhos. E tem alimentos que são cronificadores, que são coisas diferentes e as pessoas confundem. Um gatilho é aquele alimento que quando você consumir ele, você vai ter dor com mais facilidade. Por exemplo, álcool. Então, quando você consome bebida alcoólica, a chance de você ter crise é muito maior, tá? Então, tem álcool que é pior? Tem álcool que é pior. Por exemplo, o vinho tinto. O vinho tinto, por ter tanino e ter o álcool, ele acaba impactando mais. A pessoa, ela consome aquilo e tem dor. Tá? Existem outros gatilhos, como alimentos com glutamato monossódico. Não sei se você já ouviu falar no glutamato monossódico. É um sal, né? Que realça
5: sim,
7: o sabor.
5: Sim. Realça o sabor.
7: Realça o sabor dos alimentos e atua como um conservante. Só que ele também é um gatilho para os pacientes. Tá? Então, tem muitos alimentos com glutamato monossódico. Tá? Tem, por exemplo, temperos prontos. Diversas marcas aí que o pessoal conhece, as mais famosas, Monte Tempera Pronto. Tem alimentos industrializados, muitos contêm o glutamato monossódico, embutidos com glutamato monossódico, shoyu, tanto é que a gente orienta os pacientes a trocarem o shoyu para um shoyu orgânico. Então, esses são os meio que universais, todo mundo acaba tendo com ele. E tem alguns outros gatilhos, por exemplo, alimentos gordurosos, alguns queijos ultra mais processados, né? Então, que podem ser gatilhos para algumas pessoas. Gatilho é isso. Você consumiu, você vai ter chance de ter dor no dia ou no outro dia. Já cronificador é totalmente diferente. Tanto é que os cronificadores a gente orienta o paciente a deixar de consumir, porque eles pioram a doença. Tá? Os gatilhos, quando a gente controla a doença do paciente, então é que os pacientes voltam a beber. Tem paciente que eu atendi antes de a gente ter nossa conversa, é um paciente que ele falou, nossa, voltei a tomar uma cervejinha e não estou tendo dor. Porque a doença está controlada, esse gatilho ele deixou de ter poder. Então a enxaqueca controlada é uma doença que os gatilhos perdem a força, tá bom? Já falando ainda de alimentos, né, tem alimentos que são cronificadores. Esses, de fato, pioram a doença. Tá, o alimento cronificador, a gente tem todo aquele alimento que aumenta a excitação cerebral. Lembra que eu falei que a enxaqueca é uma doença de hiperexcitabilidade cerebral? Então aquilo que faz com que o cérebro trabalhe mais do que o normal, ele tende a piorar mais a doença. Dentre os principais alimentos, temos a cafeína. E a cafeína está presente em muitos alimentos. Tá, muitos alimentos. Você já tinha escutado sobre a cafeína?
5: Tinha, então, mas na verdade a gente sempre ouviu o seguinte, quando alguém tá, aí a gente falando de dor de cabeça, né, porque partindo aí do princípio que a gente não sabe muito diferenciar essa questão da enxaqueca pra dor de cabeça mais comum, né, ou mesmo uma dor de cabeça mais forte mesmo, assim, falei, a gente sempre ouviu, ah, não, porque a cafeína ajuda, né, o pessoal toma um cafezinho ali pra melhorar um pouco aquela dor ali. Mas da enxaqueca em si, eu vi recentemente isso, né? Ah. E acho que acendeu um alerta, e com certeza vai acender para muita gente, porque deve ser a parte mais difícil de controle, né? Para diminuir essa cafeína. Diminuir já é suficiente?
7: Sim, com relação à cafeína, que nessa frase que você falou sobre as pessoas, elas consomem um café condutão com um pouquinho de dor. Né? Elas estão medicando. Elas estão medicando com a cafeína as suas crises. Tanto é que tem cafeína em medicamentos que você compra na farmácia. Só que a enxaqueca é a única doença que quanto mais você medica, tá, menos o remédio funciona, mais remédio você vai precisar tomar, mais dor você tem. Então por isso que ela é muito cruel, porque ela entra numa situação chamada cefaleia por uso excessivo de medicamentos. É uma das entidades mais estudadas, né, do paciente com enxaqueca, e é uma coisa que todos os pacientes invariavelmente chegam aqui para mim. Eles chegam com algum grau de cefaleia por uso excessivo de medicamentos. Porque como eles acham que enxaqueca é dor de cabeça forte, eles estão medicando. Não só com cafeína, mas com diversos remédios de farmácia. Tá? Então, por isso que a cafeína é tão cruel. E essa pessoa que ela tem uma dorzinha quando ela esquece de tomar o café, ela já tem enxaqueca. Porque ela tá tendo a dor rebote, da ausência da droga. Então ela precisa toda vez tomar um café para ela não ter dor de cabeça. Mas vai chegar uma hora que aquele café que ela toma todos os dias não vai ser suficiente. E ela vai ter uma dor que não vai conseguir ser suplantada ou reduzida com aquela quantidade de analgésico que ela tá fazendo. Até ela tomar mais café, ou desistir de tomar mais café e começar a tomar um remédio da farmácia achando que agora sim eu tenho enxaqueca, porque agora eu tô tendo dores fortes. Então o café, ele é bem traiçoeiro. O café não é um alimento, ele é uma droga psicoativa de dependência química, tá? Que entrou na sociedade como um todo para ser consumida de forma diária na Revolução Industrial. Então até a Revolução Industrial, o café não era consumido dessa forma, ele era um remédio, era um farmacêutico que dava o café. Só que na Revolução Industrial você precisava manter as pessoas acordadas para trabalhar numa fábrica. E daí, sim, aumentou-se o consumo de café. que nem tinha no mundo, tá? Não tinha quantidade de café suficiente para fazer uma revolução industrial. Só apareceu, a gente só passou a ter café suficiente para sustentar uma revolução industrial porque existe Brasil, né? Existimos nós, né? E daí trouxe uma árvore de café e plantou no Brasil e deu o ano todo. E daí a gente conseguiu sim, né, disponibilizar café para a revolução industrial em todos os cantos do planeta. E mudou até o nosso idioma, né? A gente é o único país do planeta, é a única língua do mundo que chama a primeira refeição do dia com o nome da droga. Tá? Não existe nenhuma outra
5: que
7: língua.
5: Que é o café da manhã, né?
7: Exatamente.
5: É, realmente, é, se a gente pensar, né, nesse, justamente nessa sua linha histórica, é muito interessante. E eu acho que assim, que eu ia te perguntar, doutora, assim, considerando quem tem realmente a enxaqueca, a doença enxaqueca, não deve, então, isso, tomar café.
7: Por muito tempo, tá? Eu, doutor Thiago, assim, por muito tempo eu orientava os pacientes a usarem uma quantidade menor. Eu orientava o paciente a trocar o café pelo descafeinado, eu orientava até mesmo a cafeína do chocolate, a pessoa evitar consumir a cafeína, mas se tivesse uma festinha até poderia. E a gente viu que de fato isso não é verdade, tá? E nunca foi. Então, já há alguns anos, eu já oriento o paciente a não consumir nada, porque a gente viu que fazia muita diferença o paciente não consumir absolutamente nada de cafeína, para a gente ter um controle mais absoluto. Porque eu costumo falar para os pacientes, eu não tolero você ter nenhuma dorzinha na cabeça. Eu não quero que sua cabeça nem pese no final do dia. Tem que ser zero, tá? Porque se você não está tendo dor nenhuma, eu sei que seu cérebro está saudável, tá? Que você vai estar dormindo bem, que essa memória vai estar boa, que essa atenção vai estar boa. Que os piores sintomas da enxaqueca não são necessariamente os sintomas de dor, tá? Para mim, o pior sintoma, assim, de longe, assim, convivendo com meus pacientes, são sintomas de memória e de atenção. Quando você tem dor de cabeça todos os dias, você vai perdendo progressivamente a sua memória e a sua atenção, tá? Então, esse é o pior sintoma da enxaqueca, de longe, tá? Só que ele é silencioso, ninguém tá vendo ele. Ninguém dá bola pra memória, as pessoas só querem cuidar dessa carcaça aqui. O cérebro, às vezes, é um órgão deixado de lado. Tá, mas é o nosso principal órgão.
5: Sem dúvida, com certeza. Agora, a gente ouve muito falar sobre a enxaqueca com aura, né? Eu queria que você explicasse um pouco isso, se tem uma diferença, né, dessa enxaqueca para a doença enxaqueca em si, e também sobre riscos, né? Assim, pessoas que têm a doença enxaqueca e ao longo do tempo, né, acabam tendo essas crises, todos esses sintomas que a gente está falando aqui. Existe um risco aumentado, por exemplo, que a gente ouve falar de AVC? Que tipo de complicações que a gente pode ter, considerando que o nosso cérebro, né, que você estava, inclusive, falando agora, ele é bastante afetado, né, pela doença?
7: Vamos lá, tá? Primeiramente, enxaqueca com aura, enxaqueca sem aura, tá? Ambas são doenças, né? É uma doença, é uma doença meio que única, os genes são bem similares, só que uma, quando ela é diagnosticada com enxaqueca com aura, a gente tem alguns sintomas a mais. Então, o que, que são esses sintomas a mais? Excitabilidade do cérebro é tão grande, mas tão grande, que o cérebro começa a produzir coisas a mais nos sentidos. Então, a enxaqueca com aura é você ter um sentido aumentado na sua visão, na sua audição, no seu sentido. Então, a aura, ela pode dar em todos os sentidos do corpo humano. O mais comum são as auras visuais. As auras visuais, elas são, por exemplo, a gente pode ver alguns pontinhos cintilantes, ele pode ver um embaçamento na visão, ele pode ter uns risquinhos que começam a riscar, ele pode ter um embaçamento junto com isso, pode ter uma visão mais tremida. Então, são várias alterações visuais que entram dentro dessa enxaqueca com aura visual. Mas existe a aura olfativa, que é o paciente sentir um cheiro, que de fato não existe, mas só ele está sentindo, o cérebro cria um cheiro, o cérebro pode criar alterações auditivas, tá? Então a pessoa pode escutar um apito, alterações gustativas, sensoriais, de sentir uma alteração de sensação nos braços, braço formigando, ou perda motora. Então a aura, ela pode vir de várias modas, a aura de linguagem. Então é um sintoma, que é um sintoma que vai apresentar mais. Então, os sentidos, eles ficam sobrecarregados. Acho que para a pessoa entender o que é enxaqueca com aura, é quando os sentidos ficam sobrecarregados. E o que se viu ao longo dos anos? Tá? Assim, a maioria dos pacientes que eu atendo são enxaqueca com aura, tá? Porque ela tende a ser um pouco mais intensa, mais grave. Os pacientes que chegam enxaqueca com aura, a doença parece ser mais grave, né, do ponto de vista de dor. Tá? Então, acaba, a maioria vem ou não tinha aura e começa a ter aura. Ou até deixa de ter aura, mas já teve aura no passado. Quando a doença fica muito crônica, o paciente também deixa de ter. Para você entender toda essa dinâmica das auras. Mas o que ela impacta do ponto de vista de risco? Então, hoje a gente sabe que pacientes com enxaqueca com aura, infelizmente, têm maior risco de doenças cardiovasculares, de AVC, de infarto, de trombose, tá? E se esse paciente que tem enxaqueca com aura ainda usa hormônios, esse risco é aumentado mais vezes ainda. Só para você tomar uma noção de números. Então, o paciente só de ter enxaqueca com aura, o risco dele ter um evento vascular 6 vezes maior que a população geral.
6: Paciente alto, né?
7: Exato. E se ele usa anticoncepcional, se ela usa anticoncepcional, esse risco vai para 14 vezes. É maior do que o risco desse paciente com enxaqueca com aura que fuma. Só para você tomar noção do hormônio, como ele impacta nesse paciente. E se esse paciente tem enxaqueca com aura, usa hormônio e ainda fuma 34 vezes.
6: Então, nossa.
7: Muito maior.
6: Muita coisa.
7: Só para você entender o quanto isso impacta na vida do paciente. Então, por isso que tratar enxaqueca é super importante para a gente reduzir esses riscos. Então, enxaqueca não é só dor de cabeça. Dor de cabeça é um dos sintomas. E enxaqueca tratada, enxaqueca sem dor. A pessoa tem que deixar de ter dor. Daí a doença está tratada. Então, não é a pessoa tá tratando e tomando remédio para dor toda hora. Tá tratando? Não. A doença está lá e bem ativa.
5: Como é que é esse tratamento? A gente pode dizer que a enxaqueca ela não tem cura, mas ela tem controle.
7: Isso, exatamente. Exatamente, tá? Então, eu acho que muitos pacientes, infelizmente, acabam se agarrando, né, nessa questão da doença, de não ter cura e não fazer nada, só tomar remédio para crise. Isso é o pior cenário. Existem 4 barreiras para a gente tratar um paciente com enxaqueca. Primeira barreira é, de fato, procurar o médico. É, mais de 60% só ficam tomando remédios de crise, porque ele acha que enxaqueca é dor de cabeça. Daí, esse dado é um dado de pesquisa dos Estados Unidos, tá? Uma pesquisa telefônica que eles pegaram, tentaram descobrir as pessoas que tinham enxaqueca, descobriram quais eram as barreiras. A primeira barreira é basicamente essa. A segunda barreira é o diagnóstico correto. Tem muito paciente que ele não recebe o diagnóstico correto. Mesmo passando no médico, ele recebe um diagnóstico diferente daquele. O paciente tem uma enxaqueca crônica, ele recebe, por exemplo, um diagnóstico cefaleatensional, que é algo que a gente sabe que está dentro do complexo de enxaqueca. Tá, o paciente ele tem dores leves e tem dores intensas. Tá? Então ele recebe um diagnóstico diferente. Ou ele tem uma doença crônica e ele recebe um diagnóstico de doença episódica. Ah, porque a maioria das vezes é perguntado quantos dias de dor você tem? E a pessoa só vai falar dos dias horríveis. Ela não fala de todos os outros dias que ela tem dor de cabeça. E ela é crônica já. E ela recebe um diagnóstico inferior àquele que é isso mais comum também. E depois, se ela recebeu o diagnóstico correto, mesmo assim, se a gente tem uma doença crônica, a enxaqueca crônica, ela tem que receber o tratamento correto para quem é crônica. Se ela receber o tratamento inferior àquele, ela ainda vai continuar com dores frequentes, porque ela não vai conseguir tratar essa doença. E por último, é a retirada do uso excessivo. Então são 4 barreiras. Retirada do uso excessivo de medicamentos e medicamentos de crise. É, como eu falei, enxaqueca é a única doença que dá dor, que quanto mais remédio de dor você toma, mais dor você tem e menos ele funciona. E quando o paciente está tomando um monte de remédio para dor, nenhum tratamento do planeta Terra funciona para ela. Nenhum. Ela pode usar todos os melhores tratamentos do mundo, que não vai ter eficácia para controlar essa doença. Então, tem que passar essas 4 barreiras. Assim, meus pacientes, já na primeira consulta, já no início, a gente já passa essas 4 barreiras, porque ele precisa melhorar. Alguém que já chegou sofrendo por muito tempo. Né? Então, isso é super importante. Então, o tratamento ele tem que se basear em pular essas 4 barreiras o quanto antes.
5: Quer dizer, é uma mudança muito mais complexa do que a gente imagina, né? De comportamento, de hábitos, enfim. E exatamente. Também de desapegar da questão dos medicamentos, porque a gente tem uma cultura mesmo, um hábito de se automedicar, né? Isso para qualquer tipo de dor, né? Mas eu sei que para dor de cabeça ficou uma coisa muito normalizada, né, doutor?
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1: Calce bem.
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8: Uma coisa que você estava falando que também me chamou a atenção é que esse diagnóstico e mesmo o próprio tratamento, né, que vai iniciar esse tratamento, também passa um pouco por esse paciente entender os seus sintomas também, né? Assim, eu digo porque às vezes você fala assim, ele só cita as dores mais intensas, ele acaba normalizando aquela dor.
9: E o médico tem que fazer um trabalho de psicoeducação, que é o que a gente faz aqui. Assim, eu sempre faço com os pacientes, eu tenho uma equipe, eu não tô sozinho, e a gente auxilia o paciente. Que nem eu falo, o paciente tem que tirar o uso excessivo, mas como que ele vai tirar? Acho que a pergunta do paciente, eu bem não complementando, porque acho que isso é uma coisa, imagina o ouvinte tá escutando agora, tá vendo esse podcast e fala, mas eu tomo um monte de remédio todos os dias, como que eu vou parar de tomar esses remédios? Não consigo. Claro que não consegue. E não vai conseguir sozinho. A gente tem todo um programa aqui para retirar esses remédios do paciente. A gente coloca também tratamentos não farmacológicos para ele também usar o mínimo de remédio possível. A gente não deixa ele sem nenhum remédio. A gente coloca alguns remédios que vão ajudar nessa retirada do uso excessivo. Então ele recebe todo um apoio. Não é simples fazer isso. Né? Se fosse simples, qualquer médico faria. Não precisa ser um médico especialista numa clínica especializada, né, para realizar esse tipo de tratamento. Não é fácil. Mas é possível. Tá, e a vida da pessoa muda quando a gente faz isso.
8: Porque é um tratamento adequado que pode, inclusive, melhorar a questão de sono, de disposição, de qualidade de vida, e não só a questão das crises, né?
9: Exatamente. Quando eles chegam para mim, um paciente com enxaqueca crônica, ele chega polimedicado. Ele chega com remédio para todos os sintomas de um cérebro doente com dor todos os dias. Só para você entender, assim, um cérebro doente que tem dor todos os dias, de alta intensidade, baixa intensidade, até moderada intensidade, é um cérebro que não está saudável. Então é um cérebro que o sono vai ser mais leve. Essa pessoa, ela vai oscilar muito o humor. Essa pessoa, além disso, vai ter alterações de memória, de atenção, vai ter alterações gastrointestinais, urinárias. Porque quando o cérebro está doente, o corpo inteiro fica doente. Tá? E quando a gente vai tratando a doença, a gente vai devolvendo isso para o paciente, progressivamente. E vai tirando os remédios. Então, ele chega com remédio para dormir, ele chega com remédio para atenção, porque acho que tem TDAH, é um dos diagnósticos mais errados que o paciente com enxaqueca recebe. Como ele não dorme, ele vai ter um déficit de atenção por não dormir. E daí, como o diagnóstico de TDAH está muito na moda, ele vai no médico e ele preenche os critérios para aquele diagnóstico, porque vai preencher, porque não está dormindo, está cheio de dor, e ele recebe mais um remédio. Então, remédio para dormir, remédio para acordar, remédio para fazer as coisas cotidianas, remédio para o humor, porque o humor fica horrível, então fica com muita ansiedade, então recebe remédio para o humor também. Ele está tratando alguma coisa? Não, ele só está com um monte de remédio para os sintomas. Então, infelizmente, o mais comum é o paciente chegar polimedicado, com a doença não tratada e sofrendo muito. Tá? E uma das coisas que eu mais faço aqui hoje é tirar remédio. Todos os remédios, não só remédio de dor. Remédio para dormir, remédio para TDAH, que foi colocado sem necessidade. Remédio até para ansiedade, para depressão, porque a gente tratando o cérebro, a gente vai melhorando isso. Isso é uma coisa muito moderna, muito recente, que a gente começou a tratar enxaqueca de fato. Né? O primeiro tratamento para enxaqueca de verdade, para a gente descolonificar um paciente, foi em 2011. Então foi muito recente. E daí depois a gente começou a ver mais, né? Começou a ver que quando a gente tratava enxaqueca, o paciente voltava a dormir. Quando a gente tratava enxaqueca, o paciente melhorava do humor. Quando a gente tratava enxaqueca, então a gente falou, nossa, tudo isso é sintoma de um cérebro doente. Então, isso é muito legal. É muito gratificante para mim tratar essa doença e devolver a vida para as pessoas, porque você vai melhorando ela como um todo, não só deixa ela sem dó, mas você faz com que ela tenha uma vida plena, que é o mais importante.
8: Sem dúvida, doutor. E acho que é uma mudança cultural, né? Porque por ser tão recente, né, o tratamento e esse olhar para o cuidado com a enxaqueca, tanto para médicos, né, para a classe médica, mas também para entendimento das pessoas, da população, o paciente se autoconhecer também nesse sentido da dor, daquilo que, dos incômodos, das questões que estão ali presentes, né? E acho que foi um bate-papo muito legal que a gente teve, né? Acho que deu para tirar aqui algumas dúvidas, a gente poderia até ficar mais tempo aqui conversando, né? Porque tem muita coisa legal para falar. Mas te agradeço muito aí pelas explicações e a gente conseguir conscientizar um pouco mais as pessoas sobre isso, para quem já sofre com enxaqueca ou conhece alguém, né? A gente pelo menos conhece alguém que realmente tem a doença. Então fica aí o alerta e todos esses recados aí que você passou ao longo da conversa.
9: Sim, muito obrigado. Assim, uma doença que o comum é não tratar, tá? Então a gente está falando de uma doença que ela é uma das menos tratadas. É muito frequente, ela é minimizada. Eu costumo falar para minhas pacientes, se fosse uma doença que acometesse mais homens, ela seria vista de forma diferente. Eu não tenho dúvida, não tenho dúvida. Tá, mas como é uma doença que acomete mais mulheres, fica sempre para aquela questão de, ela tá falando que tá com dor de cabeça, porque ela não quer fazer alguma coisa comigo. Não, ela tem muito mais dor do que ela fala que ela tem.
8: Porque as mulheres tendem a ser muito mais invalidadas nos seus sintomas, isso de diversas doenças, e imagino com a enxaqueca não seja diferente mesmo.
9: Exatamente.
8: Já tá muito pior, né?
9: Exatamente. Né? No trabalho, em todos os ambientes que ela circula com essa doença, ela sofre muito, muito. Só que sofre calada. Né?
8: E é muito triste, muito difícil, né? Importante a gente dar visibilidade para esses temas, né, doutora? E realmente listar, explicar os sintomas, que existe possibilidade de tratamento, que é preciso mudança de hábitos, enfim. Tudo isso para que essas mulheres se sintam encorajadas também de buscarem ajuda médica, né? E assim, médicos que possam validar também a sua dor e fazer o tratamento adequado, né? Porque é o que a gente está falando, né? Às vezes ela até busca essa ajuda, porém ela não é
9: uma ajuda insuficiente.
8: Ouvida, né?
9: Sim, não é ouvida, minimizada, e começa a acreditar que ela tem que conviver com as dores. E ninguém tem que conviver com dor. Sabe qual que é a única dor tolerável? A do outro. É a única, né? Não existe dor tolerável. Essa é a dica que eu dou pra você que tá escutando, que tem enxaqueca. Não deixem nunca minimizar o seu sofrimento, tá? E saiba que existe sim um caminho pra gente controlar essa doença. E lembrar que quando a gente tenta tratar a dor, a gente tá no caminho errado. A gente tem que tratar a doença, tá? Então, tratar a doença é deixar de ter as dores. Se você está fazendo algum tratamento, que você não está tendo cada vez menos dor de forma progressiva, a gente tem algum problema com ele. Tá? Ele precisa ser revisado. Então, não acostume com dor, não ache que é normal, não normalize e não deixe ninguém fazer isso. Nem mesmo o seu médico.
8: Recado dado. Muito obrigada, doutor Thiago. Um abraço e espero que a gente converse aí nas próximas oportunidades também.
9: Perfeito, abraço. Carol, foi um prazer falar com você.
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Conta-se que certo dia o marido, muito preocupado, percebe algo errado com a sua esposa e resolve procurar um médico para tentar diagnosticar e resolver o problema dela. Chegando ao consultório médico, o esposo disse: "Doutor, eu temo que um problema de saúde esteja acontecendo com a minha esposa." "Qual o problema que o senhor acha que tem sua esposa?", perguntou o médico. "Surdez, doutor. Não ouve quase nada. A comunicação entre nós está difícil." "Então o senhor vai fazer o seguinte: volte para casa e amanhã, antes de trazê-la, faça um teste com ela para facilitar o diagnóstico. Sem ela perceber, o senhor fica a uma certa distância, fala em tom normal, até que o senhor perceba a que distância ela consegue ouvi-lo. E amanhã, quando vier para consulta, o senhor me conta a qual distância o senhor estava ouvindo ela. Está certo?" "Certo, combinado então." E assim ele fez. À noite, quando a esposa preparava o jantar, o marido decidiu fazer o teste. Mediu a distância que estava em relação à esposa e pensou: "Estou a 15 metros de distância. Vai ser agora. Maria, o que temos para jantar?" Não ouviu nada.

Então aproximou-se a uns 10 metros e disse: Maria, o que temos para jantar? Nada ainda. Ela permanecia mexendo as panelas. Então aproximou-se mais 5 metros e perguntou: Maria, o que temos para jantar? Silêncio. Por fim, ele chega bem perto, segura no ombro da mulher e volta a perguntar: Maria, o que temos para jantar? Frango, meu bem. É a quarta vez que eu te respondo. Pois é, querido ouvinte. Muitas vezes achamos que o problema está acontecendo com os outros, quando na realidade o problema está em nós. Às vezes uma cegueira envolve os nossos olhos, e a pior delas é aquela quando não enxergamos a nós mesmos. Nós enxergamos tanta coisa, mas o essencial não. Às vezes o essencial passa despercebido. Enxergamos os problemas dos outros, os defeitos, as maldades, mas não conseguimos ver os nossos defeitos, os nossos limites. Nós não conseguimos enxergar aquilo em que estamos errando, aquilo em que nós está errado. Será que na minha casa quem precisa de uma atenção especial não sou eu? É como a história da vizinha fofoqueira que sabe e fala dos filhos de todo mundo. Está vendo a casa de todo mundo cair e não repara que a dela já caiu há muito tempo. Por isso é importante olhar para a sua vida. Repare na tua casa. Olhe primeiro para dentro de você e veja se o problema não está em você. Não queira corrigir, orientar, direcionar ninguém quando você não consegue orientar, direcionar nem a sua própria vida. Quem dirá a vida dos outros? Enxergue-se primeiro antes de julgar. Esse é um conselho importantíssimo a todos nós. Ele vale para todos nós, porque a gente tem esse costume de ficar reparando no defeito dos outros, só que a gente não olha para a gente mesmo. Então esse é um conselho que vale para você, vale para mim, vale para todo mundo. Que a gente olhe mais para os nossos defeitos. Será que o problema está tanto assim no outro? Como na história que o homem achava que a esposa estava com surdez, tendo problemas auditivos, mas não era bem assim. Na verdade, o problema era com ele. Era ele que não estava ouvindo. Ela respondeu 4 vezes o que tinha para o jantar. Apenas na 4ª vez que ele ouviu. O problema estava com ele, mas ele achava que o problema estava com ela. E na nossa vida muitas vezes acontece assim. A gente acha que o problema está no outro, mas nem sempre, viu? Às vezes, o problema está na gente mesmo. Por isso é importante olhar para a gente mesmo, pensar, refletir. E lembre-se, não queira corrigir, orientar, direcionar ninguém quando você não consegue orientar, direcionar nem a sua própria vida. Lembre-se disso e que você tenha um ótimo dia.

Rio, bom dia. Bora, gente. Semana começando ainda, segunda-feira, 14 de setembro, tempo nublado em Rio Azul, friozinho, minha gente. Tempo nublado com frio, temperatura neste momento 9 graus, hein? A máxima não deve passar dos 12. Seguimos então com hoje esse tempo assim, preguiçoso, né? Segunda-feira de preguiça. Com preguiça ou não, tem que levantar da cama cedinho, enfrentar mais um dia. Por isso desejo muita força, garra, fé, coisas boas para você enfrentar mais um dia de trabalho, semana começando ainda. E para deixar mais leve, deixar a rotina, né, o dia a dia melhor, mais leve, mais gostoso, é só você mandar para cá sua mensagem e escolher a sua música. 999199752. Meu bom dia para você. Você com Panda e Gustavo Lima. Calcinha de renda, bom dia.

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0: a pouquinho tem mais, eu volto já.
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0: participação por aqui. Oi, Thaís, bom dia. Quero curtir Greve de Beijo. Bom dia, Rodolfo. Letícia, oi, Lê. Beijo pra você. Obrigada pela sintonia. Tem áudio do ouvinte? Oiê.
1: Oi, Thaís, bom dia.
0: Bom
1: tudo
0: dia.
1: Animado, tudo, tudo bem, tudo sim. Tranquilo.
0: Graças a Deus.
1: Estou na escuta do programa.
0: Bom.
1: A tua mensagem hoje foi muito especial, não é verdade mesmo?
0: Que bom.
1: Peço possível se ela dar a música com Marcelo Teodoro, ela fecha os olhinhos. E ofereço para minha esposa que está de aniversário hoje.
0: Olha.
1: Desejo a ela muita saúde e muitos anos de vida. E muito amor. Tudo de bom.
0: Obrigada. Até, Dario. Então desejo para sua esposa felicidade, saúde, muita coisa boa, viu? Abração para vocês, queridos. A Selma da Cristo Rei tá indicando música por aqui também. Abraço, Selma. Valeu pela sintonia, uma boa segunda-feira para você. Vamos de música, Israel Rodolfo, Greve de Beijo.
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1: 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Obrigada, Thaís.
0: Valeu, Sirlene. Abraço pra você, toda a equipe. Simbora de música, gente. A Boiadeira na Castela, com Genigino, apaixonado por você. Sucesso que rola pra dar uma animada na sua manhã.

0: final da edição de hoje. Amanhã tem mais Interligados e é dia de Trimega. Fica agora com o Padre Reginaldo.
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0: Louvado seja nosso Senhor Jesus Cristo, para sempre seja louvado. Queridos filhos e filhas, começando esta semana, hoje, segunda-feira, como é que foi seu final de semana? Espero que tenha sido maravilhoso, em família, em paz, em harmonia e, claro, com a Santa Missa. Foi a missa? Domingo com a missa é semana abençoada. Quero saudar a todos. Hoje, dia da exaltação da Santa Cruz. Muito significativo, e nós fizemos, inclusive, uma novena para o dia de hoje. Na tua cruz eu coloco a minha cruz. E hoje, toca a corneta, sacristão, porque hoje nós começamos uma novena cheia de grandes milagres e prodígios, porque nós estamos começando a novena de São Pio de Pietreutina, isso mesmo, hoje, novena de São Pio de Pietreutina. Por isso aproveite agora, dê um recadinho para os seus amigos, suas amigas e diga: olha, hoje vai começar São Pio de Pietreutina, hoje é exaltação da Santa Cruz, um motivo a mais para que a pessoa possa acompanhar o programa. Saúdo a todos a partir da Rádio Evangelizar, de onde tudo começa, as rádios irmãs, cujos nomes cito neste momento.
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0: Saúdo a você pela TV Evangelizar, sinal digital em todo o país, em várias cidades, canal aberto, pelo YouTube, Padre Manzotti Oficial, pelos aplicativos da Associação Evangelizar é Preciso e todas as plataformas digitais. Quero saudar, hoje começa conosco a transmissão rádio comunitária Bela Vista FM, da cidade de Batalha, Piauí, com o programa Experiência de Deus, da Diocese de Parnaíba, Piauí, Dom Edivalter Andrade. Portanto, bem-vinda, rádio comunitária Bela Vista FM, Batalha, Piauí. Mais uma vez, quero lembrar a todos, hoje é dia da exaltação da Santa Cruz e sobre isso vamos falar, rezar. Hoje começa a novena de São Pio de Pietreutina. Então chame seu amigo, chame sua amiga, agora, em nome do Pai, do Filho e do Espírito Santo. Amém. Naquele tempo, disse Jesus a Nicodemos: ninguém subiu ao céu, a não ser aquele que desceu do céu, o Filho do Homem. Do mesmo modo, como Moisés levantou a serpente no deserto, assim é necessário que o Filho do Homem seja levantado, para que todos os que nele crerem tenham a vida eterna. Pois Deus amou tanto o mundo, que deu o seu Filho único, para que não morra todo que nele crer, mas tenha a vida eterna. De fato, Deus não enviou o seu Filho ao mundo para condenar o mundo, mas para que o mundo seja salvo por ele. Senhor, hoje celebramos a festa da exaltação da Santa Cruz e sabemos, Senhor, que ninguém nos ama como Tu nos ama. Ninguém nos ama tão profundamente até a morte, morte de cruz, como nos amaste. Portanto, Senhor, na Tua cruz redentora, eu coloco a minha cruz. Na Tua cruz redentora, eu clamo a minha salvação. Senhor Deus, hoje eu me rendo à Tua cruz.

0: Jesus, levaste ao madeiro os nossos pecados. Na tua cruz, redimiste toda a humanidade.
1: Pois permaneço,
0: Jesus,
1: ao teu lado.
0: Na cruz, levastes a nossa salvação. Em seus ombros foram abertos feridas por causa dos nossos pecados. Senhor, na cruz bendita, a humanidade foi redimida. E lá tiveste suas mãos transpassadas, seu peito aberto, de onde jorraram água e sangue. Ó Santa Cruz, instrumento de morte e de castigo, mas que pelo sangue redentor se tornou sinal de nossa salvação. Hoje, no dia da exaltação da Santa Cruz, eu coloco as minhas intenções. Nós fizemos 9 dias, mas hoje é o dia da exaltação da Santa Cruz. Qual a sua intenção? Qual o seu pedido? Seja na vida profissional, está desempregado, está endividado, coloque diante do Senhor esta cruz pesada dos problemas financeiros. Coloque na cruz de Jesus, se você está doente, a sua enfermidade. Na tua cruz eu coloco a minha cruz, coloca a tua enfermidade física. Você está fazendo um tratamento, está com câncer, está com problema nos rins. Coloque diante do Senhor, na cruz de Jesus, a depressão. Coloque na cruz de Jesus a angústia na tua alma, a noite escura que você possa estar passando, a noite traiçoeira pelo qual você está atravessando. Ele nos ama e por isso podemos confiar. Olhe para a cruz, confie no Senhor. Ele já deu prova suficiente que nos ama, nos resgata, nos liberta, nos santifica. Senhor, Senhor Jesus, dai-nos a graça de vivermos os frutos da vossa redenção. E hoje, na exaltação da Santa Cruz, atendei-me, Senhor. Eu vou para o intervalo, eu volto já. Chame um amigo, uma amiga, voltamos já.
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11: 10 horas e 12 minutos.
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0: São João da Cruz nos fala que quem não busca a cruz de Cristo não busca a glória de Cristo. Repito, quem não busca a cruz de Cristo não busca a glória de Cristo. São João da Cruz. Hoje oferecemos nossas orações e o dia de hoje ao Papa Leão XIV, que comemora seu aniversário. Hoje completa 71 anos. Robert Francis Prevost nasceu em Chicago, Estados Unidos, em 1955. Hoje, Papa Leão XIV. Nossas orações e preces pelos 71 anos de idade do Papa Leão XIV. Vida longa e muita saúde. Amém. Raquel, que a paz de Jesus esteja com você.
1: Amém, Padre, com o Senhor também.
0: Deus a abençoe. Você fala de onde, Raquel?
1: Eu falo de Gravatal, Santa Catarina.
0: Minha saudação a Gravatal, Santa Catarina. E como que você me acompanha?
1: Eu acompanho o Senhor pelo YouTube.
0: Tá certo. YouTube Padre Manzotti, aproveito antes de você falar, dizer que tivemos há pouco, às 9:30 no YouTube, a quaresma de São Miguel Arcanjo. E se por acaso as pessoas não tiverem feito, podem fazer depois do programa. E hoje, rezando mais uma vez pelos trabalhadores, pedindo a graça e a oportunidade de um trabalho. Este é a intenção de hoje, do 26º dia da quaresma de São Miguel. Raquel, o que você quer falar?
1: Eu tenho testemunhos e pedidos de oração, padre.
0: Comecemos pelos testemunhos, filha.
1: Testemunho foi quando a minha filha se formou em 2015. Ela se formou em odontologia e difícil de arrumar um emprego. Primeiro emprego é bem complicado para um recém-formado.
0: Sim.
1: Fiz a promessa que se ela conseguisse, eu seria mensageira da capelinha do Senhor da Santa Chagas.
0: Amém.
1: Então eu sou mensageira da capelinha.
0: Toca a corneta, sacristão. É uma mensageira da capelinha lá em Gravatal.
1: Com muito orgulho, meu
0: que
1: Deus.
0: Maravilha.
1: Essa capelinha passa por onde eu sei que tem algumas pessoas com enfermidade, eu levo a capelinha e elas rezam, pedem muita fé. Muito, muito gratificante, padre, isso para mim e tanto para as pessoas que recebem a capelinha.
0: Louvado seja Deus, filha. Que bom esse seu testemunho.
1: Isso foi um testemunho do emprego da minha filha,
0: certo.
1: Jéssica. E também em 2020 foi um ano bem tribulado para todos nós, né? Como o senhor sabe, todos sabem, né? 2020, com a pandemia.
0: Sim.
1: O meu começou antes da pandemia. Minha tribulação começou em dia 14 de janeiro, com o falecimento da minha mãe. Minha mãe é uma mulher de muita fé. Se hoje eu tenho essa fé, agradeço a ela, que ela plantou essa semente no meu coração.
0: Sim, meus sentimentos pela perda da mãe.
1: Obrigada, padre. Ela faleceu em
0: 2014
1: de 2020 e depois dia 17 do mesmo mês eu descobri um câncer da tireoide.
0: Puxa.
1: Mas eu com muita fé e oração, rezando, pedindo a Deus, porque nessa época, quando eu descobri, minha cirurgia foi marcada para junho e era bem no auge da pandemia.
0: Certo.
1: Aí era medo de todos os lados.
0: Com
1: Mas,
0: certeza.
1: Com a graça de Deus, foi tudo bem, correu tudo bem. Hoje eu sigo ainda, né, com a prevenção de todo ano ter que fazer os exames, mas
0: certo.
1: Graças a Deus estou curada. Eu, pra mim, estou curada.
0: Louvado seja Deus. Então diga, graça recebida.
1: Graça recebida é graça testemunhada. Toca o sino, sacristão.
0: Amém. Como é que é o nome da mãezinha que eu vou hoje, eu rezo? Eu rezo pela
1: Damian da Silva.
0: Eu perdi o primeiro nome.
1: Nair Damian da Silva.
0: Damian
1: da Silva.
0: Tá.
1: E eu tenho outro testemunho do meu irmão Evaldo, que aqui nós pegamos o Covid e ele foi o mais grave, né?
0: Certo.
1: Ele esteve à beira da morte mesmo, mas eu fui na frente do Santíssimo, me ajoelhei e pedi: Senhor, se for da sua vontade, curai o meu irmão. E padre, nitidamente eu escutei a voz de Jesus dizendo para mim: seu irmão está curado. Eu voltei para casa, minha sobrinha me ligou e disse: tia, não tem mais o que fazer. Eu disse: meu irmão, o teu pai amanhã ele vai vir embora e os médicos não vão saber explicar o porquê que ele se salvou. Padre, foi como o Jesus me falou. No outro dia ele recebeu alta, passou o Natal com a gente, porque isso foi em outubro de 2020. Ele ficou até dezembro internado e eles disseram, e não tem explicação do que aconteceu com o Evaldo. É Evaldo o nome dele.
0: Certo.
1: Ele ficou com sequela? Ficou, sim. Ele ficou com síndrome do pânico, porque muito tempo no hospital, né, doutor, né, padre? Morre, não morre, vem pra casa, não vem pra casa, aquela. Mas, com a graça de Deus, ele tá se recuperando. Hoje em dia ele já tá bem melhor.
0: Amém.
1: Tá trabalhando, tá vivendo a vida, já tá curtindo os netos, tá? É uma bênção.
0: O milagre de Jesus.
1: O milagre de Jesus das Santas Chagas, assim, nítido.
0: Louvado.
1: Ninguém duvide do poder de Deus.
0: Verdade.
1: Não pode duvidar. Não pode
0: Verdade.
1: Duvidar mesmo.
0: Mais uma graça recebida.
1: Mais uma graça recebida. E padre, eu enquanto eu não falar pro senhor, eu tava assim, eu pedindo pro padre Pio: São Padre Pio, faz com que eu consiga falar com o padre Reginaldo, porque eu não quero morrer com essa coisa no meu coração. Porque
0: certo.
1: Tem uma senhora, dona Maria Angelina, ela deixou um dinheiro para mim, porque como a minha capelinha passava lá, ela deixou um dinheiro para doação para Terra Santa.
0: Certo.
1: E ela não sabia como fazer. E foi bem no início que o senhor lançou
0: para
1: ajudar.
0: Da Terra Prometida.
1: Da Terra Prometida. Então, ela me deu esse dinheiro para mim mandar pro senhor. Eu não sabia como fazer, liguei para aí, as meninas me orientaram a pagar o meu boleto, porque eu sempre recebo o boleto, né, do valor dela.
0: Certo.
1: Mas só que o boleto sai no meu nome, eu disse, eu acho injusto, porque foi ela quem doou, não eu. Daí ela disse, a não ser que você escreve uma carta pro padre explicando.
0: Certo.
1: Eu disse, não, eu vou conseguir falar com o padre pessoalmente,
0: tá,
1: e a dona Mariazinha vai ficar muito feliz.
0: Então vamos, deixa eu anotar aqui para colocar lá, Maria Angelina.
1: Maria Angelina.
0: Tá certo,
1: isso.
0: Já escrevi.
1: Ela doou uma quantia bem generosa, que dá até no livro ouro, padre.
0: Tá certo,
1: dizer,
0: então.
1: Porque eu não vou falar pro senhor o valor. Assim.
0: Tudo bem, claro, nós estamos no rádio. Mas
1: isso.
0: Filha, anotei aqui e depois vão entrar em contato daqui a pouquinho com a nossa parte financeira para fazer esse registro, Maria Angelina, tá bom?
1: Isso, agradeço, padre.
0: Que Deus a abençoe.
1: Amém, e tem meus pedidos de oração.
0: Para quem?
1: Eu quero a libertação de vícios dos meus irmãos. Um é alcoólatra e o outro é viciado em jogo.
0: Tá certo. Que Deus abençoe, filha, que Deus a proteja. Levaremos no altar do Senhor. Quero convidar a todos hoje para missa ao meio-dia, presencialmente, Curitiba, região metropolitana. Venha celebrar comigo pelas almas do purgatório. E hoje, exaltação da Santa Cruz. E você de todo o Brasil, acompanhe pela TV Evangelizar, Rádio Evangelizar, YouTube Padre Manzotti. Eu vou para o intervalo e volto com a leitura durante. Volte comigo.
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2: Eu falava com a Raquel de Gravatal, Santa Catarina, e você escutou, ela recebeu tantas graças e fez a promessa que se tornaria uma mensageira da Capelinha de Jesus das Santas Chagas. Faça como ela. Se você recebeu uma graça de Jesus das Santas Chagas, torne-se uma mensageira. 0800 410 6060. Gravatal, Santa Catarina, acompanha pelo YouTube. Dom Adilson Pedro Buzin, da Diocese de Tubarão. E levaremos no altar do Senhor, filha, a libertação dos seus irmãos do alcoolismo e do jogo, algo que tem machucado muitas famílias. Eu quero registrar aqui que participei do Dia Nacional da Juventude da Arquidiocese de Curitiba e foi um momento maravilhoso, milhares de jovens. Parabéns a quem presidiu, Dom José Antônio Peruso, Dom Reginei, bispo referencial da juventude, Dom Adenes, muitos sacerdotes. Minha saudação ao assessor eclesiástico, padre Cleiton Munhoz. Milhares de jovens estavam lá e foi um momento de muita graça. Vai, jovem, reconstrói a minha igreja, era o tema do Dia Nacional da Juventude. Como obra evangelizar, estive com muita alegria. Hoje, dia da Santa Cruz, exaltação da Santa Cruz, hoje começamos São Pio de Pietreutina. A Raquel disse, eu preciso dar esse testemunho, foi bem no dia, ela pediu a intercessão de São Pio e hoje começamos a novena. Isso mostra que está chegando contagem regressiva para a festa das Santas Chagas. Semana que vem, gente, semana que vem, começa na segunda-feira, segunda, terça, quarta, quinta, sexta, sábado, domingo. Venham em caravanas, organizem lotações, sempre uma programação intensa, de segunda a domingo, de modo especial na segunda, abertura, missa ao meio-dia, terça-feira, quarta-feira, dia de São Pio de Pietreutina. Uma programação com shows interno, externos, quinta, o início do tríduo, sexta-feira, um show à noite dentro da igreja, sábado, aquela procissão maravilhosa, cheia de significado, de contemplação das chagas dolorosas, a procissão que fazemos em torno, no centro de Curitiba, contemplando a Via Sacra encenada, rezando, pura oração, vinho com velas, e no domingo, Jesus das Santas Chagas, chagas gloriosas. Portanto, contagem regressiva. Quem tiver o privilégio de estar presencialmente, acredite, um ano para pedir, o outro para agradecer. Mas você, se programe a acompanhar pela TV Evangelizar, Rádio Evangelizar, tudo pelo YouTube Padre Manzotti. E agora, nós vamos para a leitura orante, Bíblia aberta, cartilha de oração.

0: seres queridos. Nós começamos sábado falar sobre o profetismo. Falamos sobre o que é ser profeta. Foi em Deuteronômio. E hoje nós começamos o primeiro dos profetas, Samuel. Samuel. Livro 1 Samuel, capítulo 1, versículo 9. 1 Samuel, capítulo 1, versículo 9, seguintes. Na manhã seguinte, Eucana e sua família se levantaram cedo e adoraram a Deus o Senhor. Aí voltaram para casa em Ramá. Eucana teve relações com sua esposa Ana. E o Senhor respondeu à oração dela. O Senhor respondeu à oração dela. Qual era a oração? Ela ficou grávida. E no tempo certo, deu à luz um filho. Pôs nele o nome de Samuel e explicou: eu pedi esse filho a Deus, o Senhor. Ana, a mãe de Samuel, Deus escutou o apelo, a oração. Eucana e sua família foram a Siló para oferecer ao Senhor o sacrifício anual e o sacrifício especial que ele havia prometido. Ana, porém, não foi. Ela disse ao marido: assim que o menino for desmamado, eu o levarei ao santuário de Deus, o Senhor, para que ele fique lá toda a sua vida. Eucana respondeu: faça o que achar melhor. Fique em casa até que ele seja desmamado. E o Senhor faça com que de fato se cumpra a promessa que você fez. A mãe de Samuel ofereceu Samuel a vida inteira a serviço do Senhor. Então Ana ficou em casa e amamentava o filho. Depois que ele foi desmamado, ela o levou a Siló. Levou também um touro de 3 anos, 10 quilos de farinha e um odre cheio de vinho. Samuel era muito novo quando sua mãe o levou à casa do Senhor em Siló. Os pais de Samuel ofereceram o touro em sacrifício e levaram o menino para Eli. Ana disse: meu senhor, juro pela sua vida que sou aquela mulher que o senhor viu aqui de pé orando. Eu pedi esta criança a Deus. O Senhor me deu o que eu pedi. Por isso, agora, estou dedicando este menino ao Senhor. Enquanto ele viver, pertencerá ao Senhor. Então, eles adoraram a Deus ali. O texto de hoje, a passagem de hoje, 1 Samuel, capítulo 1, do versículo 19 a 28. Ana era esposa de Eucana, não tinha filhos. Naquele contexto de esterilidade, era uma situação até de humilhação. Ana estava ferida, mas não abandona a Deus. E esse é um dos primeiros pontos importantes do texto. Na dor, Ana não se afasta de Deus. Ela levou a dor em oração. Ana se levanta e vai rezar. Reflita neste texto que acabamos de proclamar. Existe uma diferença entre sofrer longe de Deus ou sofrer na presença de Deus. A oração que Ana fez não teve um resultado imediato, mas ela coloca Deus como centro da dor, da humilhação de ser estéril. Ela deixa de carregar sozinha o peso, partilha com Deus. Gostaria que você colocasse em oração agora e repetisse comigo: Senhor, eu não quero esconder de vós aquilo que está doente em mim. Senhor, eu não quero esconder de vós o que está doendo em mim. Recebei minhas lágrimas, receba minha dor, receba esta doença, mesmo que eu não a compreenda. Queridos irmãos, Ana para nós é um exemplo muito grande. Não esconder a dor de Deus. Senhor, eu não escondo o meu sofrimento. Eu o apresento, mesmo que eu não compreenda por que estou passando por isso. Por ora, ficamos aqui. Mas eu volto do intervalo e continuamos a refletir sobre este nascimento de Samuel e sobre as atitudes de Ana, o primeiro dos profetas. Eu volto já. Volte comigo.
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6: 10:37. 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
10: Relacionado ao próprio texto, um pedido feito ao Senhor. A criança nasce e é fruto desta oração e por isso é colocado diante de Deus e uma vida a serviço de Deus. Ana, depois que ele deixou de amamentar, leva o menino ao templo, entrega aos cuidados de Eli. Enquanto ele viver, termina assim o texto, pertencerá a Deus. Então, eles adoraram a Deus. Esta foi a leitura orante de hoje, o nascimento do último dos juízes e o primeiro dos profetas, Samuel. Filhos e filhas, quero lembrar a todos, contagem regressiva para a festa das Santas Chagas. Você sabe que todos os dias nós estamos no horário político, necessariamente a 1 hora da tarde entra o horário político. Como semana que vem é a semana das Santas Chagas, a missa começará mais cedo, em virtude de testemunhos, de podermos celebrar com mais tranquilidade, dando espaço a mais reflexivo, mais meditativo. Portanto, a partir de segunda-feira que vem, a missa começa 11:30. De segunda a sexta, 11:30. Torno público para que as rádios irmãs e as TVs irmãs possam se programar para isto. A partir de semana que vem, na semana e só nesta semana que vem, a missa começa 11:30. Querido povo de Deus, escute esse testemunho.
11: Oi, Padre Reginaldo Manzotti. Que quem fala é Enia, aqui de Monteiro, na Paraíba. Passando para agradecer.
10: Amém.
11: Que acabou de chegar o manto de Jesus às Santas Chagas. Padre, que cheiro tão bom. Uma delícia. o perfume. Muito obrigada, padre. E uma sua associada com muito orgulho, viu? Muito orgulho. Todo mês eu mando o meu pouquinho. Obrigada, obrigada e obrigada. Te escuto pelo aplicativo da Obra Evangelizar, pelo YouTube e pela Parabólica Digital 329. Um grande abraço. Fica com Deus, padre.
10: Louvado seja Deus. Ela se refere à flâmula com Jesus das Santas Chagas, que foi enviado num pacote fechado de plástico, porque ele foi acrescido com o perfume de Jesus das Santas Chagas, para também dar essa experiência olfativa. 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Meu grande abraço, Enia de Monteiro, Paraíba. Acompanha pela Parabólica Digital. Lá também tem a rádio Santa Maria FM, Diocese de Campina Grande, Dom Dulcênio Fontes de Matos. Maria Auxiliadora, que a paz de Jesus esteja com você, Maria Auxiliadora.
12: Amém, padre. A sua bênção, padre.
10: Deus abençoe, Maria Auxiliadora.
12: O Senhor é meu pai espiritual.
10: Amém, Jesus, para a glória de nosso Deus. De onde você fala?
12: Irecê, Bahia.
10: Meu abraço, Irecê, Bahia. Como que você me acompanha ali?
12: Eu acompanho pela TV Evangelizar, pela rádio Evangelizar e o YouTube.
10: Louvado seja Deus, Parabólica Digital pega todo o Brasil e Rádio Cidade. Meu abraço. Diga lá, Maria Auxiliadora, lembrando que eu estarei em Salvador dia 21 de novembro. Salvador, 21
12: sabendo,
10: de novembro.
12: Eu tô sabendo, todo dia eu escuto.
10: Se programa para estar lá comigo.
12: Tá na providência de Deus.
10: Isto. Diga, minha querida.
12: Eu vou dar um testemunho, eu tenho vários testemunhos, eu vou dar o mais recente e pedir oração.
10: Pois não, então comece com o testemunho.
12: O testemunho é porque um bisneto meu nasceu prematuro. Ele ia nascer depois do dia 20 de agosto, aí quando foi dia 1º, teve que fazer um cesáreo de emergência para ver se salvava um ou outro, a mãe ou o filho.
10: Certo.
12: E graças a Deus salvou os dois.
10: Oh, Deus, louvado.
12: Ela ficou em observação 3 dias e ele ficou 22 dias internado.
10: Certo.
12: 5 dias na UTI. Meu Natal. E eu só clamando a Jesus das Santas Chagas. Não pedia pela a saúde dele, nem que ele escapasse, eu pedia para Jesus das Santas Chagas fazer o melhor para ele.
10: Certo.
12: E dar sabedoria aos médicos.
10: Isso.
12: Para descobrir e, como é que diz, saber passar o remédio certo para normalizar as plaquetas dele.
10: Você fez igual Ana na leitura orante de hoje, colocou na presença de Deus e diga: Senhor, é isso, atende-me segundo a tua vontade. Foi isso que você fez. E aí?
12: Ah, padre, é isso que eu clamo direto de joelho no chão.
10: E aí?
12: Aí, hoje ele tá saudável, vai fazer 2 meses, dia 1º do mês que vem.
10: Certo.
12: Só que é miudinho, mas graças a Deus tá saudável.
10: Amém. Como é que é o nome dele?
12: É Theo.
10: Theo? E o nome da sua filha?
12: É a mulher do neto, é Tainara.
10: Tainara.
12: Aí eu falo, na hora que chegou a notícia que ele ia ter alta, aí eu falei, é um milagre de Jesus das Santas Chagas. Eu entreguei a ele e vi o resultado.
10: Amém, filha.
12: Ai, padre, eu não, como é que diz? Eu não me associei para receber a capelinha.
10: Ah.
12: Mas eu já fiz doação de 2 e tem 3 para doar.
10: Tá certo.
12: A promessa que eu fiz e já vou continuar a pagar, se Deus quiser.
10: Amém, porque tem pessoas que às vezes querem e não podem. Então, aí que bom que a senhora tem essa generosidade. Louvado seja Deus, querida.
12: Aí sou associada, multiplicadora.
10: Amém, Deus seja louvado. E Maria Auxiliadora, você quer pedir oração para quem?
12: Quero, padre. Desculpa aí que eu tô nervosa.
10: Imagina, por favor.
12: Eu quero que o senhor, na missa de meu dia, celebre a missa para meu marido, Darcílio.
10: Darcílio.
12: Fez, vai fazer, como é que diz? Dia 22 de. Ou no ano 2022.
10: O que aconteceu? Ele faleceu.
12: Que suicidou.
10: Oh, Jesus.
12: E é um trauma, padre, que não acaba.
10: Eu acolho a sua dor, filha. Darcílio do quê?
12: De Oliveira.
10: De Oliveira. A senhora vai ouvir eu dizer o nome dele no Oremos lá. E filha, deixe na misericórdia de Deus.
12: A senhora... deixo, padre. É o que me sustenta. É porque eu tenho uma fé inabalável. Eu agradeço ao senhor. Primeiramente Jesus, segundo o senhor.
10: Filha. E você tem mandado rezar missa na intenção dele?
12: Mando, sim, tá, mando direto.
10: E eu também vou rezar hoje na intenção dele. Deus sabe que a pessoa, quando ela está nesse fundo do poço, ele na verdade não age com liberdade. Age movido por uma profunda depressão.
12: Ele ir para o psiquiatra. Ele precisava dos dois, psiquiatra e psicólogo.
10: Tá certo.
12: Quando ele aceitou, ele só passou 10 dias tomando medicamento.
10: Filha, que Deus te dê forças. Que Deus te dê forças. E eu vou pro intervalo e volto já. Volte comigo.
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2: 10 horas e 51 minutos.
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6: Também a Rádio Sinuelo FM, Itaipulândia, Paraná. Repito que há pouco fizemos a quaresma de São Miguel, 26º dia, e a intenção de hoje, dentro da quaresma de São Miguel, por aqueles que estão pedindo a graça de um trabalho. É um tema muito relevante e tem aparecido muito esse pedido na quaresma de São Miguel. Se você perdeu, às 11 horas, assim que termina o programa, faça a quaresma de São Miguel. Eu dizia, e faltam 7 dias para a festa das Santas Chagas. Começa na segunda-feira que vem e segue a semana inteira. Lembrando que a missa será às 11:30 de segunda a sexta, em virtude do horário político, para termos mais tempo. Toda a programação, e uma programação intensa, já está disponível no evangelizareprecisos.com.br e também padremanzotti.com.br. Todos os dias uma programação intensa. Participe, você de Curitiba, região metropolitana, você de fora, venha para a festa de Jesus das Santas Chagas de modo particular. Lembrando, na quarta-feira, São Pio de Pietrelcina, quinta-feira começa o trido, quinta, sexta, sábado, a procissão luminosa nas ruas de Curitiba, nas Chagas Dolorosas, e domingo as Chagas Gloriosas. 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Filhos amados, povo querido, eu tomo o Jornal do Evangelizador e começamos hoje, na página 7, a novena de São Pio de Pietrelcina. Ó Jesus, fonte de amor e misericórdia, nós vos agradecemos por nos terdes dado São Pio de Pietrelcina como sinal vivo de vossa paixão, morte e ressurreição. A ele destes as vossas próprias chagas, que São Pio carregou com serenidade e força, comunicando ao mundo a vossa compaixão. Por isso, por intercessão deste grande santo, São Pio de Pietrelcina, dai-nos a graça que tanto necessitamos. Qual o seu pedido este ano? Este ano, começando hoje, primeiro dia, peça grande, este santo é poderoso e grande intercessor. Jesus, a exemplo de São Pio, dai-nos a graça de nos unir à vossa paixão, nos abrigar em suas santas chagas e desfrutar de sua gloriosa ressurreição. Jesus, por intercessão de São Pio, concedei-nos as graças de que necessitamos para realizar neste mundo a nossa vocação e a nossa missão. São Pio de Pietrelcina, ajudai-nos a viver como cristãos e buscar o perdão e a cura de nossas feridas. São Pio de Pietrelcina, dai-nos mais amor e eucaristia. São Pio de Pietrelcina, curai nossas feridas pela confissão. São Pio de Pietrelcina, fortalecei os enfermos. São Pio de Pietrelcina, animai a nossa vida de oração. São Pio de Pietrelcina, rogai por nós. O Senhor esteja convosco. Ele está no meio de nós. Abençoai, Senhor, a água, a roupa dos enfermos, as fotos de família. De modo particular hoje, por intercessão de São Pio de Pietrelcina, os méritos das Santas Chagas. Em nome do Pai, do Filho e do Espírito Santo. Amém. Faça a quaresma de São Miguel, você que está desempregado. Me despeço com o clipe Templo Vivo. 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

0: pedindo orações, bênção ao tratamento de saúde do menino Joaquim, é o pedido de Irene Cava. Orações pela passagem do aniversário de Ivani Prestupa, que Nossa Senhora Aparecida derrame bênção, saúde e paz a ela, a pedido da comadre Maria Inês e suas sobrinhas.
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0: Agradecendo por mais um ano de vida e pedindo saúde e paz, que a Sagrada Cruz seja meu guia, a pedido de Andréia.

Orações para amiga Andréia Stodoni, que está de aniversário, para que Deus derrame bênçãos em sua vida com muita saúde. Também orações aos doentes e cuidadores. E para mãe Luzia, a pedido de Solange e Luzia. Bênçãos e orações para Aline e Ankoski, que hoje está de aniversário. Que Nossa Senhora Aparecida abençoe ela.

0: sempre, a pedido da irmã Rosiclete, do cunhado Mauro e da afilhada Crislaine. Orações pela família, saúde. Que São Pio de Petrotina abençoe o filho, que a Santa Cruz livre dessas coisas da cabeça dele, que não entre nas coisas do mal, tire e afaste dessas pessoas a pedido da mãe. Orações e bênçãos para os aniversariantes do mês de setembro, em especial para a irmã Gircélia, que hoje está de aniversário, também para cunhada Cleuciele, que fez aniversário no dia 11. Que Deus e Nossa Senhora Aparecida abençoe e proteja sempre com saúde, felicidades e muitos anos de vida. Também para os netos Bernardo, Rafael e Maria Célia. Também para o pai Antônio Machado, as filhas Amanda, Rafaele, Andressa de Fátima, as sobrinhas Ana, Júlia, Sofia e Isis, Rafaela, e por todos os outros sobrinhos, afilhados, os irmãos, também o esposo, que Deus restaure a saúde deles a pedido de Glacir. Orações pela alma do irmão Miguel Bereza, hoje 22 anos que nos deixou e foi morar com Deus, pedindo um feliz descanso eterno a ele, a minha estrelinha lá no céu, a pedido da irmã Cecília e Hélio Moreira e também toda a família. Orações, bênção, saúde e paz na família, que abençoe Terezinha Santos, que está se recuperando da cirurgia. Que Deus faça um milagre na vida dela e abençoe seu filho Silvano, livre de todo mal e inveja, a pedido de Lídia. Orações pelas almas de Clebércio, Marcos, Vanderleia, Enzo Vinícius, Djalma, Emília, Rosa, Ivete, Altevir, Marcos Antônio, que Deus deu descanso eterno a pedido de Doraci. Oração para meus avós Maria, José e Leôncio e também Odete, que Deus abençoe e dê saúde a pedido de Ian de Carvalho. Bênção, saúde, felicidades, tudo de bom para Aline Stasiak, que hoje está de aniversário. Também hoje amiga Maiara Soares Algudo, que Deus e Nossa Senhora dê saúde a elas. Esse é o pedido de Sônia Jankowski. Orações pedindo a São Pio de Petrotina a cura e libertação da bebida alcoólica do filho, que afaste das más companhias e ele volte para a igreja, a pedido da mãe. Orações pela alma do tio Miguel de Ramos, que hoje retornou a um encontro de Deus a pedido da família Ramos.
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0: Orações pelo aniversário de Andreia Pinkowski a pedido de Jorge e Joana.
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0: Agora são 11 horas mais 11 minutos e este foi mais um momento dos pedidos de orações.

Nota de falecimento. É com pesar que a funerária Golemba comunica o falecimento ocorrido hoje do senhor Miguel de Ramos, aos 75 anos de idade. Seu corpo está sendo transladado de Curitiba e será velado no pavilhão da Igreja São João Batista, em Taquari. A previsão de início do velório é a partir das 15 horas. Haverá celebração de corpo presente amanhã, às 9 horas, no mesmo local, seguindo para o sepultamento no cemitério, também da mesma localidade. Em nome da funerária Golemba, comunicamos o falecimento do senhor Miguel de Ramos, aos 75 anos de idade, ocorrido hoje.

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5: 11 horas e 20 minutos.

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0: 11:32.
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0: 11:45.
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1: É, bebê. Pode ir, Carijumar.
2: Mais uma vez.
1: Mais uma vez.

0: meio-dia.
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1: Uma excelente tarde a você, bom almoço para você que tá fazendo seu horário agora de descanso, reunindo a família, para quem já tá se preparando para voltar pro trabalho. Excelente tarde para você, ótima segunda. Temperatura neste momento em 11 graus. Pois é, temperatura em 11 graus, gente, e a máxima hoje não passa dos 12, portanto seguimos com um dia frio, né? A temperatura um dia mais frio e há ainda a possibilidade de pancada de chuva durante a tarde, mas é pouca coisa, viu, gente? Amanhã tem 2,1 milímetros também previstos, pancadas que devem acontecer durante a tarde. Mínima de 11 para amanhã, a máxima chega até os 21 nessa terça-feira. Na quarta, aí tem previsão de céu claro com sol, máxima também de 21 graus. Quinta-feira não tem chuva também, mas a tendência é de um dia mais nublado. E aí na sexta já tem previsão de mais pancadas de chuva com 5,9 milímetros. No sábado, aí são 31 milímetros e no domingo 16 milímetros. Essa é a previsão atualizada para os próximos dias, ao longo da semana. Lembrando que ainda pode mudar e qualquer atualização você confere ao longo da programação.

0: Gilmar Valença, correspondente da rede AERP, está com a gente. Gilmar, boa tarde.
1: Alô, alô, muito boa tarde, Thaís Vieira, boa tarde a toda a equipe do Talento Notícias. Estamos na segunda edição, hoje, segunda-feira, dia 14 de setembro. Arapongas lançou o serviço em família acolhedora que permite que crianças e adolescentes afastados temporariamente da família de origem sejam recebidos na casa de famílias previamente selecionadas e capacitadas. A proposta é oferecer um ambiente familiar durante o período de proteção e evitar, sempre que possível, o acolhimento em instituições. O acolhimento pode durar até 18 meses, salvo exceções, e não se confunde com adoção. Para participar, é preciso ter mais de 18 anos, morar em Arapongas e passar por seleção, capacitação e acompanhamento técnico. Mais informações pelo WhatsApp 43 98457 1493. Repetindo, WhatsApp 43 98457 1493. Funcionários dos Correios no Paraná aderiram à greve nacional iniciada no último dia 10. Entre as principais reivindicações estão recomposição salarial, manutenção de benefícios, melhorias no plano de saúde, contratação de concursados e oposição ao fechamento de agências. O principal impasse, segundo as entidades sindicais, está justamente nas mudanças propostas para o custeio e a manutenção do plano de saúde dos trabalhadores, aposentados e familiares. Com previsão de 12 graus para a tarde de hoje em Curitiba, Gilmar Valença com as informações da rede AERP. A todos uma ótima semana e até amanhã.
0: Obrigada, Gilmar. Um abraço para você. Vamos à cotação de hoje, informações do mercado agrícola para a região de Irati, pelo Deral. Olha, o feijão preto saca de 60 quilos, hoje preço mínimo 140, mais comum 190, o máximo 215. Milho amarelo saca de 60 quilos, o preço mínimo 55, mais comum 58, máximo 60. Soja industrial saca de 60 quilos, preço mínimo 137, mais comum 138, máximo R$140. Trigo saca de 60 quilos, preço mínimo 77, mais comum 79. Boi gordo em pé, arroba, preço mínimo 350, o máximo 360. Suíno carne quilo, R$4,90. Vaca gorda em pé, arroba, preço mínimo 310, mais comum 315, o máximo 320. Erva mate na indústria, arroba, preço mínimo R$16,50, mais comum 18, o máximo R$24.
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0: Saúde com Carolina Prazeres. Olha, os planos terão que cobrir mamografia digital para todas as idades. Confira na reportagem.
9: Planos de saúde serão obrigados a cobrir exame de mamografia digital para todas as pessoas, sempre que houver indicação médica, sem restrição de idade, a partir de 1º de outubro. A decisão foi tomada pela Agência Nacional de Saúde Suplementar no dia 3 de setembro e anunciada na última quinta, dia 10. A ANS é o órgão que regula a indústria de planos de saúde no Brasil. A diretora da Sociedade Brasileira de Oncologia Clínica, doutora Daniele Assad, diz ser muito importante essa mudança, mas lembra que será necessária a solicitação médica.
10: Vai tirar a questão da idade da paciente. O que vai importar mais vai ser uma indicação médica adequada para a mamografia. Então, a paciente vai ter maior acesso ao exame. Essa mudança não significa que todas devem fazer mamografia de rotina. Essa concessão da ANS, ela vem para que as mulheres que tenham indicação médica, uma indicação objetiva que preencha critérios clínicos, tenham acesso ao exame.
9: A cobertura desse exame era obrigatória apenas para mulheres com idade entre 40 e 69 anos. Doutora Assad afirma que as mulheres que precisam iniciar o acompanhamento das mamas mais cedo e não faziam parte dessa faixa de idade são as que mais irão se beneficiar da mudança.
10: Há mulheres que têm um risco maior para câncer de mama, porque suas mães tiveram um câncer de mama em uma idade mais jovem, ou são mulheres que têm mutação patogênica e gene de predisposição ao risco de câncer de mama, como BRCA1 e BRCA2. Essas mulheres todas precisam iniciar um rastreamento com mamografia e com ressonância das mamas de uma forma mais precoce, antes dos 40 anos.
9: De acordo com a doutora Daniele, outra vantagem da mamografia digital comparada com o exame convencional é que as imagens podem ser ampliadas e ajustadas pelo radiologista. É também considerado um dos principais exames para detecção precoce do câncer de mama, permitindo identificar alterações antes mesmo de serem percebidas ao toque. O que é de extrema importância, já que o Instituto Nacional de Câncer, ligado ao Ministério da Saúde, estima quase 79 mil casos de câncer de mama por ano no Brasil. Agência Rádio Web, produção e reportagem, Carolina Prazeres.
0: E Força Tarefa mobiliza apoio a moradores de União da Vitória.
11: Uma Força Tarefa foi criada para auxiliar moradores de União da Vitória, no sul do Paraná, afetados pela cheia do Rio Iguaçu. Na manhã deste domingo, o nível da água chegou a 6 metros e 17 centímetros. Equipes das forças de segurança seguem para o município sob coordenação da Defesa Civil Estadual para apoiar a prefeitura no atendimento às famílias. Cerca de 10 caminhões devem ajudar na retirada preventiva de móveis das casas que estão em áreas de risco. O Instituto Água e Terra também disponibilizou 6 embarcações, 5 veículos com tração nas quatro rodas e um caminhão para ajudar a população afetada. O órgão vai atuar especialmente no resgate de animais domésticos. Além disso, uma equipe da Defesa Civil está na cidade para orientar ações, como a organização de abrigos e a distribuição de ajuda humanitária. A Prefeitura também prepara um decreto de situação de emergência para agilizar a ajuda. Desde a última quarta-feira, 58 municípios do Paraná, incluindo União da Vitória, registraram ocorrências provocadas pelas chuvas. Em Ponta Grossa, um deslizamento de terra deixou 3 mortos. Já em 2 vizinhos, o granizo danificou a cobertura de mais de 1.200 residências. E em Espigão Alto do Iguaçu, um tornado afetou 50 casas. Agência Rádio Web de Curitiba, Priscila Mur.
0: Fórmula 1 com Eduardo Amaral.
12: O italiano Kimi Antonelli venceu sua 8ª corrida na carreira neste domingo e se consolidou como líder do Campeonato Mundial de Fórmula 1. O jovem piloto foi beneficiado pela decisão da McLaren de não parar Lando Norris durante o safety car. Com isso, o piloto da Mercedes herdou a posição e se sagrou como grande vencedor do GP da Espanha, disputado no circuito de Madrid, um novo palco da categoria no país da Península Ibérica. O erro da equipe McLaren custou o segundo lugar do pódio de Lando Norris, que acabou ficando com o piloto da Red Bull, Max Verstappen. Norris completou o pódio, chegando em terceiro lugar. Além da vitória, Antonelli também contou com os maus resultados dos principais concorrentes ao título. O colega de equipe, George Russell, terminou a corrida apenas na 5ª posição. Já Lewis Hamilton, da Ferrari, abandonou a corrida. Com o resultado, Antonelli chegou a 292 pontos, abrindo 81 de vantagem para Russell, vice-líder na disputa ao título deste ano. 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Produção e reportagem, Eduardo Amaral.
13: Segunda-feira, 14 de setembro de 2026. Este é o Giro de Notícias. Eu sou Norberto Notari e você acompanha os destaques do momento. O ex-presidente José Sarney foi internado neste domingo em um hospital de São Luís, no Maranhão, após apresentar um quadro de pneumonia. De acordo com um boletim médico divulgado pelo estabelecimento de saúde, o político de 96 anos encontra-se em condição clínica estável. Ainda não há previsão de alta. A Polícia Federal informou ao presidente do Supremo Tribunal Federal neste domingo que tem plenas condições técnicas para produzir e enviar uma cópia idêntica dos dados extraídos do celular do ex-banqueiro Daniel Vorcaro a todos os gabinetes de ministros que solicitaram o material. A manifestação atende uma determinação de Edson Fachin. Em nota, a APF esclareceu que o aparelho e a extração original permanecem guardados em suas dependências e nunca saíram da instituição. Os bombeiros encontraram neste domingo o corpo de uma menina de 7 anos que estava desaparecida desde o desabamento de um prédio em construção sobre uma casa no bairro da Penha, zona leste de São Paulo. O acidente aconteceu na madrugada do último sábado. Segundo a corporação, 8 pessoas que estavam no imóvel foram atingidas pelos escombros. 6 delas morreram. O presidente da Câmara dos Representantes dos Estados Unidos afirmou neste domingo que vai tentar viabilizar a proposta de Donald Trump de pagar $5.000 a cada americano adulto. Segundo Mike Johnson, a medida precisará ser aprovada pelo Congresso. O presidente dos Estados Unidos prometeu os pagamentos caso os republicanos mantenham o controle da Câmara e do Senado após as eleições de meio de mandato em novembro. A cerimônia da principal premiação da televisão marca a noite desta segunda nos Estados Unidos. O Emmy 2026 será transmitido no Brasil às 9 da noite pela TNT e pela HBO Max. A série com o maior número de indicações é The Pitt, que deve ser um dos destaques da noite. O Flamengo venceu o Corinthians em casa por 2-1 e está na liderança do Brasileirão. O Brunegro abriu o placar com o Lucas Paquetá, mas sofreu empate com o Guinegão. Bruno Henrique decretou a vitória do time carioca. No outro jogo, do domingo, Mirassol e Vitória empataram por 2-2. O Giro de Notícias é uma produção da Agência Rádio Web. Texto e apresentação, Norberto Notari.
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13: Você ouve a RFI. Estes são os destaques dessa segunda-feira, 14 de setembro. A líder dos social-democratas da Suécia, Magdalena Andersson, declarou que está pronta para governar o país após as eleições legislativas de domingo. Com quase 95% das sessões eleitorais contabilizadas, a oposição social-democrata, liderada por Andersson, tem uma vantagem muito estreita sobre a coalizão de direita e extrema-direita que está no poder. O primeiro-ministro em fim de mandato, Ulf Kristersson, afirmou que a questão de saber quem vai liderar a Suécia nos próximos anos permanece em aberto, indicando que a formação de governo deve exigir longas negociações. Líderes da União Europeia se reúnem nesta segunda-feira em Rovaniemi, no norte da Finlândia, na cúpula do Ártico, para discutir como reforçar a presença do bloco na região. As tensões geopolíticas atingiram níveis elevados nos últimos meses sobre o território, após ameaças do presidente dos Estados Unidos, Donald Trump, de retomar a força à Groenlândia e com a presença da Rússia do outro lado da fronteira finlandesa. Nenhuma decisão formal será tomada durante a cúpula. No entanto, os líderes devem adotar uma declaração conjunta na segunda-feira. O governo francês apresenta nesta segunda-feira à União Europeia uma nova versão do projeto que restringe o acesso de menores de 15 anos às redes sociais. O texto anterior foi parcialmente derrubado pelo Conselho Constitucional em agosto por impor limitações consideradas excessivas à liberdade de expressão dos adolescentes. Para contornar os entraves jurídicos, a nova redação deixa de citar plataformas específicas e passa a focar em funcionalidades consideradas nocivas ou potencialmente viciantes para os jovens. Autoridades ucranianas informaram que um ataque russo contra um armazém de uma empresa agrícola no norte da Ucrânia deixou pelo menos 3 mortos e 7 feridos nessa segunda-feira. No domingo, um drone russo atingiu um trem que fazia a rota Kiev-Varsóvia, a 2 quilômetros da fronteira com a Polônia, sem deixar vítimas, segundo autoridades ucranianas e polonesas. Segundo a companhia ferroviária ucraniana, é muito provável que o ataque tivesse como alvo outro trem que transportava consultores de segurança e ex-líderes europeus, incluindo o ex-primeiro-ministro Boris Johnson. Uma pessoa morreu e outras 25 estão desaparecidas após o naufrágio de uma embarcação de migrantes na Grécia. Rádio França Internacional, em parceria com a agência Rádio Web de Paris, Ana Carolina Pelis.
14: A segunda edição do Talento Notícias de hoje fica por aqui. Eu agradeço a sua companhia. Até mais.
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15: 13h01.
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3: Estamos chegando, hein? 1:03, 1:03. Boa tarde pra você. Temperatura 11 graus. Hoje é dia 14. 14 de setembro de 2026. Eu sou Adilson Rodrigues, o pai do Anthony. Vamos juntos até as 17. Levando o máximo de música para você e por você. Lembre-se que longe é um lugar que não existe. Você é de lá e eu de cá. Pra você que tá ligado na Talento, obrigado, obrigado. Um abraço aí para os noivos que eu fiz o casamento sábado. O Juraci e também a Aline. Que festona, hein? Que festona, piazada. Deus abençoe os noivos aí, os padrinhos, os pais dos noivos, os pais da noiva. Que festona a gente teve ali em Malé. E o próximo sábado, todos os caminhos levam para Paulo Frontin, Vera Guarani, mais um casamento. Ainda temos 11, ainda 11 casamentos esse ano, hein? Você que vai casar, não deixe pra última hora, não. Chama o DJ, peça o desconto, ganha um barril de chope e viva os noivos! Mandar um abraço lá para o Thiago Geltes. Ô, Thiago! Nosso parceiro Thiago tem sorte no leilão, né, guri? Teve uma festa lá em Malé que o Thiago teve sorte pra caramba, hein? Se alguém estiver escutando, avisa o Thiago aí que ele tem sorte no leilão. É o cabeludinho lá, o Thiago Gelters. No leilão ele é fera, no leilão ele é fera, garoto. Bora, bora, bora! Pá, pá, pá, pá.

Daqui a pouquinho eu vou colocar uma música e você vai marcar durante a semana que horário que saiu essa música. E na sexta-feira a gente vai sortear pra você aí duas caixinhas de cerveja ou R$100 no Pix, hein?

essa semana que não passa, né? Coisa. Olha, pra você que tá transitando na BR, Malé, Rio Azul, Malé, muito, muito cuidado, dobre atenção na chegada em Malé no radar. Tem um caminhão lá tombado na via, sentido Malé, Rio Azul. Passem devagar lá, pessoal. Pessoal, muita gente não sabe, até eu não sabia. O radar funciona pra quem vem de Rio Azul, Malé, tá bom? O radar, a velocidade é pra quem vem de Rio Azul, Malé. Pra quem vem de Malé, Rio Azul, não. Pode ver que o radar tá só de um lado ali, pessoal. Aqui em Rio Azul, os radares que tem tanto aqui no primeiro trevo e na saída para Rebouças, ele é dos dois lados, tá? O radar que tá lá em Malé, entendeu? Ele é só pra quem vem de Rio Azul, Malé. Pra quem vai de Malé, Rio Azul, não é baixa velocidade, não é alta velocidade. Só que lá tem que diminuir mesmo assim, porque aquela curva do Taxaringa, ela é

meio venenosa, hein? Bastante vida se foi lá, alguns amigos meus eu perdi lá, mas só avisando, aquele radar ali do Taxarim é para quem vem de Rio Azul, Malé. Tem um caminhão tombado lá, a polícia militar já está lá sinalizando o local, o corpo de bombeiro também, o pessoal de Malé já tá lá dando primeiros socorros, primeiro apoio, só para avisar você que tá passando agora aí, baixa velocidade nesse local, tá bom?

aí eu pergunto pra você aquela pergunta que eu faço toda a semana. Como é que você tá? Como é que tá a sua vida aí? Você sabia? Talvez muita gente não sabe. Você sabia que quando morre alguém e a pessoa era meu ouvinte, eu fico muito triste porque é uma pessoa que estava aqui comigo todos os dias. A gente se diverte, a gente brinca, a gente faz o nosso trabalho, mas quando se trata de um luto, é uma coisa assim que machuca o coração. Eu quero agradecer muito a Deus. Agradecer muito mesmo. Semana passada, eu estava saindo aqui de Rio Azul, 5:30, 5:40. E uma forte chuva na estrada. O dia virou noite. Escuridão total, vento, granizo. A gente não sabe o dia de amanhã. Chegando em casa, começou a cair uns vídeos para mim de um barracão que foi descoberto. E eu digo para vocês, Deus é maravilhoso. Depois eu fui saber que era o barracão do William Diesel, meu amigo, meu patrocinador da rádio. O cara que eu toquei o primeiro casamento aqui em Rio Azul. 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Cada gesto de carinho e solidariedade de vocês será guardado com muita gratidão. 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E eu agradeço a Deus, agradeço a Nossa Senhora Aparecida pela saúde do William, da esposa. Que o bem mais precioso Deus guardou. Que fosse qualquer pessoa de Rio Azul, eu também ficaria assim, muito triste, porque a gente mora numa região, a gente trabalha numa cidade e a gente conhece todo mundo. William, saiba que Deus é maravilhoso. Deus é justo, Deus é fiel. Tem um ditado que fala que vai-se os anéis, mas ficam os dedos. E o bem material você vai recuperar logo logo, porque você é um vencedor. Um pai de família, um empresário, um amigão, um cara que merece todo o sucesso do mundo. Eu quero que Deus prospere grandemente na sua vida. Se precisar de alguma coisa, estarei sempre aqui. Meu amigo, meu parceiro e meu patrocinador. Acima de tudo, amigo, porque lá atrás você confiou no meu trabalho para tocar o teu casamento e da tua esposa. E hoje Deus preparou para você uma família linda, o teu emprego, o teu serviço e tudo no tempo de Deus. Às vezes a gente tem que passar por algumas dificuldades,
para Deus mostrar que está na nossa vida. Um abraço, William. GW Diesel segue firme, pessoal. Segue forte aí. Estão atendendo daquele do lado do outro barracão lá, beleza? 1:14. 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Boa tarde. Segunda-feira, 14 de setembro. Uma boa tarde pra você. Lembre-se que Deus está no comando. Uma boa semana.

1:22, boa tarde. Vitor e Léo, linha do tempo. E essa semana que não passa, né?

vamos lá, os trancos e barranco, hein? Deixa eu perguntar uma coisa, alguém de vocês aí já empurrou um Fusca na vida? Alguém de vocês aí já andou de corcel? Se você nunca empurrou um Fusca na vida, se você nunca andou de corcel, você não sabe o que é viver. Hoje é a primeira vez que eu vi aqui o Passos, ele chegou de boneca na rádio, hein? É, primeiro, inédito, em 50 anos é a primeira vez que eu vi o Passos chegar na rádio de boné, hein? Escondendo a franja de ouro. Lá na Gold tem o Sandro Bigode de Ouro, aqui na Talento tem o Passos a franja de ouro, hein? Esses dias um cara ofereceu R$1.000 pra ele cortar a franja, ele não aceitou. Imagine R$1.000.

0: Eita, vamos que vamos! 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
1: Horas e 28 minutos.
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8: 13:31.
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1: A hora certa, 1:34. Daqui a pouquinho tá chegando por aqui. Olhos Claros com João Paulo e Daniel, indicação da Elizabeth. Já já tem a música Casal de Valor, João Nelore Texano, lá para Sirlene, valeu. 1:35, ô Bison, chega pra cá, garoto. Vem pra cá, como acento. Que amigo gay é esse?

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8: Muito bem, 1:47, uma boa tarde pra você. 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Adilson, toque uma música do Henrique Juliano, Ame o Tanto que Puder. Para o meu genro Eric, que está de aniversário hoje, quem pede é a Eliane Carneiro, lá da Barra do Rio Azul. Valeu, valeu. Adilson, toque a música Eu Sei o Meu Valor. É o Tanaka. Valeu, Tanaka. Aumenta o som, garoto. 1:50, boa tarde.

0: 2:02, 2:02, uma boa tarde pra você. 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
1: 14:08. 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
9: A hora certa, 2:12. 2:12. 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Adilson, toque a música. Uma música dos Monarcas, é o Antônio da Vila Nova. Valeu, Antônio! 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
9: Muito bem, Angélica. Deixa eu ver aqui, chegou mais um áudio. Quem que tá por aqui? Deixa eu ver.
11: Boa tarde. Manda aí, laço de falsidade com o Porca Véia. Antônio Schneider, Rio Azul do Soares. Beleza, companheiro. Estamos sempre nas curtas. Uma boa segunda-feira. Tudo de bom?
9: Ô, Antônio, você gostou dessa música, né, Piazinho? Música boa, guri. É! Boa indicação, garotito. Ó, Adilson, toque aí, ó. Como é que é? Flatwood Mac. É a Daniele que pediu. Valeu, Dani. Bora?

2:18, hoje todas as músicas do programa lá para a dona Águida Albuquerque, que tá de aniversário, que sua vida seja repleta de luz, amor e paz, a homenagem da sua filha Sandra. Ô Águida, Deus abençoe você, querida, tudo de bom, que Deus, que Nossa Senhora Aparecida proteja você, bastante saúde, felicidades para você, a homenagem da sua filha, aí a Sandra. Tá chegando pra você aí uma canção do Daniel. Boa tarde, 2:19.

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1: Especialmente para minha grande amiga Águida, que está de aniversário. A homenagem da filha Sandro. Águida, tudo de bom para você, minha querida. Daniel, vida minha.
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0: 14:31.
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8: 14:34.
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1: 2h38, uma boa tarde pra você. Tá chegando aqui os Monarcas lá para o Antônio da Vila Nova. Também tá chegando aqui o Adalberto e Adriano, Você Só Me Faz Feliz. Lá para o Edmar Nazar, também a sua esposa Rosângela. Eles falaram aqui, ó, somos gratos a você por animar a nossa festa. Obrigado, Edmar. Obrigado, Rosângela. Eu que agradeço por vocês terem escolhido o nosso serviço, tá bom? Deus abençoe o casal aí, um ano, né? Um ano de casados. Já tem uma pra vocês, tem aqui uma do DJ Johnny Willely. A indicação aí da Mariciana. Para os compadres aí, Edmar e Rosângela, que na data de ontem, um ano de casado, que Deus continue abençoando a união deles, o Cleomar e a Mariciana, que mandou mensagem, já tem o DJ Johnny. 2h39, vem pra cá os Monarcas. Segunda-feira, 14 de setembro, tempo parcialmente nublado, boa

0: 14:47.
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10: 2:50, 2:50. 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Adilson, toque aí o Te Amo de Coração com Renan e Raí. É o Leonides do Lajeado. Valeu, valeu, garoto. 2:54.

Boa tarde, DJ. Tudo bem? DJ Roda, a música é a joinha do coração. Lá pra minha mãe no Porto Soares, lá, que tá na escuta do teu programa, Dona Jandira. E também aproveitando já pro meu pai também, que se tiver por casa, ele tá escutando também. Tá bom, DJ? Ah, Sandra.

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14: Muito bem, 3 horas mais 3 minutos, como eu falei. Muito bem, 3 horas mais

3:04, Carlinhos Passarella e a música Minha Menina. Boa tarde. Anote aí o nome da música, o nome do cantor e o horário. Na sexta-feira tem sorteio. Boa tarde. Boa semana.

A indicação da Joana da Silva, Fabrício e Fabian, Rio Negro e Solimões, antes que você vá. Boa tarde, boa tarde.

Boa tarde, DJ, tudo bem? Peço a música com o grupo JM, feliz aniversário. Para homenagear a minha irmã, a Marilei Stanque Ferreira. Ela mora na Barra do Rio Azul, DJ. Está de aniversário hoje, a homenagem da irmã dela, a Sirlene Stanque, o sobrinho Tyron Heitor e o cunhado Antônio Penas Rebouças. Estamos te ouvindo todos os dias, DJ. Ô, Sirlene! Obrigado, querida. Parabéns para a sua irmã, a Marilei Stanque Ferreira. Tá chegando então aqui, feliz aniversário com o Musical JM. Parabéns, parabéns. Tudo de bom, tudo de bom.

0: aniversário.
1: Parabéns então aí para a nossa aniversariante de hoje. Tudo de bom, tudo de bom.
0: Muitos anos de vida. Feliz aniversário. Feliz aniversário.
1: Parabéns aí para Marilei Stanque. 3:15, 3:16. Bora, Bill. Segunda-feira, hein? Segunda-feira nervosa.
2: Família, família.
1: O pessoal que ficou na bodega ao final de semana, hoje não sabe onde é que estão, né, piazada? Ô, Giga, o rádio tá ligado aí, Malé, Giga? Ô, Ivan, é feriado aí, Ivan? Ô, Cazu, você tá por aí, Cazu? Aumenta o som. Um salve para todos os pedreiros, hein? Pedreiros, ajudantes. O pessoal que tá aí mexendo com a usina lá no Faxinal São Pedro. Um abraço lá para a Tina, o Rodrigo. Minha comadre e meu compadre, hein?
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1: Bora, Bio!
2: É esse, descendo a montanha. Itinerário Aparecida a Goiânia.
3: Boa tarde!
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1: 15:26.
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6: A hora certa, 3:28. Uma boa tarde para você que tá ligado na Talento. Falamos.

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Hoje é segunda-feira, 14 de setembro, hein? Segunda-feira, 14 de setembro. Pra você que tá ligado na Talento, uma boa tarde, hein? 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

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Valeu, William. Tamo junto, garoto. De pé na patrola, vamos que vamos. 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Adilson, toque a música com Paula Fernandes, Eu Sem Você. É a Doraci Koshimansky, da Cristo Rei. Valeu? Valeu, minha irmã. Aumenta o som. 3:37. Boa tarde, boa semana. Temperatura 11 graus.

0: Alessandro Oliveira.
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2: Boa tarde, adios. Do Rodrigo, tudo beleza? Quero pedir a música Assuma Teu Filho. E quero oferecer meus amigos na Beira Linha, Dom Preste da Lilo, Sabiá. E para nós que estamos na escuta, eu, Sebastião, Salete, Márcio, Wagner, somos de Blumenau, Santa Catarina. Valeu, meu grande amigo, até.

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1: 3h48, Rock 7, Joe Ride. Boa tarde, boa semana.

0: 11:52.
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11: 15 horas e 56 minutos.

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8: Pontualmente 4 horas em Rio Azul. Amor e fé, lá para o amigo Batatinha, lá do Móveis Andrei. Quem pediu aí é o Doncho, é isso? Aumenta o som, garoto!

Boa tarde, DJ. Estamos na escuta do programa. Se possível, vou dar uma música com o cantor Tio Nanato, a música Velha Baguala. Mandar pra nós ir do Rio Azul de Cima. Tudo de bom.

0: Muito bem, 4:05, 4:05. Uma boa tarde pra você. 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
1: Valeu, tchau, tchau. 4:21, uma boa tarde pra você. Essa é a Talento FM, hein? Muito mais gente ouvindo. Lembrando que o Jorge tá com o programa no sábado, né? É, sabadão, a gente fica com o rádio ligado. Eu vou começar a mandar áudio também lá, que é muito áudio que chega, né? Ô, Leonilda, fala, querida!
3: Tarde, DJ. Roda a música. O tio Maia, bolei meu apontal. Se for atendida, agradeço.

0: Um abraço aí para Leonilda Timaia, do Leme ao Pontal, aqui na 97.9.
1: 16:25.
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4: 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Tem áudio. Deixa eu ver quem tá por aqui.
5: Ô, DJ, buenas tardes. Tudo bem? Tudo tranquilo? Estou na escuta do teu programa. Com frio e tudo. Peço pro senhor dar uma música, seja com a Maria Paza ou com a Gina e Gina. Uma bem apaixonada. E ofereço para a Águia que está de aniversário hoje. Desejo a ela muitos e muitos anos de vida. E que continue sendo uma esposa legal pra mim. Tudo de bom. Até.
4: Valeu, Dário! Maria Paza, fica comigo especialmente para a Águida, que hoje tem aniversário. Parabéns! 4h32.

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2: Oi, Adilson, boa tarde, tudo bem? Para começar a semana bem, vamos pedir sete palavras com Pedro Bento e Zé da Estrada. Deus o Kuchimansky. Muito obrigado.

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1: 16:48.
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5: É, muita alegria, tem áudio, 4:50.
6: Oi, boa tarde, DJ, tudo bem?
5: Tudo.
6: E a chuva continua, meu Deus. Ô, DJ, toca uma música pra nós, do Zezé de Camargo e Luciano.
5: Valeu.
6: O dia que eu saí de casa, pra minhas amigas Rosângela e Filomena.
5: Valeu, Terezinha.
6: Aqui do Malé, da Terra Nova, eu pego a Terezinha. Por atendida, obrigada, DJ. Deus abençoe.
5: Valeu, Terezinha. Vou mandar pra Dirce Klenk também. Ela chegou agora há pouco no serviço, né, Dirce? Bom descanso, querida, 4:51. Boa tarde.

0: É o Robocop gay lá para o amigo Samuel, mais conhecido como Muca. Valeu, Fernando! Tamo junto, guri! Valeu, garotinho! Tem áudio! É o último áudio, né? 4h56.
1: Ô, DJ, manda com o Pedrinho Martins, velho, acordou pra mim.
0: Valeu, garoto! Pessoal, estamos chegando a mais um final de um dia de trabalho. Sabe aquela sensação de missão cumprida? É, tamo aí, chegando no finalzinho. Eu prometo voltar amanhã a partir da 1h. Temperatura 12 graus, hoje é dia 14, segunda-feira. A Denilson Passos está chegando para marcar o seu talento. Eu quero que vocês fiquem com Deus, eu estou indo com Ele. Deus é bom o tempo todo Deus é bom. Eu sou Adilson Rodrigues, o pai do Anthony, volta amanhã. Um abraço aí para o Mitchell, chegou agora, o Miguel Jacobs. Também a minha amiga Dirce Klenk, a Ângela Robaskevit mandou um áudio também. Deixa eu ver o que ela falou aqui, ó.
2: Boa tarde, DJ. Tudo bem com você?
0: Tudo.
2: Eu escuto meu programa, Ângela Robaskevit. Hoje eu quero mandar os parabéns para minha amiga Ivania Prestupa.
0: Opa!
2: Que está de aniversário, para desejar os parabéns, muitas felicidades.
0: Valeu, parabéns para sua amiga, então. Eu vou deixar a última aqui, a indicação do Jaciel Cordeiro, ele pediu o Pedrinho Martins, a velha acordeona. Fiquem com Deus, até o futuro. Tchau, tchau.
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0: 17:02.
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2: Muito bem, já são aqui 17h18, já são 5 horas mais 18 minutos. Um abração para você que tá chegando a partir desse momento. Uma segunda-feira, não é? Ô, oh, segunda-feira, 14 de setembro, né? 14 de setembro de 2026, como é que está aí, dormindo bem? Tá certinho, tá bacana? Tava com a Adilson Rodrigues, agora o seu amigo Adenilson Passos chegando por aqui para fazer sua companhia até às 19h, o melhor da moda sertaneja, da moda gaúcha, pra você de toda essa nossa querida região. Olha, tempo nublado, tivemos aí muita chuva para variar, né? Chuva calma, chuva tranquila, mas tivemos chuva nesta segunda-feira, temperatura na marca dos 13 graus aqui. E já vou contar para vocês qual é a previsão para os próximos dias também, tá? Vamos aproveitar. Temos aí algumas previsões, né? Que dão conta que teremos sol, né? Que venha o sol, né? Estamos precisando de você, viu, solzinho? 17199919752, esse é o telefone para você mandar aqui a sua mensagem, a sua participação para mim. Anotou lá? Anotou, né? A primeira tá chegando assim, ó.

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2: Ele mesmo, né? Olha, já são aqui, eles estão, olhadinha. 17h44, 5 horas e 44 minutos. 14 de setembro. Isso mesmo, 14 de setembro, hoje, segundo o nosso calendário, 257 dias já deram tchauzinho aqui, ó, pro ano de 2026. Nós estamos na 38ª semana, a lua de hoje, e a lua crescente. É um dia. O que, Denilson? É o dia da capivara. E é o dia da cruz. É o dia do frevo, não é fervo, tá, gente? Não vai confundir, é frevo mesmo, né? Aquela dança engraçada lá. Você usa um guarda-chuvinha lá. O que é isso, ó? 17h45, já mandou tua mensagem lá pra mim? Não mandou ainda? Então manda. 99919-9752, esse é o telefone pra você mandar a sua participação. Vou atender você com muito carinho, claro, aqui, ó, na programação, tá bom? 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A madeireira Rio Claro, localizada aqui no município de Rio Azul, tem vaga, gente. Olha, ó. Vaga para o cargo de auxiliar de produção, período diurno e noturno. O benefício oferecido é o seguro de vida, uniforme completo. Tem convênio farmacêutico, odontológico, de gás, empréstimo consignado, tem cartão presente Natal, ajuda de combustível também para colaboradores que moram em outras cidades. Valor do salário, R$2.123. Hã? R$2.123. Mais o vale alimentação. Candidatos interessados podem entregar o currículo na portaria da empresa ou também podem, claro, né? Mandar no e-mail rh@mrclaro.com.br. Não tô? rh@mrclaro.com.br. Esse é o e-mail para você mandar aí o seu currículo. Vai que dá certo, né? Pode ser a sua oportunidade, viu? A Luana tá ligada comigo, Luana. Um abração pra você. Tá pedindo uma do Bailaço daqui a pouquinho. Já vai sair Bailaço pra vocês aqui na programação. Tá bom, Luana? Quem mais? Deixa eu ver o Antoninho. Tá ouvindo a gente lá em Malé. Toque, se puder, Denilson. Fogão de lenha. Tudo de bom. Tamo junto. Tudo de bom, viu? Um abração pra você também, ô Toninho. Obrigado pelo carinho, pela sintonia. Pessoal de Malé. Muita gente em Malé. Malete. Muita gente por lá curtindo a programação aqui da Rádio Talento FM, não é? Obrigado, viu, pela audiência, viu, gente? Pessoal de Irati também tá ligado conosco. Pessoal de Santa Catarina. Pessoal lá de São José dos Pinhais tá se informando aqui, ó. Olha que bacana, gente, olha. É punhado de mensagem, viu? Boa tarde, Nilson. Tô aqui a música do outro lado da cidade. Só pra curtir. A Elizabeth, né? Ô, Elizabeth, um abraço pra você, viu? Pra todo esse povo querido aí, ó. Do Lajeado, que estão ligados com a gente aqui no interior de Rio Azul. Aliás, todo o interior em peso ligado nas ondas da Talento FM. Boa noite, Denilson. Toque a música Voyage.
3: Voyage, Voyage.
2: É, acho que é essa, né? É o Amarildo de Barra do Rio Azul. Ó, oh, Amarildo, um abração pra você. Obrigado pelo carinho, pela audiência. Pessoal da Barra do Rio Azul que tá sintonizada, que tá mandando a sua mensagem. Gilbertão, Gilberto velho, como é que tá, bicho velho? Do faceiro, tudo em cima do especial, de qualidade. E que vai refiro, companheiro velho. Também tá ouvindo a gente, né? Tá lá curtindo a programação. Ele gosta de João Luiz Correia. Daqui a pouquinho tem João Luiz Correia pra vocês aqui também na programação, tá bom? Vamos de música, vamos de sucesso. Só vocês conhecem.

0: minha castela aqui, ó. Tá quase velha essa música já, não? 18 horas, eu volto já.
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2: 18 horas.

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0: Agora são 18 horas mais 3 minutos, às 6h03, falecimento. A funerária Cordeiro informa o falecimento da senhora Joana Ferreira Oliveira, aos 76 anos de idade. Seu corpo está sendo velado no pavilhão da Capela São José, em Marumbi dos Ribeiros. Haverá celebração amanhã às 14 horas, no mesmo local, seguindo para o sepultamento no cemitério de Marumbi dos Ribeiros. Em nome da funerária Cordeiro, nós informamos o falecimento da senhora Joana Ferreira Oliveira, aos 76 anos de idade, ocorrido hoje.
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4: 18 horas e 5 minutos. 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

0: São 18h11, 6 horas mais 11 minutos. Só um abraço pra você que tá ligado com a gente. Essa tarde aí de segunda-feira. Oh, segunda-feira marvada. Contar, rapaz, né? Olha. Deixa eu trazer já aqui a previsão pra vocês aí. Muita gente me perguntando. Denilson, conta pra nós aí. Qual é a previsão do tempo pra essa semana? O que vai estar rolando? O que vai estar acontecendo? Olha, segundo informações atualizadas que eu tenho aqui do site da Climatempo. Você gosta de chuva? É, você que tá ouvindo o rádio, você gosta de chuva? Se você gosta de chuva, eu tenho notícias boas pra você, né? Aí, se você não gosta de chuva, não sei dizer o que falar pra você, não. Olha, por enquanto, deixa eu dar uma olhadinha pra vocês aqui, ó. Segundo o Climatempo, a previsão dessa chuva que tá dando hoje aqui, existia sim a possibilidade, não? Existia a possibilidade dessa chuva aqui pra nós. Amanhã é terça-feira, nós devemos ter amanhã uma terça-feira de tempo bom, tá? Por enquanto, não marca chuva, deve ser uma terça de sol com um período de céu nublado. Muitas nuvens, mas o sol deve aparecer, né? E assim a gente torce para que ele apareça também, não é? 19 graus deve ser a máxima amanhã, a mínima deve ser de 9 graus. Para quarta-feira, a temperatura deve cair, tá, gente? Vai lá para 6 graus a mínima e a máxima deve ficar em torno dos 20 graus. Sol com nuvens também durante todo o dia, períodos de céu nublado. Então devemos ter tempo bom também na quarta-feira. Quinta-feira. Olha, quinta-feira, até já hoje tinha previsão de chuva, agora mudou. Existe a possibilidade de não ter chuva na quinta, tá? Olha, máxima de 19 por enquanto, mínima de 11. Sol com nuvens durante todo o dia, por enquanto não marca chuva, tá? Vamos torcer para que fique nesse jeito aqui, né? Fique dessa forma que tá aqui, porque até de manhã tava marcando chuva na quinta já, né? Agora já não marcou mais. Aí na sexta-feira deve começar a chover. Por que começar a chover? Porque, olha, segundo o que eu tenho aqui, sexta-feira devemos ter 14 milímetros de chuva. Existe a possibilidade de chuva forte na parte da manhã, temporal no período da tarde. Existe a possibilidade das aberturas de sol ainda também na sexta, né? Mas a chuva deve permanecer durante todo o dia na sexta-feira. Aí no sábado, 31 milímetros de chuva, mais chuva ainda. Chuva forte já na parte da manhã, com abertura de sol, pancadas de chuva que vão até a noite. Domingo, Denilson, vai chover? Tá marcando chuva também. 6,5 milímetros de chuva no domingo. Sol com nuvens a parte da manhã. Pode chover já tarde e noite também. Segundo informações ainda. Ah, mas aí, Denilson, você fala assim, mas daí parou, né? Não, deve ter mais chuva ainda. Segunda-feira, 11 milímetros. Terça-feira, 38 milímetros. E quarta-feira da semana que vem, 2,7 milímetros. É mole? Rapaz do céu, né? Então, olha, só pra atualizar vocês aqui, ó. Hoje, por enquanto, então, aí, essa chuvinha que tá dando, ela pode cair ainda até o restinho da noite. Amanhã não marca chuva, quarta não marca chuva, quinta não marca chuva, tá? Então, são 3 dias que nós devemos ter de tempo bom, se essa previsão se concretizar. Aí, na sexta, começa tudo de novo, né? Ai, meu Deus, começa a chuva aí e não para mais. Vai parar somente lá na quarta-feira daí da outra semana, né? Então vamos torcer para que essa previsão também mude, tá? Então, já chega, né? A chuva é boa até um limite. Depois que passa disso, aí já vira transtorno, não é? Tivemos alguns transtornos aqui em Rio Azul, tivemos também, né, nas cidades vizinhas, alguns lugares que acabou entrando chuva nas lavouras. Enfim, a gente reza, a gente torce para que tudo seja dentro da normalidade. Infelizmente, as previsões que nós temos atualizadas para o mês que vem já, tá? Para outubro em diante, não são muito animadoras, né, gente? Devemos ter aí com mais força esse El Niño que está chegando com muita força. Enfim, né? Vamos torcer para que essas previsões não derem 100% do que está previsto. São 18h16, 18 horas mais 16 minutos. E aí, como é que você tá? Tudo certinho? Tudo bacana? Tudo especial na primeira? Manda um abraço pro seu povão que tá mandando a sua mensagem aqui. A Michelle mandou pra mim. Denilson, eu não perco um dia o seu programa. Obrigado, Michelle. Obrigado pelo carinho e pela audiência, tá bom? Um abração aqui pra Sandra Albuquerque, que tá me ouvindo. Lá, você tá na capital, Sandra? Tá em Curitiba? Onde que você tá? Conta pra mim. Tá ligada com a gente aqui na programação, Sandra. Um abraço, um beijão pra você. Obrigado pela audiência. Tá ligadinha, tá sintonizada. Quem mais? Deixa eu dar uma olhadinha aqui no WhatsApp também. A Laura Domingues, lá em Rio Azul de Cima, tá me ouvindo. Boa tarde, tudo bem? Toque a música, espero ser feliz. Para me ouvir, mais toque. Laura, daqui a pouquinho vai sair, espero ser feliz, tá bom? Meu amigo Paulo Schneider. Como é que você tá, bicho velho? Tá, olha, tu não escuta? Olha, deixa eu ver que música ele tá pedindo aqui, ó. Música Remexendo o Passado com o Grupo Cordiona. Vamos remexer o passado das mensagens aqui, Paulo, pra achar a tua música, então, né? Esse, Paulo, eu vou te contar. Um abraço pra toda a família Schneider, né? Diz o Paulo que tá tomando um chá pra esquentar. As que tal, vai bem o chazinho, né? Aliás, eu não posso tomar chá porque dá azia, né? Eu tenho azia, né? Não azinha, azia. Me dá azia se eu tomar chá, então eu tenho que tomar café. Ô, Paulo, abração pra você, Paulo. Vai bem, né? Um chazinho, um cafezinho, um chocolate quente. Que mais que vai, Nilson? Um vinho também, agora vai bem vinho, né?
1: Ah, que tal?
0: Mas tem que tomar bem devagar, né? O vinho não dá pra se louquear, rapaz. Olha, não dá pra você secar um garrafão em dois goles que uma gurizada faz aí, né? Meu amigo Francisco, o Cuxinheco, ele mandou um áudio aqui. Fala, Francisco. Oi.
2: Boa tarde, Danielson.
0: Tá,
2: aqui é o Francisco Cuxinheco, aqui do Rosa dos Soares e o Cebolinha.
0: Azar.
2: Eu pedi uma música aí do Zé Moraes pra ser qualquer uma dele aí.
0: Tá.
2: E ofereci tudo pra essa piazada aí que estão nas escuta do teu programa aí. A piazada aí do Lajado, e os nascimentos aí, os amigos dele aí do Lajado aí.
0: Certo.
2: Foi numa festa aí, foi muito bem recebido aí com a gurizada aí.
0: Que maravilha.
2: O Lajado aí. Quer dizer, aquele Tonico Schneider aí, o Dudu, os pajés aqui. Então, nós escuta do programa, isso apesar que não vou falar de todos, porque são muito, né?
0: Mas ah,
2: tudo que tiver nas escuta aí, os Cuxinherc, Vila Nova, Porto Soares aí. Tudo de bom pra eles, um abração pra essa gurizada toda da fumicultura, né? Tenho certeza que hoje estão na roça peleando a mesma coisa que nós.
0: Verdade.
2: E agradecer a Deus por mais uma lavoura hoje fechada, que tá acabando de plantar agora de tarde. E amanhã vamos pra peleia de novo, vamos pra outra roça. Beleza, Deus.
0: Beleza, meu amigo Francisco Cuxinheco. Ô, Cebolinha. Isso é verdade, viu, meu amigo Cebolinha? Olha, muita gente, meus amigos agricultores, pessoal que da fumicultura, que estão aí na lida, né? A plantança do fumo. Que Deus abençoe a safra de vocês, tá, gente? Torcer pra que dê tudo certo, viu? É, gurizada velha, né? Vamos fazer o seguinte, vamos trazer mais música. Deixa eu dar uma olhadinha aqui, ó. Cadê o nome na mensagem? Mas não tem nome aqui. Denilson, toque uma romântica. Quem tá apaixonado, hein? Manda o nome pra mim aqui, que daqui a pouquinho quero falar seu nome na programação, tá bom? Deixa eu dar uma olhada aqui, vamos ter indicação aqui lá, já que o Francisco falou dos nascimentos, ele falou, né? A Elizabeth é do nascimento, né, Elizabeth? Tá ouvindo nós, ela pediu aqui, ó, do outro lado da cidade. É essa que eu vou tocar agora. Segura aí, Elizabeth.

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0: Agora são 18h31, falecimento. 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Haverá celebração amanhã às 14 horas, no mesmo local, seguindo para o sepultamento no cemitério de Marumbi dos Ribeiros. Em nome da funerária Cordeiro, nós informamos o falecimento da senhora Joana Ferreira Oliveira, aos 76 anos de idade.
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4: Muito bem, já são aqui 6h38, ó. As indicação aqui da... De quem, rapaz do céu, ó? O pessoal pediu aqui a música Espero Ser Feliz, né? É essa que eu vou trazer aqui na sequência para vocês na programação. Tá mandando tua mensagem lá, 99919-9752, o telefone para você mandar tua participação aqui. E eu vou trazer sua indicação na sequência. Já quero aproveitar e mandar um abraço especial aqui. Pessoal que tá me ouvindo lá em Curitiba, lá na capital paranaense. Eu já mandei abraço para Sandra aqui, né? É, rapaz, as meninas estão ouvindo a programação aqui, ó. Meu amigo José tá ligado comigo também lá no centro de Curitiba. Como é que tá, seu Zé? Tudo certinho aí? Eu achei que você não tava me ouvindo mais, não, hein? Um abração pro senhor, obrigado pelo carinho e pela audiência. O seu Zé, ele é instrumentista. Toca violão, toca viola. O rapaz manja mesmo, né? Eu acho que eu toco, mas se eu ver ele tocar, eu acho que eu desisto, né? Meu amigo Rafael Schneider, tá ligado? Tá pedindo a música também aqui, ó. No Céu dos Braços com Cláudio Matheus. Aí estoque o Rafael Schneider. Ô, Rafael, como é que tá, bicho velho? Tudo certinho, ó? Um abraço pra você, pra família Schneider, que tá confirmando a sua audiência. Minha amiga Sônia Jankowski, tá ligada por aqui também. Deixando o seu boa noite, ela diz assim, ó. Termino meu dia com essa frase: o Senhor é o meu pastor e nada me faltará. Boa noite, amém, né, Sônia? Que mensagem bacana, que seja assim sempre, não é? Diz ela aqui, tudo tranquilo, como é que foi o final de semana? Tudo certinho, Sônia, e você? Tudo jóia por aí, né? Aproveitando, roda feliz aniversário pra Nora, a Aline Stasiak, que hoje está de aniversário. Amanhã é o meu nível, desde já, já está convidado aí para comer bolo. Mas olha, meu Deus do céu, né? Você que tem que comer bolo lá? Ô, Sônia, um abração para você, então, olha. Parabéns, já adiantado para você, que saúde, paz, felicidade, tudo, tudo de bom. Mas olha, quantos anos, Sônia? A mulher não conta a idade, né? Tem esse mito aí, ó. Mito não, é verdade, porque as mulheres não gostam de contar a idade, rapaz, né? 19, Sônia. É, se ficou de maior, já vai presa, né? Não dá pra... Olha, dá pra perguntar, vai preso. Passou dos 18. Eita, um abração lá pra Sônia, a todo esse povo querido aí, ó. E parabéns, então, aqui. Quem é que tá de aniversário hoje aqui? A tua nora, isso? Aline Stasiak. Aline, parabéns pra você. Saúde, paz, felicidade. Aliás, vamos fazer o seguinte. Vamos trazer esse parabéns gaúcho aqui pra ela já. Já vamos adiantar os parabéns pra Sônia também, que amanhã estará de aniversário. Então, tem bolo hoje e amanhã, é isso, Sônia? Mas que maravilha aqui, ó. Ô, Wilson, canta pra elas assim, ó.

Parabéns, então, aí, né? Lá pra Aline Stasiak, que hoje está de aniversário. Aline, parabéns, saúde, paz, felicidade, tudo de bom pra você. E parabéns já pra Sônia Jantar, que amanhã também vai estar completando mais um ano de vida. Bacana assim, né, Sônia? Parente, aniversariando, tudo junto, quase, né? Mas olha, dá pra fazer tudo no jeito só, se quiser, né? Faz um bolo só, faz um churrasco só, se quiser. Dá pra aproveitar muita coisa, não é? 6h43 aqui, ó. Vamos fazer o seguinte, vamos trazer música. O pessoal que pediu aqui, ó. Essa é demais.

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0: Nilson Passos.
1: 18h55. Indicação lá do Paulo Schneider. Me mexendo passado. Segura aí, Paulo Velho.

0: meu Deus do céu, né? Quem disse que eu não canto o Grupo Cordiona, rapaz? Olha, olha, já são aqui 6h58, ó. Falar em Grupo Cordiona, tem um cara que tá me ouvindo aí. Eu falo um cara com todo respeito, né? Eu sou grande amigo dele, meu amigo Nereu Gonçalves, seu Nereuzinho. É, bicho, velho, um cara, eu falo, esse cara aí, ele toca gaita também, ó. Bicho, velho, adora o Grupo Cordiona, adora... É, porca venha, né, meu amigo Nereu? Abração pro senhor, abração pra dona Conceição, abraço pra Simone, pra todos vocês aí que estão curtindo a programação, estão lá ouvindo a programação com a gente também, que bacana, viu, gente? Quem mais, deixa dar uma olhadinha, vê se consigo ler algumas mensagens aqui antes de ir embora ainda. Tem muita mensagem. A Joana mandou: te desejo uma noite abençoada, merecido descanso e que a paz de Deus esteja contigo. Obrigado, Joana! Tá ligada com a gente lá na Vila Diva. Tá lá a Joana, tá lá o seu Adão. Um abração pra vocês, tá bom? Quem mais? Deixa eu dar uma olhadinha. Boa noite, Denilson. É o Ademir dos Santos, o palmeirense da Barra do Rio Azul. Palmeirense, é que você tá, Ademir. Um abração pra ti. Obrigado pela sintonia e pela audiência também, né? Meu amigo Banda Chesky, como é que você tá, bichão?
1: Oi. Fala, Galdério, boa tarde, boa noite, meu amigo Adenilson Passos, tudo chique e bacana, estamos aqui na Serra Pinhalzinhense curtindo o programa.
0: Sim.
1: E deixa que chova, né? Fazer que o quê? Chova, né? Bora que bora, toca aí pra nós se animar. Pela cordiona do tempo e contraponto, Cotê Barbaridade, Mazá, tudo de bom.
0: Tudo de bom, abração pra você, meu amigo Dionísio, ligado com a gente lá no Pinhalzinho. Como é que você tá, esse povo, esse queridão aí do Pinhalzinho? Deus livre, né, piazada do céu, olha, ninguém aguenta mais chuva, né? Vamos aproveitar, tem 2 dias aí, 3 dias de tempo bom, e vem água de novo, fazer o quê, né? Tudo faz parte. Logo, logo, teremos início da primavera também. Vamos de música, vamos fechar então aqui. Beijo no coração de vocês, obrigado pelo carinho e pela audiência de sempre. Amanhã é terça, se Deus quiser, a gente está por aqui com mais uma programação para todos vocês. Vamos que vamos, daquele jeito. Pela cordiona do tempo. Tem indicação aí, ô Dionísio, ó. Levanta o volume, vamos embora. Fui, fui.

0: recebe aí advertências e multas menores, já quem fumar a bordo, por exemplo, ou ameaçar funcionários, cometer agressões ou importunação sexual, entra na faixa de faltas graves e gravíssimas. E nesses casos, ele pode até ser banido de voar.
1: Agora, Gabriela, o que a tripulação pode fazer?
0: Faltas graves e gravíssimas. E nesses casos, ele pode até ser banido de voar.
1: Agora,

0: do próprio kit da aeronave e também solicitar o apoio da Polícia Federal. O piloto também tem autoridade para realizar um pouso forçado no aeroporto mais próximo para expulsar o infrator. Dados divulgados pela ANAC mostram que o número de passageiros indisciplinados no Brasil aumentou quase 70% em um ano. De janeiro a setembro deste de 2026, já foram 800 casos. Destes, 154 foram gravíssimos. E olha, de acordo com o ministro de Portos e Aeroportos do Brasil, Tomé Franca, o objetivo da resolução aprovada em março deste ano é garantir a segurança e o bem-estar de todos os usuários e trabalhadores do transporte aéreo. Vamos ouvir.
1: Então, proteger quem viaja, a tripulação, proteger também quem trabalha em solo, é o foco, né, dessa resolução, a proteção do passageiro. Então, e dos tripulantes, dos trabalhadores. Então, esse é o foco da resolução. A resolução não tem um foco de punir, a resolução tem um foco de proteger, de trazer segurança para o transporte aéreo brasileiro.
2: Gabriela, como você disse mais cedo agora, em alguns casos o passageiro fica impedido de voar. Isso porque foi criada uma lista de banimento chamada no-fly list. Você pode explicar como ela vai funcionar aqui no Brasil?
0: Luciana, essa é uma das principais inovações aí da norma. A no-fly list é uma lista de restrição de voos. Então, os passageiros que cometerem infrações classificadas como gravíssimas poderão ser proibidos de voar em qualquer companhia aérea comercial do Brasil por um período aí que varia de 6 a 12 meses, vai depender da infração. E os sistemas das empresas serão interligados para bloquear a compra de passagens, o check-in e o embarque aí do CPF penalizado.
3: Agora, Gabriela, existe algum direito de defesa desse passageiro que for incluído nessa lista?
0: Sim, a aplicação do banimento temporário de voar é feita inicialmente pela própria companhia aérea onde ocorreu o incidente. No entanto, a empresa é obrigada a notificar formalmente o passageiro, garantindo a ele o direito à ampla defesa e ao contraditório dentro de um processo administrativo regulamentar. O diretor-presidente da ANAC, Thiago Feinstein, explica que a empresa deve comunicar também a infração do passageiro à agência dentro de um prazo que varia conforme a gravidade, e as infrações gravíssimas, por exemplo, precisam ser informadas imediatamente. O diretor-presidente também destaca que a resolução prevê punições para as empresas que negarem essa defesa aí do passageiro. Vamos ouvir.
4: Se a companhia aérea não der o amplo direito de defesa para o passageiro, a companhia aérea também será punida pela ANAC. Haverá uma decisão de primeira instância, o passageiro pode recorrer, uma decisão de segunda instância, e a ANAC estará sempre monitorando todos esses passos e sempre também de ouvidos abertos, para que os passageiros também possam nos procurar para dar segurança e amplo direito de defesa do passageiro.
2: Gabriela, em relação ao passageiro, quais são as penalidades previstas para quem passa do limite?
0: Agora vamos para a parte que pesa no bolso, né? E as multas administrativas começam aí em R$500 para infrações leves, mas podem chegar a R$17.500 em casos graves ou gravíssimos. E vale lembrar que esse valor, Luciana, é apenas a multa administrativa da ANAC. A companhia aérea ainda pode processar o passageiro na justiça comum para cobrar os custos de um pouso forçado, por exemplo. E o passageiro ainda pode responder criminalmente na Polícia Federal. E olha só, quem estiver interessado em saber mais detalhes sobre essas novas regras, a resolução está disponível na página da ABAR, no endereço pareceexagero.com.br.
3: Muito bom. Obrigado, Gabriela, pelas informações ao vivo aqui no estúdio da Voz do Brasil.
2: O setor cultural representa cerca de 3% do produto interno bruto brasileiro, índice que representa a riqueza do país.
3: E para dar voz a todos, artistas, produtores, agentes culturais, pesquisadores e outros integrantes da área podem participar da eleição do Conselho Nacional de Política Cultural.
2: Quem conversou com a Mariana Jungmann sobre o assunto foi a secretária de Articulação Federativa e Comitês de Cultura do Ministério da Cultura, Roberta Martins. Vamos ouvir.
5: secretária Roberta Martins, bem-vinda à Voz do Brasil, um prazer ter a senhora conosco aqui.
6: Obrigada, adoro esse programa.
5: Vamos então falar do Conselho Nacional de Política Cultural, começar falando o que é esse órgão, em que ele atua. A senhora pode dar exemplos práticos para a gente dessa atuação?
6: Todas as

0: políticas sociais têm conselhos, conselhos para acompanhar a política pública junto do poder executivo, do governo, como a gente fala. Então, um conselho, e no nosso caso, o Conselho Nacional de Política Cultural, o Conselho Nacional que acompanha as políticas nacionais que são construídas pelo governo federal, junto com essa representação da sociedade civil, que juntos criam, acompanham, fiscalizam e deliberam coisas importantes da vida da política pública de cultura no Brasil.
1: E para a gente ter essa participação da sociedade, a gente tem eleições, então inscrições estão abertas. Então, eu queria que a senhora falasse também para a gente quem é que pode participar das eleições para esse conselho, quem é que pode se inscrever tanto para ser conselheiro quanto para votar no conselho, porque isso também está aberto,
0: isso,
1: né?
0: Isso. Isso que é o mais legal. A gente conseguiu esse ano fazer um processo totalmente online e, além dele ser online, um processo simplificado. Para você ser eleitor, você se credencia para votar na área da sua atuação. Se você é do teatro, você se credencia para votar nos conselheiros do teatro. Para você votar na música, você se credencia no lugar, lá na nossa plataforma, que vai votar nos candidatos a conselheiros nacionais da música. Para isso, você, para ser eleitor, tem que comprovar um ano de atuação. Se você atua na área, no setor, você tem um portfólio, você tem um currículo, todo mundo tem um currículo.
1: Uhum. E aí você... quem é do setor cultural, então, sempre tem seu portfólio ali.
0: Maravilhosos, né? A produção cultural brasileira é tão intensa, então a gente tem muita gente para participar desse processo. A pessoa vai lá, comprova um ano para ser eleitor. E para ser eleito, tem que ter um pouco mais de bagagem. Então, a gente está pedindo 3 anos de comprovação de atuação do setor. Esse processo tem sido super rico, porque a gente simplificou a forma das pessoas entrarem neste lugar que é pensar políticas públicas junto com o governo.
1: Muito bem. O processo eleitoral também, ele está garantindo aí diversidade, a representatividade no conselho, que é uma coisa muito importante, né? Quais são as regras, né, para essa diversidade? Por que que é tão importante garantir, assim, que não tenha um grupo muito homogêneo, vamos dizer assim?
0: Porque a sociedade brasileira é isso, essa diversidade maravilhosa. Então, a gente pensou em alguns condicionantes. O primeiro deles é que a gente tivesse pessoas de todas as regiões, do norte, do sul, do leste, do oeste. Ou seja, a gente precisa que as pessoas do Brasil inteiro estejam, não apenas das macro-regiões, mas pensar em chegar em representações dos interiores. Isso para nós é importante, então esse é o primeiro condicionante. E depois a gente pensou nos povos, os povos indígenas. A gente precisa valorizar a cultura indígena no Brasil. Ela está ligada não apenas à relação com a natureza, mas com a produção cultural, com esse lugar que a gente tem tão especial. Então temos cotas para pessoas indígenas. Nós também temos cotas para pessoas negras. Parte da fonte da beleza e da diversidade cultural brasileira reside na cultura negra. Então é importante que a gente tenha pessoas que são ligadas a esses processos da produção da cultura negra também. E a gente está ousando em duas questões. Uma delas é que ter no mínimo uma pessoa de cada colegiado nacional, que eu já vou explicar o que é, com deficiência. Nós precisamos trazer as pessoas com deficiência para esse universo da participação política. Essas pessoas precisam ser vistas na sua integralidade. Isso é uma ousadia nossa, que vai exigir também aprendizado por parte do governo. E a segunda ousadia é ter paridade. A política precisa enxergar as mulheres como lá sentadinhas à mesa e orientando a política. Então, a paridade de mulheres no conselho, a gente está buscando e vai conquistar.
1: Agora, existe aí um edital, né, que já está disponível com todas as regras, e tem até um tutorial também para quem quiser participar como eleitor ou se candidatar, também entender melhor como fazer isso. Onde é que as pessoas podem acessar esses documentos?
0: Graças a Deus, a gente tem muitos recursos tecnológicos. A eleição é toda eletrônica e a gente tem um portal incrível chamado Vota Cultura, onde tem recursos de acessibilidade para ampla e plena. linguagem simplificada, a letrinha tá grande, e a gente precisa que a pessoa esteja no GovBR, o que é um aprendizado também para o brasileiro. Todas as coisas agora oficiais, elas estão lá no GovBR, a gente precisa dominar. Então, entrou no GovBR, se inscreveu, mandou lá, fez o upload, que é subir a documentação, você já pode estar apto para votar ou para ser votado. E aí você escolhe, você pensa, está na sua hora de contribuir com o povo brasileiro, ser conselheiro junto com a gente? Pensa nisso, gente, e vem somar com a gente também.
1: Então, só para a gente concluir, vamos dar o serviço, até quando vão as inscrições?
0: Oh, molezinha, molezinha, 22 de setembro, a gente está com as inscrições até dia 22 de setembro. E anota aí, é no portal do Vota Cultura, votacultura.cultura.gov.br. votacultura.cultura.gov.br. É molezinha, vem com a gente participar, porque quanto mais a gente participa, mais a gente democratiza esse Brasil, e é nos conselhos que a gente precisa fortalecer também para poder fazer valer a voz do povo.
1: Muito bem, nós conversamos com Roberta Martins, secretária de Articulação Federativa e Comitês de Cultura do Ministério da Cultura. Muito obrigada, Roberta.
0: Obrigada a vocês, e vem com a gente. Vota Cultura no Conselho Nacional de Política Cultural.
2: É na despedida de uma pessoa que outras podem ser salvas.
3: A doação de órgãos no Brasil depende da autorização de familiares.
2: Por isso, este mês, Setembro Verde é para lembrar sobre esse desejo. Converse com a sua família sobre a intenção de ser um doador.
4: No Brasil, cerca de 49 mil pessoas estão na fila aguardando a doação de um órgão para continuar vivendo. Dados do Ministério da Saúde apontam que cerca de 45 mil esperam por um rim. O publicitário Leandro Cavalcante fazia parte dessa fila. Ele esperou durante quase 2 anos fazendo hemodiálise para receber um rim, e fala da gratidão de voltar a ter uma vida normal.
5: Tudo tem continuidade, então é pensar que aquele fim daquela vida, ela pode perpetuar ou continuar em outra vida.
4: Segundo o Ministério da Saúde, o Brasil tem o maior programa público de transplante de órgão do mundo. Quase 90% dos transplantes são feitos pelo Sistema Único de Saúde, o SUS. E um único doador falecido pode salvar mais de 8 vidas e também beneficiar outras pessoas com a doação de tecidos. O nefrologista Giuseppe Gatto fala sobre quem pode ser um doador.
6: Nós temos 2 tipos de doação. Nós temos doador vivo e o doador falecido. O doador vivo, que é a família até 4º grau, seja avô, tio, primo, o primo de 1º grau, né? Irmão, pai. E nós temos o doador falecido. O nosso doador falecido é aquele que teve uma morte muito específica, que é a morte encefálica, aonde o cérebro morreu, ele não funciona mais, mas todos os outros órgãos estão funcionando.
4: Leandro Cavalcante fala de um presente recebido de alguém que ele não conheceu.
7: Seja doador, a única coisa que você deixa por aqui são as coisas boas que você fez e a intensidade que você deixou as coisas para as outras pessoas.
4: No Brasil, a manifestação da vontade de doar em vida é importante, mas autorização para doação após a morte depende da família. Por isso, conversar com familiares é fundamental, como alerta o nefrologista Giuseppe Gatto.
6: A nossa legislação, ela define que quem escolhe se você vai doar ou não é a sua família, não é você. Então é muito importante que a gente manifeste à nossa família o interesse de ser doador.
4: O Dia Nacional de Doação de Órgãos, celebrado em 27 de setembro, foi criado para conscientizar a população sobre a importância de conversar com a família sobre a vontade de ser doador. Reportagem Cleide Lopes.
3: No Brasil, a cada grupo de 100 mil idosos acima de 80 anos, quase 3 mil foram internados por pneumonia só no ano passado, de acordo com dados do Ministério da Saúde.
2: Agora, idosos com 85 anos ou mais contam com uma nova proteção pelo SUS.
3: É a vacina Pneumo20, que já está disponível nos postos de saúde de todo o país.
2: O imunizante reduz risco de internações e de quadros graves nas idades mais avançadas, quando as infecções respiratórias costumam ser mais agressivas.
8: Nova vacina para idosos está disponível no Sistema Único de Saúde para pessoas com 85 anos ou mais. A vacina pneumocócica 20 valente conjugada, conhecida como pneumo 20, protege contra a doença e formas graves, como pneumonia e meningite. Segundo o Ministério da Saúde, a estimativa é de que mais de 2 milhões e 300 mil pessoas façam parte do público-alvo em todo o país. A distribuição das doses começou neste mês de setembro. O envio das próximas doses vai considerar critérios como o número de pessoas que podem ser vacinadas, a média mensal de aplicações e os estoques disponíveis. Para receber o imunizante, é necessário apresentar documento que comprove a idade, sem necessidade de prescrição médica. A indicação da pneumo 20 varia de acordo com o histórico de vacinação contra a doença. Para mais informações, acesse gov.br/saúde. Thaísa Vitória para a Voz do Brasil.
3: E essa agora vai para quem gosta de ler.
2: A plataforma Mac Livros mantém um acervo digital 100% gratuito, que reúne mais de 25 mil títulos organizados em 26 categorias temáticas.
3: A divisão permite explorar acervos específicos, como clássicos, juvenis, biografias e poesia.
9: Clássicos da literatura, best-sellers e lançamentos do mercado editorial. A Biblioteca Digital do Brasil, conhecida como Mac Livros, reúne um catálogo variado com mais de 25 mil títulos gratuitos. E a organização do acervo é feita para agradar diferentes perfis de leitores, como explica a diretora de apoio à gestão educacional da Secretaria de Educação Básica do MEC, Anita Stefani.
10: O Mac Livros tem mais de 25 categorias, então atende uma diversidade enorme de gostos. Você pode ter biografias, aventura, clássicos, obras infanto-juvenil, poesia, contos, enfim, tudo que você precisar está no Mac Livros.
9: Somando mais de 450 mil horas de leitura, o que equivale a 51 anos, a plataforma registra forte engajamento. Entre os destaques dos mais procurados está Torto Arado, de Itamar Vieira Júnior. A diretora Anita Stefani faz uma sugestão de leitura.
10: Olha, eu acho que o que eu mais gostei de ler foi o Vegetariana, que tá super em voga, né? Porque ganhou inclusive prêmios e tal, e ele tá disponível no Mac Livros. Mas é também interessante ver e um tipo de literatura que eu não conhecia tanto, que é a literatura de quadrinhos, e que tem alguns exemplares disponíveis e que é interessante ler pelo Mac Livros.
9: Para saber como usar e outros detalhes sobre o Mac Livros, acesse agora mesmo gov.br/MEC. Reportagem Gilberto Evangelista.
2: E essas são as notícias do governo federal.
3: Uma realização da Secretaria de Comunicação Social da Presidência da República.
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3: Fique agora com as notícias do Poder Judiciário e do Congresso Nacional. Uma boa noite.
2: Boa noite, até amanhã.
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13: STF vai decidir se crise humanitária pode dispensar visto para reunião familiar no Brasil.
14: Para o STJ, famílias acolhedoras mantêm guarda provisória de crianças mesmo após saírem do programa.
13: Governo federal vai apurar falhas da Uber e da 99 no atendimento a idosos e pessoas com deficiência.
14: Boa noite, eu sou o Arthur Filho.
13: E eu sou Walter Lima.
14: Supremo Tribunal Federal vai decidir se situações de crise humanitária podem justificar a dispensa de visto para permitir a reunião familiar de estrangeiros no Brasil.
13: O julgamento, ainda sem data definida, vai orientar os limites da atuação do Poder Judiciário em situações nas quais exigências migratórias entram em conflito com direitos fundamentais, especialmente o direito à convivência familiar em contextos de crise humanitária. Fernanda Porto.
15: O caso envolve um cidadão do Haiti que vive no Brasil e pediu autorização para que a esposa e a filha pudessem entrar no país sem a apresentação do visto. O pedido foi negado pelo Tribunal Regional Federal da 4ª Região. No recurso apresentado ao Supremo, o Ministério Público Federal argumentou que o direito à reunião familiar deve ser preservado, especialmente quando dificuldades administrativas impedem, na prática, que o estrangeiro consiga solicitar o visto. Em sessão plenária virtual, o STF reconheceu por unanimidade a repercussão geral da questão. Isso significa que a decisão será tomada no julgamento do mérito, que deverá orientar casos semelhantes em todo o país.
14: Famílias acolhedoras que saíram do programa público de acolhimento podem continuar com guarda provisória de crianças.
13: Essa decisão é do STJ ao manter crianças com 3 famílias acolhedoras na cidade mineira de Itapeva. Fátima Uchoa.
16: Os ministros consideraram os vínculos socioafetivos ao longo de mais de 2 anos de convivência entre as crianças e as famílias acolhedoras. Segundo a relatora no STJ, ministra Nancy Andrighi, as medidas de proteção previstas no Estatuto da Criança e do Adolescente e no Sistema Nacional de Adoção e Acolhimento visam a atender o superior interesse da criança e do adolescente. E o juiz não pode basear a transferência para abrigos públicos sem haver riscos para as crianças. A guarda provisória com as famílias acolhedoras vale até o julgamento da ação que pode retirar o poder familiar dos pais biológicos.
14: Começou hoje a Semana Nacional da Execução Trabalhista.
13: Durante 5 dias, os tribunais regionais do trabalho vão concentrar esforços para garantir o pagamento de direitos reconhecidos pela justiça. Repórter Nídia Rios.
17: Já pensou ganhar uma ação trabalhista e não receber o valor devido? É justamente para evitar situações como essa que a Justiça do Trabalho promove todos os anos a Semana Nacional da Execução Trabalhista. A 16ª edição da campanha será realizada entre os dias 14 e 18 deste mês, em todos os 24 tribunais regionais do trabalho do país. Quem tem uma ação trabalhista nessa fase pode procurar a vara do trabalho da sua região ou entrar em contato com um advogado que acompanha o caso.
14: Governo vai apurar falhas da Uber e da 99 no atendimento a idosos e pessoas com deficiência.
13: A medida atende a uma recomendação feita pelo Ministério Público Federal. Vanessa Pereira.
18: A Secretaria Nacional do Consumidor, a Senacom, acatou a recomendação e vai apurar casos de cancelamento de viagens motivados pela idade avançada do passageiro ou pela presença de equipamentos assistivos, como cadeira de rodas, bengalas, muletas e cães-guia. A secretaria, que integra o Ministério da Justiça e Segurança Pública, já notificou as empresas Uber e 99 para que esclareçam quais medidas adotam quando há recusa de transporte nesses casos. A recomendação do MPF também foi encaminhada às 2 empresas que ainda não informaram quais providências pretendem tomar.
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14: A você, uma boa noite.
13: E até amanhã.
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20: Eu sou Paula Groba.
21: E eu sou Humberto Pinheiro.
20: E estes são os destaques de hoje do Jornal do Senado, que começa agora.
21: Projeto de Lei Orçamentária 2027 chega ao Congresso com reajustes travados pelo arcabouço fiscal e regra de ouro.
20: Regulação das redes sociais divide especialistas em audiência no Senado.
21: Um terço dos alunos do ensino médio já apostou em bets, segundo pesquisa.
20: Boa
0: Boa noite.
1: Boa noite.
0: As BETs já fazem parte da rotina de muitos jovens brasileiros. Uma pesquisa da Frente Parlamentar Mista da Educação revelou que 1/3 dos estudantes do ensino médio já apostou em jogos online.
1: Diante desse cenário, um projeto do Senado quer diminuir o apelo das apostas e reforçar a proteção de quem está mais vulnerável a esse tipo de jogo. Repórter Raíssa Abreu.
22: Uma pesquisa da Frente Parlamentar Mista da Educação, em parceria com o Instituto Equidade.info, mostrou que 9,5% dos estudantes brasileiros de 11 anos já fizeram apostas online. A proporção aumenta com a idade e entre os alunos do ensino médio, 1 a cada 3 estudantes já teve experiência com bets. Foram ouvidos entre agosto e setembro 1.912 estudantes de 191 escolas públicas e privadas no país. Para diminuir o apelo das plataformas de apostas online proibidas para menores de 18 anos, especialmente junto aos grupos mais vulneráveis, a Comissão de Ciência e Tecnologia do Senado acaba de dar parecer favorável a um projeto que amplia as restrições à publicidade e ao patrocínio das bets. A proposta foi apresentada pela senadora Damaris Alves, do Republicanos do Distrito Federal, e por outros 6 senadores que fazem parte da Frente Parlamentar Mista da Saúde Mental.
23: É um projeto construído a várias mãos. Eu só tenho a honra de ser a primeira signatária, mas foi construído com especialista, com a participação de parlamentares, Câmara e Senado, um corpo técnico extraordinário, e a gente está preocupado realmente com essa questão da saúde mental por causa do vício dos jogos de apostas.
22: O objetivo do projeto é limitar o que chama de publicidade predatória, aquela focada no sofrimento humano. Para isso, propõe restringir a propaganda de bets em rádios, TVs, uniformes esportivos, redes sociais, eventos culturais, plataformas de streaming e campanhas com influenciadores digitais. De acordo com informações do Ministério da Saúde, os atendimentos na rede pública relacionados a jogos e apostas cresceram 140% entre 2018 e 2025. Em julho, diante do aumento dos casos de endividamento e até de suicídio associados aos jogos, o Ministério da Fazenda determinou que a publicidade das apostas viesse acompanhada de advertência sobre os riscos envolvidos, a exemplo do que acontece com a propaganda de cigarros e bebidas. A proposta deve ser votada no plenário.
0: O projeto de lei orçamentária de 2027, que chegou ao Congresso, prevê o preenchimento de mais de 48 mil cargos vagos e a criação de 4.704 novas vagas no setor público federal.
1: Mas o ritmo dessas nomeações e a realização de novos concursos terão que respeitar as travas do arcabouço fiscal, que limitam o crescimento real das despesas com pessoal a, no máximo, 0,6% ao ano. Os detalhes na reportagem de Douglas Castilho.
24: A proposta orçamentária atual reserva ao todo 3,84 bilhões para a criação e o preenchimento de cargos públicos em 2027. No entanto, pelas regras fiscais em vigor, chamadas de arcabouço fiscal, o crescimento real do gasto com servidores de cada poder não pode passar de 0,6% acima da inflação ao ano, quando as contas estiverem no vermelho. Além desse mecanismo, o consultor de orçamento do Senado Federal, Sérgio Machado, explicou que a autorização não gera obrigação de contratar.
25: É uma autorização legislativa e orçamentária para realização de determinadas despesas com o pessoal. Ele não se confunde com dotação orçamentária e muito menos apresenta uma despesa de execução obrigatória.
24: O projeto de orçamento já prevê gastos acima do permitido em quase 53 bilhões de reais com despesas de salários e aposentadorias. Isso exigiria a aprovação de um projeto de lei de crédito suplementar para cumprir outro limite fiscal, a chamada regra de ouro, norma constitucional que impede a dívida do Estado para pagar esse tipo de gasto.
20: O país já tem pelo menos 36 casos de sarampo confirmados, com maior concentração em São Paulo. No Amazonas, parte dos casos tem origem no Peru, que enfrenta um surto da doença.
21: No Senado, a preocupação com o desenvolvimento de vacinas de importância estratégica para o país levou à criação de uma subcomissão. As informações com o repórter Pedro Pincer.
4: Depois de 36 semanas avaliadas, São Paulo totalizou 32 ocorrências, sendo duas infecções novas na semana mais recente. Simultaneamente, o Amazonas confirmou 3 casos importados do Peru na cidade de Tabatinga. O quadro acende um alerta para a vigilância epidemiológica, especialmente em áreas de fronteira, em meio a surtos da doença em outros países das Américas. Mas desde 2024, o Brasil é considerado pela Organização Pan-Americana de Saúde um território livre de sarampo, como ressaltou o senador Marcelo Castro, do MDB do Piauí, ex-ministro da Saúde.
5: Enquanto notamos aumento alarmante de casos de sarampo em outras partes do mundo, no Brasil, reforçamos a vigilância e promovemos ampla cobertura vacinal visando prevenir surtos e garantir a proteção para todos. Infelizmente, não podemos deixar de mencionar o período sombrio que vivemos recentemente, quando o negacionismo em relação às vacinas permitiu que doenças antes eliminadas, como o sarampo, voltasse a ser um problema.
4: A Comissão de Ciência e Tecnologia aprovou em agosto a criação de uma subcomissão permanente para acompanhar o desenvolvimento científico e tecnológico de vacinas de interesse nacional. O colegiado deverá acompanhar pesquisas, projetos estratégicos, financiamento e produção de vacinas, além de promover o diálogo entre pesquisadores, empresas, órgãos públicos e agências de fomento. Hoje, a vacina contra o sarampo faz parte do calendário nacional de vacinação do SUS para pessoas de 12 meses a 59 anos. Quando há circulação do vírus, porém, o Ministério da Saúde recomenda ainda a aplicação da chamada dose zero em bebês a partir de 6 meses.
20: E os limites para a regulação das redes sociais sem restringir a liberdade de expressão foi tema de discussão em uma audiência pública do Conselho de Comunicação Social do Congresso.
21: Especialistas divergiram sobre a necessidade de regras mais rígidas para combater abusos e o risco de restrições excessivas. A reportagem é de Yasmin Rodrigues.
6: Até onde regular as redes sociais sem transformar a moderação de conteúdo em censura? Essa foi uma das principais questões levantadas durante a audiência pública do Conselho de Comunicação Social do Congresso. Um dos problemas apontados durante a audiência foi a falta de transparência das próprias plataformas. A diretora do Internet Lab, Fernanda Campanucci, afirmou que as regras utilizadas pelas empresas são genéricas e devem ser mais transparentes.
7: Transparência real sobre os critérios de moderação só vai funcionar se tiver essa transparência real. Na prática, os termos das plataformas são genéricos demais. Como ela regula o seu espaço, as regras que ela define. Isso deixa um limbo tanto para o usuário quanto para o moderador.
6: A audiência também discutiu o que se espera de uma eventual regulação. A presidente do conselho, Patrícia Blanco, destacou que as contribuições apresentadas durante o debate podem ajudar o Congresso na construção dessas regras.
8: Que esses registros, essas contribuições possam ajudá-los na hora da decisão, para que a gente tenha um ambiente digital, que a gente consiga de fato excluir as questões relacionadas a discurso de ódio, à intolerância, à desinformação.
6: Mas a criação de novas restrições também recebeu críticas. Para o diretor do Instituto Civis, Jamil Assis, o Congresso precisa ter cautela antes de estabelecer novas regras para as plataformas.
10: A gente está legislando em um assunto que ainda a gente mede e avalia muito mal, muito novo. É imprudente empilhar restrições sobre o objeto que a gente ainda não sabe medir de maneira adequada.
6: O desafio colocado no debate é encontrar um modelo de regulação capaz de estabelecer parâmetros para a atuação das empresas sem retirar dos usuários o direito à informação e à manifestação.
21: Edição de Paulo Agroba e trabalhos técnicos de Eliseu Caires. O Jornal do Senado fica por aqui. Acompanhe agora as notícias da Câmara dos Deputados. Boa noite.
20: Boa noite e até amanhã.
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2: projeto proíbe propaganda sexual em eventos com crianças e adolescentes.
3: Avança a proposta que amplia políticas de acessibilidade no ensino superior.
2: Deputados analisam sugestões que regulamentam plataformas de conteúdo.
3: Boa noite. Continuamos hoje com o projeto de gravação de edições do jornal Câmara dos Deputados em emissoras da Rede Câmara de Rádio. Este programa está produzido diretamente da cidade de Parauapebas, com a participação do colega Francesco Costa, da Rádio Câmara de Parauapebas. Eu sou Márcio Aquilissardi, bem-vindo, Francesco.
2: Boa noite, Márcio. Obrigado, Márcio. Uma honra profissional participar da apresentação desta edição do jornal Câmara dos Deputados, dentro da Voz do Brasil. Vamos agora às notícias da Câmara dos Deputados. Eli Borges, do Republicanos do Tocantins, celebra a retirada de pauta do projeto que trata liberdade democrática e religiosa nas plataformas digitais. Segundo o deputado, a proposta poderia restringir a liberdade de expressão.
9: Esse PL 2630 de 2020, ele faria um ataque muito forte nas plataformas digitais, que a partir disto, as plataformas não poderiam fazer determinadas divulgações. Por exemplo, não poderia, a sociedade não poderia questionar ministros do Supremo, não poderiam questionar o presidente da República, porque as plataformas serão vigiadas no colegiado, que viriam de setores do governo.
3: Eli Borges observa ainda que a proposta comprometia a liberdade religiosa, que considera um direito fundamental. O deputado destaca que a mobilização da bancada evangélica foi fundamental para a retirada do projeto de pauta.
2: Maurício Neves, do PP de São Paulo, quer proibir órgãos públicos e empresas de contratar ou patrocinar serviços de pornografia com recursos próprios ou dinheiro proveniente de repasses governamentais. O texto veta ainda parcerias e incentivos públicos para plataformas de conteúdo adulto.
3: Maurício Neves explica que o projeto impede o uso de verbas institucionais para financiar conteúdos sexualmente explícitos. O texto prevê ainda multas, perda de benefícios fiscais e impedimento de contratar com o poder público para empresas que descumprirem as regras.
11: Meio ambiente.
2: Silvio Costa, filho do Republicanos de Pernambuco, apoia a criação de uma CPI para investigar, apurar casos de crueldade contra animais. A ideia é investigar também o uso de plataformas digitais para divulgar ou incentivar esse tipo de crime.
3: A comissão deve ainda identificar possíveis grupos organizados, avaliar falhas na apuração desses crimes e discutir medidas para fortalecer a proteção aos animais. Segundo Silvio Costa Filho, o objetivo é combater a violência, sem tratar da regulamentação da liberdade de expressão nas redes sociais.
11: Segurança Pública.
2: Sargento Faú, do PL do Paraná, é autor do projeto de lei que permite à polícia e ao Ministério Público acessar o monitoramento de presos com tornozeleira eletrônica. De acordo com o deputado, o objetivo é agilizar investigações e evitar a prática de novos crimes.
15: Para te dar um exemplo, um crime acontece, um homicídio acontece em determinado local. Para saber se uma pessoa que é suspeita passou por ali ou não, e essa pessoa não usa tornozeleira eletrônica, é preciso de uma ordem judicial. Isso pode atrasar em muitas horas a obtenção dessa informação. O meu projeto permite que policiais e o Ministério Público ali mesmo já tenham dados junto ao centro de monitorização para poder saber se aquele criminoso passou ali.
3: Na opinião de Sargento Faúro, o projeto facilita o trabalho policial ao permitir consultas mais rápidas sobre a localização e os trajetos registrados pelas tornozeleiras. O projeto foi aprovado pela Câmara e agora tramita no Senado, onde o deputado articula apoio para a votação do texto.
2: Dal Barreto, do União da Bahia, defende a aprovação de projetos que impõem novas restrições a condenados por sexuais contra crianças e adolescentes. O texto prevê áreas de afastamento para impedir a aproximação das vítimas e de locais frequentados por menores.
3: Dal Barreto afirma que o principal objetivo é reduzir o risco de novos crimes após a saída da prisão. A proposta proíbe o contato digital com menores de 14 anos e o exercício de atividades profissionais voltadas a jovens dessa faixa etária.
11: Justiça.
2: Avança na Câmara. Projeto que proíbe propagandas com apelo sexual em eventos de livre acesso a crianças e adolescentes. A repórter é Silvia Munhato.
16: A Comissão do Esporte da Câmara dos Deputados aprovou proposta que proíbe a exibição de propagandas com apelo sexual erotização ou conteúdo sexualmente explícito em eventos esportivos ou recreativos de livre acesso ao público. A regra também vale para as transmissões desses eventos. O texto foi aprovado na versão sugerida pela relatora, deputada Helena Lima, do PSD de Roraima, para um projeto de 2003 e outros 91 projetos analisados em conjunto. Enquanto o texto original proibia anúncios com apelo sexual em todos os meios de comunicação, a relatora limitou a medida aos ambientes esportivos e recreativos. Para ela, a medida protege o público vulnerável sem criar regras que prejudiquem a liberdade de expressão.
12: Criança tem que viver a infância, adolescente precisa ser protegido em sua fase de desenvolvimento. Quando esse conteúdo aparece em estádio, em evento e na TV ou na internet, ele chega a milhões de pessoas, inclusive a menores de idade. Então ela ajuda a proteger os pais irresponsáveis e ela também cobra a responsabilidade de quem anuncia, de quem organiza e também quem transmite esses eventos.
16: Pela legislação atual, programas de TV e espetáculos precisam exibir a classificação indicativa por idade, mas as peças publicitárias não passam por classificação. Pela medida, o descumprimento da regra será considerado publicidade abusiva. Com isso, as empresas infratoras sofrerão as punições administrativas e civis que já existem na legislação de proteção do consumidor e de crianças e adolescentes. O projeto que proíbe a exibição de propagandas com apelo sexual em ambientes de livre acesso ao público será analisado pelas comissões de comunicação e de Constituição e Justiça. Em seguida, será apreciado pelo plenário. Da Rádio Câmara de Brasília, Silvia Munhato.
13: Trabalho.
3: Mauro Benevides Filho, do União do Ceará, apoia a proposta de emenda à Constituição que reduz de 44 para 36 horas semanais a jornada de referência para o piso da enfermagem. Segundo o deputado, a mudança aumenta a complementação paga porque o cálculo passa a considerar uma jornada menor.
14: Qual é o benefício? O valor remuneratório de complementação financeira que eles recebem hoje sobre 44 horas, vamos dizer, 700, 800 reais, com a redução para 36 horas, esse benefício vai aumentar para 1.200, 1.300, ou seja, é um impacto direto na remuneração, vai estimular mais ainda a enfermagem brasileira, a todo um acompanhamento da enfermagem comigo aqui na Câmara dos Deputados, aqui no Congresso Nacional, e eu, portanto, apresentei a emenda constitucional 127, que encontrou 10,6 bilhões de reais para pagar o piso da enfermagem em todo o território brasileiro.
2: Mauro Benevides Filho relata que a proposta previa inicialmente uma jornada de 30 horas, mas foi ajustada para 36 horas para reduzir o impacto financeiro. A mudança já foi aprovada pela Comissão de Constituição e Justiça do Senado e aguarda a inclusão na pauta de votações do plenário.
13: Economia.
3: Jefferson Campos, do PL de São Paulo, pede a votação da proposta que reformula a cobrança do IPVA e impõe teto de gastos para órgãos públicos. O texto limita a alíquota do IPVA a no máximo 1% do valor venal do automóvel e passa a calcular o imposto com base no peso do veículo.
2: A proposta também estabelece limites orçamentários para despesas com publicidade institucional e fixa um teto para os gastos do Poder Legislativo e dos Tribunais de Contas. Segundo Jefferson Campos, a medida busca garantir maior responsabilidade fiscal na administração pública.
3: Paulo Litro, do União do Paraná, defende o projeto que aumenta de 81 mil para 130 mil reais o limite de faturamento do microempreendedor individual. A mudança permite que pequenos empreendedores ampliem a receita sem perder o enquadramento como MEI.
2: A proposta, que tem o apoio de Paulo Litro, também amplia de 1 para 2 o número de empregados que podem ser contratados pelo microempreendedor. Cada funcionário deverá receber um salário mínimo ou piso salarial da categoria profissional.
3: Beto Preto, do PSD do Paraná, quer extinguir o conselho que hoje analisa recursos de empresas e contribuintes contra cobranças de impostos federais. Ele explica que esses casos passariam a ser julgados diretamente pela Justiça Federal, inclusive os processos que já estão em andamento.
2: Para Beto Preto, a mudança reduz a morosidade, aumenta a segurança jurídica e evita a duplicidade de julgamentos entre as esfera administrativa e judicial. O deputado acredita que a proposta preserva o contraditório, a ampla defesa e o devido processo legal dos contribuintes.
13: Agricultura.
3: Medeiros, do PP do Paraná, apoia o projeto que garante indenização a produtores rurais por perdas de produtos perecíveis causadas por interrupções no fornecimento de energia elétrica. A proposta obriga as concessionárias a analisar o pedido de ressarcimento em até 30 dias.
2: João Medeiros argumenta que apagões e oscilações na rede provocam prejuízos recorrentes no campo, com perda de leite, peixes, vacinas e alimentos refrigerados. Segundo ele, a medida reforça a responsabilidade das distribuidoras e incentiva um serviço mais eficiente nas áreas rurais.
13: Ciência e tecnologia.
3: Altineu Cortes, do PL do Rio de Janeiro, sugere a criação de uma frente parlamentar em defesa do programa espacial brasileiro. De acordo com o deputado, o objetivo é impulsionar projetos voltados ao fortalecimento do setor espacial e da inovação tecnológica no país.
2: Altineu Cortes acredita que o colegiado pode contribuir com a estabilidade orçamentária para as ações da Agência Espacial Brasileira. Para ele, o desenvolvimento de áreas como telecomunicações e monitoramento climático reforça a soberania nacional.
13: Esporte.
3: Vinícius Gurgel, do PL do Amapá, destaca a aprovação na Câmara de projeto que cria o regime especial de tributação para associações desportivas, sem fins lucrativos. O texto enviado ao Senado estabelece cobrança unificada de tributos com alíquota de 5% sobre a receita bruta.
2: Vinícius Gurgel ressalta que a medida estimula o financiamento de modalidades olímpicas e paralímpicas. As entidades que investiram continuamente em pelo menos 6 modalidades poderão abater parte desses gastos nos tributos devidos.
13: Educação.
3: Alice Portugal, do PCdoB da Bahia, comemora a aprovação na Câmara de projeto que proíbe cursos de graduação à distância na área da saúde e de educação física. A deputada considera que a formação desses profissionais exige atividades práticas e contato direto com pacientes e equipamentos.
0: É possível formar um contador, até um licenciado para ensinar nas diversas regiões longínquas desse país à distância, contanto que sejam cursos com controle, com aulas semipresenciais, com monitoria. Mas em saúde é algo difícil, porque como ensinar a um enfermeiro como aplicar um injetável no quadrante superior do glúteo esquerdo à distância? Como saber sem tocar para o aprendizado? As tecnologias em saúde são extremamente dinâmicas e complexas, e é preciso que o estudante tenha contato direto com a evolução dessas tecnologias.
2: Alice Portugal avalia que a mudança contribui para melhorar a qualificação dos profissionais que atendem a população. Ela alerta que o alto número de matrículas à distância em cursos que exigem laboratórios e contato com tecnologias pode comprometer a formação dos profissionais.
13: Comissões.
3: Aprovada na Comissão de Educação da Câmara, prevê a divulgação de dados sobre estudantes com deficiência no ensino superior. A ideia é aperfeiçoar as políticas públicas de inclusão e acessibilidade. A repórter Mônica Tati tem os detalhes.
17: Proposta aprovada pela Comissão de Educação da Câmara dos Deputados quer melhorar informações sobre estudantes com deficiência no ensino superior. O projeto determina a coleta e a divulgação sistemática de dados sobre o acesso, a permanência, a conclusão e a evasão de pessoas com deficiência nas universidades. O relator na Comissão de Educação, o deputado Ismael, do PL de Santa Catarina, destacou que o INEP, o Instituto Nacional de Estudos e Pesquisas Educacionais Anísio Teixeira, já realiza o levantamento dessas informações, mas falta uma sistematização específica para esses dados.
18: Na sinopse estatística da educação superior, anualmente publicada pelo INEP, já se encontra informações sobre o número de matrículas em curso de graduação das pessoas com deficiência por sexo e tipo de deficiência em cada município brasileiro. Não há, contudo, especificação por instituição de educação superior ou cálculo de indicadores de permanência, conclusão e evasão, embora nos questionários do referido censo sejam coletados dados por aluno, curso e instituição que permitam esse detalhamento.
17: O deputado Ismael ressalta que a abrangência dos dados do censo é ainda maior do que a prevista no projeto original. pois inclui todas as instituições de educação superior, públicas e privadas, e não apenas as universidades federais e estaduais. No entanto, falta a organização desses dados para auxiliar na criação de políticas inclusivas. O deputado propôs que não seja criada uma nova lei, mas que as obrigações da União na divulgação dos dados referentes ao ensino superior sejam incluídas no capítulo do Estatuto da Pessoa com Deficiência, que trata do direito à educação. As informações divulgadas deverão subsidiar o planejamento, a implementação, o monitoramento e a avaliação de políticas públicas governamentais voltadas para a inclusão e acessibilidade. A proposta, que dispõe sobre a coleta e a divulgação de dados de pessoas com deficiência no ensino superior, ainda será analisada pelas comissões de defesa dos direitos das pessoas com deficiência e de Constituição e Justiça. Se for aprovada, segue para a apreciação do Senado. Da Rádio Câmara de Brasília, Mônica Tati.
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22: Direitos Humanos.
23: Cássio Favacho, do MDB do Amapá, apresentou o projeto que obriga companhias aéreas a conceder desconto mínimo de 80% na passagem de quem precisa viajar por motivo de morte de um familiar. A tarifa humanitária vale para deslocamentos destinados a velório ou sepultamento.
24: A proposta de Acácio Favacho também assegura a remarcação sem multa, crédito ou reembolso integral quando o falecimento ocorrer antes da viagem. O parlamentar afirma que as medidas diminuem as barreiras enfrentadas pelo passageiro durante o período de luto.
22: Saúde.
23: Projeto de Kleber Verde, do MDB do Maranhão, assegura aos pacientes e seus responsáveis o acesso integral a informações sobre medicações administradas na rede de saúde pública e privada. A proposta exige o detalhamento de dados como lote, dosagem, validade e nome do profissional responsável.
24: De acordo com Kleber Verde, casos de urgência e UTI deverão contar com a presença de ao menos 2 profissionais de enfermagem para aplicação de medicamentos. Na visão dele, a medida busca evitar fraudes, erros e tragédias no ambiente hospitalar.
23: Eunício Oliveira, do MDB do Ceará, apoia o trabalho da Frente Parlamentar em defesa da Política Nacional de Plantas Medicinais e Fitoterápicos. O deputado informa que o objetivo do colegiado é incentivar pesquisas.
24: A iniciativa também visa apoiar a produção e ampliar o uso de plantas medicinais e fitoterápicos na saúde pública. No entendimento de Eunício Oliveira, a Frente Parlamentar contribui para o aproveitamento sustentável da biodiversidade brasileira e para o fomento à agricultura familiar.
23: Termina agora esta edição especial do Jornal Câmara dos Deputados, produzida e apresentada pela Rádio Câmara de Brasília, em parceria com a Rádio Câmara de Parauapebas, integrante da Rede Câmara de Rádio.
24: Eu agradeço ao Francesco e a toda a equipe da Câmara de Vereadores de Parauapebas pelo excelente trabalho conjunto.
23: Obrigado à Câmara dos Deputados por esta oportunidade. Esse programa teve trabalhos técnicos de Everson Grani e apresentação de Márcio Aquilissade e Francesco Costa. Boa noite.
24: Muito boa noite. O Jornal Câmara dos Deputados volta amanhã. Você fica agora. Um minuto do TCU.
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7: 20 horas.
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0: gente, vou dizer, diga locutor, eu digo, que nós estamos iniciando aqui por aqui o nosso programa. É o programa Super Parada Total da noite de segunda-feira. Salve, salve, segunda-feira. Hoje, dia 14 de setembro de 2026. Hoje é dia da cruz, dia do frevo. E noite do programa Super Parada Total. Seja bem-vindo, povão da cidade do interior, nossos amigos internautas. Sejam bem-vindos à programação que começa agora e vai até às 9h30, até às 21h30. Vinte horas e 5 minutos, e aí, como é que passou o seu final de semana? Começando tudo de novo nessa segunda-feira, mas tudo bem, tudo tranquilo. Espero que todos estejam com saúde, alegre e feliz, porque nós queremos alegria. E como é que foi o coração apaixonado? Os corações apaixonados. Muitos enamorados, muitos casais apaixonados. Agora são 20 horas e 5 minutos para você que viveu um grande amor nesse final de semana. E aí você fica lembrando dele ou dela agora, né? E aí, como é que é o seu jeito carinhoso? Canta, Jade Jadson.
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1: 20h17.
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1: Aê, moçada, beleza? Vamos nós atendendo aqui agora os ouvintes que estão participando aqui no programa, né?
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1: Você ouviu a música do grupo Minuano, Vaneira dos Chapeludos? E agora tá tocando Santa Helena Ausente, Gustavo Teixeira. Agora são 20h28, vamos atender aqui todo mundo agora. Daniel, boa noite, Cláudio Cordeiro, toque a música, obrigado senhor, e também a música Oriana Pachola para o Nestor, Elza João Nestor, a pedido do Daniel Grushevski de Água aqui dos Beiros, e também para você amigo Claudinha da música Saudades de Rio Azul, muito bem. Seu Emílio Pichicheski, alô seu Emílio, boa noite.
2: Boa noite, Cláudio Cordeiro. Aqui é o Emílio Pichibichaski.
1: Sim.
2: Viu? Queria que você tocasse essa música pra mim, aquela do Teixeira, Ausente de Ti.
1: Ausente de Ti.
2: Beleza, Cláudio?
1: Beleza.
2: Se você tocar, te agradeço.
1: Rocha conosco. Juarez de Oliveira, alô, será que é o Juarez? Fala aí conosco, boa noite.
3: Boa noite, Cláudio Cordeiro. Tudo tranquilo? Sou o Juarez de Inácio Martins.
1: Ô, Juarez.
3: Toca a música do Chapeludo.
1: Chapeludo.
3: E a do Felipe Falcão, o carro é faculdade.
1: Sim.
3: Curti esse friozinho que tá, né? Que é tarde, que frio.
1: Muita frio. A temperatura aqui tá na casa dos 11 graus centígrados.
4: Boa noite, Claudinho.
1: Boa noite.
4: Aqui é o Francisco Cochinier, que do Rosa de Soares aí.
1: Cebolinha.
4: Cebolinha. Ouvindo o seu programa agora, já no início.
1: Então tá certo.
4: E pedindo pra você tocar uma música aí. Do Zé Moraes, e pode ser qualquer um, hein?
1: É.
4: Apresenta a tua segurizada aí, que já estão nas contas do seu programa aí, só esperando chegar o teu horário do programa aí.
1: Muito bem.
4: E oferecendo pra aquela gurizada ali, tudo ali do Lajado de cima aí, os nascimentos, os amigos deles, todos ali.
1: Tá certo.
4: E tira aqui um abraço aí pra essa gurizada aí.
1: Muito bem.
4: Que tem um carinho imenso pra essa gurizada, Rosário de Soares e os pajés, que
1: beleza.
4: Tonico Schneider.
1: É.
4: E o Dudu.
1: O Dudu.
4: E a Piazada e os Coxinheiros da Vila Nova.
1: Todos
4: os Soares aí.
1: Muito bem.
4: Lá da Charqueada também tem mais uns primos meus aí. Isso então, nós escutamos o programa lá, São Mateus do Sul, lá, os Oliveira lá.
1: Beleza.
4: Mobilizado Buenas, Bairro da Conta.
1: Então.
4: Meus primos aí.
1: Certo,
4: então. Casado lá do Pozinho.
1: Tranquilo,
4: ó. Os Sopesac.
1: Os
4: Karpinski.
1: Karpinski.
4: E aqui no Rosa de Soares também tem o Anselmo Sopesac. E o Azul tem o Tica, tem o Sérgio Gaitira.
1: Muito.
4: Abraço pra essa gurizada e tudo de bom pra eles, assim.
1: Tudo de bom. Valeu! Agora tem aqui o Boa Noite, tem uma música no céu dos teus braços com Cláudio e Matheus, com Cláudio e Matheus, mas toca Rafael Schneider, vamos procurar essa música aí. Boa noite, Cláudio, toque a música Ponto Final com Di Paulo e Paulino, e a música Meia Noite e Meia, só para curtir, Elizabeth tá pedindo. Jailson Barro dos Santos, o rapaz que estará aqui com seus amigos, né? É o Jailson e os seus amigos apresentando um gaitaço aí na sexta-feira próxima. É isso, né, seu Jailson? Boa noite, diz aí.
5: Boa noite, Cláudio Cordeiro.
1: Boa noite.
5: Eu peço a música do Bertucci pra nós. É Jailson Barra dos Santos, Paulo Barra dos Santos e Roseli das Neves.
1: Tá certo.
5: De Faxinal dos Elia. Tamo ouvindo seu programa.
1: Muito bem. Qualquer uma dos Bertucci, né? Muito bem. Vamos tocar antigamente, essa música é muito gostosa de ouvir, né? Muito legal aí. Antigamente, daqui a pouquinho sai, né? Muito bem. Quem mais aqui? Alô, boa noite.
6: Boa noite, Galdério. Tudo chique e bacana, meu amigo Cláudio Cordeiro. Estamos aqui escutando o programa, apelhando com as mudas de tabaco aqui, o som da Talenta FM fazendo eco nas canhadas.
1: Que beleza.
6: Toca pra nós se animar aí. A música Fandangueiro com Porca Veia. Beleza, amigão? E também, se der tempo, coloca aí na programação Vida de Gaúcho com os Bertucci. E toca uma diferenciada aí para animar. Satisfaction com Benny Benassi. Beleza, amigão? Beleza. Tudo de bom, um abraço do Banda Chescão. Uma ótima abençoada semana a todos os amigos e amigas ouvindo a Talenta FM. Tudo de bom.
1: Certito. E agora vamos ver quem mais está participando aqui. Parece que é lá de Malé. Boa noite, se puder tocar a música Dois Corações e Uma História com Edson Hudson, agradeço, estamos juntos, tudo de bom para você. Quem que tá pedindo aqui, não colocou o nome, rapaz, deixa eu ver, deve ser o Toninho, né? Deve ser o Toninho lá de Malé, né? Jaciel Cordeiro, fala conosco. Alô, Jaciel, boa noite.
7: Boa noite, Cláudio. Tudo bem? Manda o ronco do bugio aí pra nós e eu limpa banco.
1: Ronco do bugio e eu limpa banco. Certo? E aqui nós temos a Lídia. Fala aí conosco, Lídia. Boa noite.
8: Boa noite, professor Cláudio. Tudo bem?
1: Tudo bem, bem?
8: Se for possível, toque a música Chorei no Sambal. Pra Joelma.
1: Certo.
8: Sua filha Taslina.
1: Sim.
8: A dona Francisca.
1: Muito
8: beleza. O programa nota mil. Senhora Lídia Santos, Raio Azul, valeu.
1: Valeu, Lídia. Toninho, é isso mesmo, a Toninho, então. Ela agora já respondeu, confirmando isso mesmo. Toninho de Malé. Antônio Schneider, fala aí conosco, boa noite, Tonho.
9: Boa noite, amigo Cláudio, manda aí.
1: Ah.
9: Musicão aí pra nós, hein? De Rio Azul do Soares.
1: Sim. Qual?
9: Manda aí, Ombro Amigo.
1: Ombro Amigo. Certo, o que mais?
9: Manda lá pro meu amigo Cebolinha, ele tá na escuta, tá plantando fumo do churré.
1: É.
9: Agora diz que tá tomando uma gelada lá, mas tá sintonizado lá.
1: Que tarde.
9: E manda aí pros amigos aí, que estão na escuta aí também.
1: Certo.
9: E manda aí também a música Laço de Falsidade. Manda pra todo aí.
1: Laço de Falsidade.
9: Tudo de bom.
1: Obrigado.
9: Nick Schneider, Rios do Soares.
1: Na
9: escuta, companheiro.
1: Certito. Agora são 20 horas e 35 minutos. E a

Muito bem, moçada, então vamos descascar moda aí pra moçada que pediu a música dos fazendeiros, então, Flor na Fazenda, boa noite.

Muito bem, moçada, vamos que vamos. E agora nós vamos trazer mais moda para vocês. Agora é a vez da música do Nando Moreno, Chapeludo. Moreno!

0: 7:52.
1: Na vida, temos muito mais a agradecer do que pedir a Deus, por tudo que somos e que temos.

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8: Olá, boa noite a você. Agora 21 horas na sua rádio.

passando agora pontualmente 20 horas da sua Talento FM e as músicas que eu não toquei ainda vai ser tocada aí na guarda, moçada, né? Nós vamos ler mais algumas mensagens aqui. Cláudio, mande um alô pro Cebolinha e ao Tonico Chinari que está na escuta aqui, ensina seus parça do Lajeado. Valeu! E aqui nós temos o Tonico. Se puder mandar a música Trevo de Indubiara para nós em Rio Azul dos Soares. O Tonico. É, Tonico, eu não gosto de deixar de ver música, então eu vou ver se toco ainda no programa, certo? Nem que seja depois das 9h30. Boa noite, Cláudio, toque a música Barquinho de Ouro, quem pede é o Jefferson de Rio Azul. Mas, Cláudio, agora que é 9 horas, como é que você diz assim, depois das 9h30? Não, é que já tem bastante na fila aí, né? Então tá, Jailson Barros tá mostrando positivo. Ô, Jailson, é sexta-feira o gaitaço aqui, né? Toque a música, professor. A Joelma tá esperando. Ô, Joca, calma, garoto. Calma, garoto. Daqui a pouco você vê, rapaz, tem uma lista de música ali, né, pra ser tocada ainda, né? Mas a gente tem que tocar aqui o programa inteirinho, né? Toque a música Não Bebas, Mas Não Cogita Ingênuo, é a música Cama Fria com Ed Brito Samuel, só para curtir. Elizabeth tá pedindo, né? Ô, Daniel, o Daniel tá dizendo aqui boa noite pro Cláudio. Boa noite, Daniel. Então vamos trazer música. Vamos trazer, já que ele pediu qualquer uma dos Zé Moraes, então vamos com o Pidão mesmo.